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Um minuto para as 10, hora de Brasília. Boa noite, boa noite. Começa aqui mais uma edição da nossa noite especial. Aquela noite para falar de amor, mas não apenas do amor que chega, abraça e permanece, não. Também daquele amor que deixa saudade, que mora nas lembranças, que às vezes machuca, mas que de alguma maneira transforma a nossa vida. Porque amar é sentir, é se entregar, mesmo sem ter todas as respostas que a gente quer. É guardar alguém no coração, mesmo quando a vida coloca distância no caminho. É encontrar beleza em um simples gesto, em uma palavra, em um olhar que disse tudo sem precisar falar nada.

descarregar aquilo que talvez você nunca tenha conseguido dizer olhando nos olhos da pessoa. Aqui, cada história de amor tem um espaço, cada saudade tem um lugar, cada sentimento merece ser ouvido. Eu fico com você até 2 da manhã nessa noite, de coração aberto, para você falar mais alto, para você tocar o coração dessa pessoa. Começando o nosso Love Songs Nativa, eu sou o Fernando Telles, estou aqui com você, esperando a sua participação pelo nosso WhatsApp, 9198-409-6019. Tem presente também no final da hora. A gente vai te dar um fone de ouvido com Bluetooth da Nativa para te acompanhar, para você ouvir o nosso programa aí bem baixinho na sua cama, na hora de dormir. Para você que está trabalhando, não pode ficar com som alto, vai ouvir baixinho nesse fone, que tem uma qualidade excepcional. Para você que está de repente aí com a pessoa amada, você pode até presentear a pessoa com esse fone, né? Então não perca tempo não, 9198-409-6019 é o nosso Love Songs, começando nessa quinta com Jason Mraz.

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Jean Giovanni, não vivo sem você no nosso Love Songs, edição dessa quinta-feira. Teve Lulu Santos, a saudosa Marília Mendonça e Jason Mraz pra gente começar a noite aqui.

0: 9198-409-6019 é o nosso WhatsApp. Fica à vontade, deixa o seu coração falar. Pode ser texto e áudio, a gente quer te ouvir. Primeira mensagem aqui é da Camila para o André. André, tem coisas que eu falo sempre, mas eu sinto todo dia. Você se tornou uma presença importante na minha vida, dessas que fazem falta quando estão longe e deixam tudo mais leve quando estão aqui pertinho. Só quero que você saiba o quanto você é especial para mim. Felipe para Renata. Eu gosto do jeito que você entrou na minha vida, sem pressa e sem fazer promessas também. Foi acontecendo e quando eu percebi, eu já estava pensando em você mais do que deveria. Hoje, quando imagino os meus dias daqui para frente, você aparece em muitos deles e eu gosto dessa ideia. Patrícia para o Juliano. Talvez você não perceba, mas tem um jeito seu que faz a diferença na minha vida. Às vezes é uma conversa rápida, um sorriso, uma mensagem inesperada. São pequenas coisas que ficam comigo muito tempo. Eu acho que isso é o que torna o que eu sinto por você. E é maravilhoso. Tem áudio aqui da Rosa pro Cleiton.
1: Olha, meu nome é Rosa. Eu sou viúva há 8 anos, mas eu acho que está nascendo algo diferente dentro de mim. Eu estou me apaixonando pelo Cleiton, mas não tenho coragem de falar para ele. Ele é um homem muito delicado, um homem muito atraente. E isso faz com que eu fique me sentindo atraída por ele.

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Hugo Penny, Gabriel, Vou Te Amar, Laura Pausini, Matheus e Cauã, e também Placa Luminosa, mais uma sequência que tocou o seu coração. Eu volto já, daqui a pouquinho tem mais recados. 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É só mandar o seu recado, áudio ou texto, 9198-409-6019.

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0: 20 para as 11, hora de Brasília, de volta com o nosso Love Songs. 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E pode me seguir também, vai ser legal você me seguir lá. Meu Insta é Fernando Teles Oficial. Teles é com dois L's. Deixa eu ler as mensagens aqui, os recados dessa noite. A Mariana, quer dizer, o Gustavo manda para a Mariana. Mari, eu gosto da tranquilidade que eu sinto quando estou com você. Não preciso inventar assunto nem procurar palavras bonitas. A sua companhia já me basta. Talvez seja justamente isso que eu mais gosto na gente. Poder simplesmente sermos nós dois. A Bia manda para o Thiago. Tem uma parte do meu dia que sempre acaba levando tudo até você. Pode ser uma lembrança, uma conversa ou alguma coisa que eu gostaria de te contar. É curioso como alguém pode estar longe e ao mesmo tempo tão pertinho. Você é assim para mim, eu te amo muito. Renato para Daniela. Eu não sei exatamente quando você passou a ser tão importante assim para mim. Só sei que aconteceu. E hoje, quando alguma coisa boa acontece, você é uma das primeiras pessoas que eu tenho vontade de procurar. Acho que isso diz bastante sobre o que você significa para mim. Eu te amo! Tem recado aqui também do Eduardo para Amanda.
1: Aqui é o Eduardo Bueno. Eu quero mandar um beijo grande para minha esposa Amanda. Amor, eu quero dizer para você que eu te amo muito e você é a razão do meu viver. Sem você, eu não consigo nem respirar. Eu te amo muito.
0: 9198-409-6019 é o WhatsApp para você mandar o seu recado de áudio ou de texto aqui no Love Songs. YouTube.

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Love Songs com Victor e Léo. Deus e eu no sertão, fechando a hora e dando presente pra você. Fone de ouvido Bluetooth da Nativa. Quem se deu bem, tem final de telefone 3613. Cristiane Pereira, parabéns a você. Cristiane Pereira, passa aqui na sua Nativa a partir de amanhã. Você tem 5 dias úteis, só vir com o seu documento original, tá bom? Cristiane Pereira, parabéns. Eu volto já com a...

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0: 11:03, hora de Brasília. Segue o nosso Uma excelente noite de quinta-feira para você que tá com a gente aqui na Nativa, em casa, trabalhando, no carro. Você taxista, você motorista por aplicativo, muito obrigado pela carona, bom trabalho, tá? A nossa noite continua e talvez seja justamente esse o momento em que o seu coração está falando mais alto. Quando a correria vai acalmando, vai diminuindo, o silêncio aparece e algumas pessoas começam a ocupar os nossos pensamentos. O amor, ele é feito de pequenas coisas. Da vontade de você saber como está aquele alguém especial, de lembrar da conversa, de sentir falta de um abraço e de sorrir sozinho quando a lembrança boa aparece. E tem sentimentos que a gente guarda por tanto tempo que às vezes a gente até esquece o quanto seria bonito simplesmente dizer alguma coisa. Por isso, se existe alguém que faz o seu coração bater diferente, alguém que está perto ou mesmo alguém que à distância ocupou, né, o seu coração, que está longe, aproveita essa noite para deixar o sentimento chegar até essa pessoa, mandando uma mensagem para cá. Pode ser texto, pode ser áudio. Não tem problema, escolha e mande. 9198-409-6019. Aqui, cada declaração tem um significado. Cada eu te amo, cada eu estou com saudade, cada lembrança compartilhada pode chegar exatamente onde tem que chegar. A segunda hora do Love Songs está começando e talvez nessa noite uma simples mensagem seja capaz de aproximar dois corações. Tem presente também para você no final da hora. 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Eu sou o Fernando Telles, estou com você até as 2 da manhã. Tiziano Ferro aqui no nosso Love Songs Imbranato.

Nativa é tudo e muito mais. O amor do Cleiton e do Camargo. Quando um grande amor se faz. 11h20, hora de Brasília. É o nosso Love Songs. Nessa quinta, quase sexta. Vamos até as 2 da manhã. Falando de amor, aí baixinho no seu ouvido.

0: 4096019, nosso WhatsApp, para você mandar um recado especial para pessoa especial, para pessoa que toca o seu coração, que tá do seu lado agora, que tá longe, mas o rádio une. O Rodrigo manda para Juliana: eu gosto de saber que em algum lugar do meu dia sempre existe um momento que me faz lembrar de você. Às vezes é uma coisa pequena, mas é suficiente para mudar o meu humor. Acho bonito quando alguém consegue fazer isso sem estar perto. Isso acontece com nós dois. Eu te amo. A Natália manda para o Eduardo: eu poderia tentar explicar o que eu sinto, mas talvez seja mais simples eu dizer que você faz muita falta quando você não está ao meu lado. E quando você está, mesmo que seja só por alguns minutos, parece que o dia fica melhor. É estranho, mas é um estranho que eu gosto de sentir. O Daniel para Priscila: não sei se você percebe, mas eu reparo em você nos detalhes, no jeito que você fala, nas coisas que você gosta e até na maneira como você fica quando está preocupada. Talvez seja porque, sem perceber, eu comecei a prestar atenção demais em você e eu não quero parar. Sabe por quê? Porque eu te amo muito. Daqui a pouquinho tem camiseta nativa e também eu tenho duas garrafas de vinho, um tinto e um branco para você, da Dom Bosco. 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Falando nisso, tem áudio aqui da Regina pro Wellington.
1: Recadinho essa noite é da Regina para o Wellington. Wellington, gostaria de te dizer que foi muito bom te conhecer. Que mesmo nessas indas e vindas, você já faz parte, sim, da minha vida. E quero que você saiba que eu quero você para mim, para minha vida. Venha fazer parte do meu mundo, Wellington. Estarei te esperando e a minha esperança é que você venha fazer parte da minha vida. Espero que você esteja ouvindo esse recadinho.

A Radioatividade leva até vocês mais um programa da série a série. Dedique uma canção a quem você ama. Eu tenho aqui em minhas mãos uma carta. Uma carta de um ouvinte que nos escreve e assina com um singelo pseudônimo de Maricá.

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0: Blitz, a dois passos do paraíso. É o nosso Love Songs até as 2 da manhã, 20 para meia-noite, horário de Brasília. Continuam aqui os recados pelo nosso WhatsApp 91984096019. Vou falar o seu agora, hein? Presta atenção.

0: Vinícius manda pra Carolina. Tem uma coisa em você que mudou a minha alma. Eu não sei nem explicar direito, mas quando a gente conversa, parece que o resto do dia perde um pouquinho da importância. Eu gosto de ter você por perto e, sinceramente, espero que isso continue sempre, viu? Eu te amo muito, viu, Carol? Aline manda para o Marcelo. Eu sinto saudade até quando a gente acabou de se despedir. Acho que você virou aquela pessoa que eu sempre quero ter por perto. Seja para conversar sobre alguma coisa importante ou simplesmente ficar juntos sem precisar dizer nada. Henrique manda para Letícia. Eu não quero fazer muitas promessas, não. Só quero continuar vivendo essas pequenas coisas com você. Uma conversa no final do dia, uma risada sem motivo, um abraço demorado. No fim, são esses momentos que fazem tudo valer a pena. Eu te amo! Daqui a pouquinho tem camiseta nativa e duas garrafas de vinho. Tinto e um branco da Dom Bosco. Manda sua mensagem aqui, pode ser texto e áudio também. 91984096019. É sua vez, Raquel.
1: Aqui sou eu, a Raquel. E hoje o meu recadinho vai para o Cícero, Cícero Tropeirão, o meu esposo. Amor, estou passando por aqui para dizer para você e ressaltar o quanto você é especial e maravilhoso em nosso viver. Te amo. Um grande beijo de sua Raquel.

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1: A Nativa é tudo e muito mais amor. O Gustavo Lima canta pra você.
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1: Desejo imortal no nosso Love Songs. Vou fechar a hora aqui com um presente para você. Dois, camiseta Nativa, coleção 2026. Três modelos para você escolher qual que você gosta mais quando vier retirar. E tem também duas garrafas de vinho suave. Um tinto e um branco. 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Parabéns a Creuza Pereira da Silva, final de telefone 0452. Creuza, retire em 5 dias úteis, traz o documento com foto, a gente espera você aqui. Daqui a pouquinho eu volto com mais, hein?

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0: 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Quem ganhou foi você, do final do telefone 3523, Genilda Maria dos Santos. Parabéns, Genilda! Vai viver momentos inesquecíveis por conta da Nativa com essa diária de R$200 no motel, tá? Parabéns a você, aproveite bastante, obrigado por ouvir a Nativa. Se deu bem, o próximo pode ser você, continue aqui.
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0: 4:30. Hora de Brasília. 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Boa madrugada pra você que continua aqui com a gente no Love Songs da Nativa. A gente chega na terceira hora, hein? E a noite vai ficando mais silenciosa. E é justamente nessa hora que alguns pensamentos parecem ganhar voz. E certas lembranças ficam mais presentes. Talvez você esteja agora pensando em alguém. Alguém que está ao seu lado, alguém que está distante. Ou alguém que você gostaria de ter por perto nesse instante. O amor não precisa de grandes acontecimentos para fazer presente. Às vezes, tá numa saudade que aperta, numa mensagem que a gente relê, né? Relê a mensagem. Numa vontade simples de ouvir a voz de alguém. E se existe uma pessoa que ocupa esse espaço dentro de você, não deixe o sentimento ficar apenas no pensamento, não. Você vai mandar a sua mensagem para ele, para ela. Mensagem de texto, de áudio, dizer o que talvez você ainda não tenha encontrado coragem para falar presencialmente. Nessa madrugada a gente abre espaço para história, para declaração, para saudade, para tudo aquilo que o coração ainda guarda. Então vem comigo, hein? Até as 2 da manhã. Fernando Teles é quem fala com você. Nosso WhatsApp é o 9198-409-6019. Tem presente? Tem! 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Continua aqui o nosso Love Songs. Agora tem o Fagner. Borbulhas de amor. 6:06.

A Nativa é tudo e muito mais. Apaixonada por você, é o Love Songs. KLB, Minha Timidez. Meia-noite, 20, hora de Brasília. Um abraço pra você que tá lá nas redes sociais, no arroba nativa no Instagram. Muito obrigado por seguir, hein? Se você não segue, siga. Arroba nativa.

0: segue também lá. Fernando Teles Oficial. Dois L's no Instagram, tá bom? Bom, o pessoal tá mandando mensagem aqui no nosso WhatsApp, mandando aqueles recados apaixonados. 9198-409-6019. Todo mundo concorre no final da hora a camiseta Nativa e também um kit com shampoo e condicionador da Isabelis Cosméticos. Você pode mandar um áudio ou um texto. Fica à vontade. O Ricardo manda pra Vanessa. Tem noites em que a saudade aperta e não avisa. Hoje ela veio. Veio acompanhada da vontade de te dizer que ainda gosto muito de ter você na minha vida. Talvez você nem saiba, mas você faz tanta falta. Amanda manda para o Lucas. Eu gosto da nossa história justamente porque ela não precisa ser perfeita. A gente tem nossos dias bons, nossas diferenças e nossas fases. Mas ainda existe aquela vontade de continuar e você sabe. E para mim isso vale muito. O Fábio manda para Simone. Quando o dia termina, é você que acaba aparecendo aqui nos meus pensamentos. Eu penso no que vivemos, no que ainda podemos viver e naquele abraço que eu gostaria de te dar agora. Tem sentimentos que a distância não consegue diminuir. E o meu amor por você nunca vai acabar. Tem áudio aqui do Giovanni para Fabiana.
1: Boa noite, Nativa. Aqui é o Giovanni Souza. Eu quero mandar um abraço especial para minha esposa Fabiana. E quero dizer que a cada dia, a cada momento, dormir ao seu lado, acordar ao seu lado, é uma das coisas mais maravilhosas e prazerosas da minha vida. Te amo, meu amor.

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0: Henrique e Juliano no Love Songs Até Você Voltar. 20 para 1 horário de Brasília. Você quer a camiseta Nativa? São três modelos para você escolher. 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Então faz o seguinte, manda o seu recado de amor, de saudade. Love Songs Até Que Quer 9198-409-6019. Texto, áudio, fica à vontade. O importante é abrir o seu coração e pôr pra fora tudo que tem aí. O Eduardo manda pra Renata. Às vezes eu pego o celular só pra ver se você mandou alguma coisa pra mim. Acho que isso já entrega um pouco do que você significa na minha vida. Eu gosto de saber de você, de ouvir a sua voz e de ter você fazendo parte dos meus dias. A Juliana manda pro Sérgio. Eu não sei se você percebe o quanto você mudou os meus dias. Depois de você, algumas coisas passaram a ter outro sentido. Uma conversa sua consegue melhorar uma noite inteira. E quando você não está, fica aquela sensação de que tá faltando alguma coisa, sabe? Rafael manda pra Camila. Camila, não quero dizer que você é tudo na minha vida, porque sei que cada um tem seu próprio caminho. Mas você conseguiu se tornar uma parte muito bonita do meu. Eu espero que a gente continue encontrando motivos para permanecer um na vida do outro. Tem um recado agora aqui da Cecília para o Lindoval.
2: Que é a Cecília, tô aqui ligadinha no Love Songs e gostaria de falar para meu esposo Lindoval que eu amo muito, que ele é muito importante, pois ele me deu os mais preciosos tesouros, que são os nossos filhos, João Paulo e a Letícia, e que eu amo muito.

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Gustavo Mioto, Fake News. Mais uma hora do Love Songs encerra agora, e agora tem presente também pra você. Sabe a camiseta Nativa que você tanto quer? Sabe aquele kit com shampoo e condicionador da Isabelis Cosméticos? 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Cliente feliz usa Isabelis, você vai usar, você ganhou. Ana Paula Baldo Seda, 1964, final do telefone, Ana Paula Baldo Seda. Parabéns, retira aqui em 5 dias úteis, traz o documento com foto, eu volto já.

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3: Sextamos, né? Sexta-feira. Boa madrugada pra você. A gente chega agora na última hora do Love Songs de hoje. Talvez esse seja um daqueles momentos em que o seu coração pede um pouquinho mais de atenção. A madrugada passa, o mundo vai ficando mais quietinho, mas algumas pessoas continuam fazendo barulho dentro da gente. É nessa hora que bate aquela saudade, a vontade de mandar uma mensagem, de ouvir uma voz, de dizer eu te amo, de dizer eu sinto sua falta, de falar fica comigo ou simplesmente obrigado por fazer parte da minha vida. Se alguma dessas palavras está aí dentro de você, ainda dá tempo. Manda sua mensagem de texto ou seu áudio, pode ser uma declaração, uma lembrança, um pedido de desculpas ou apenas algumas palavras para alguém que você gostaria de ter aí, ó, pertinho de você. Às vezes, a gente não precisa de grandes gestos. Uma mensagem sincera, pequenininha, enviada na hora certa, pode mudar completamente a noite de alguém. Então vem comigo nessa última hora. Eu sou o Fernando Teles e até as 2 da manhã tem o nosso Love Songs. 91984096019 para você mandar seu texto, seu áudio. No final da hora eu tenho Moletom da Nativa. Lindo, lindo, lindo. Manda aí então que eu tô esperando você, tá? Agora tem o Giliar, pra gente matar a saudade. 1:06 da manhã, da madrugada.

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0: Zé Neto e Cristiano no nosso Love Songs Nativa. Vai sonhar com quem hoje, hein? Quer contar? Conta, vai, manda aí a sua mensagem. Escreve um texto bem legal. Manda um áudio bem legal, capricha. 91984096019 é o nosso

Eu tenho moletom da Nativa de presente. Eu sei que você quer ganhar pra você ou pra presentear o seu amor, quem sabe? O Marcelo manda pra Fernanda. Eu sei que a vida nem sempre deixa a gente estar perto de quem a gente gostaria, mas queria que você soubesse que mesmo nos dias mais corridos, sempre tem um momento em que penso em você. E esse pensamento sempre me faz bem. Ah, como eu te amo! Patrícia manda pro Juliano. Talvez eu não diga isso com a frequência que deveria, mas você é importante para mim. Eu gosto da nossa maneira de conversar, das coisas que só nós entendemos e até daqueles silêncios que não ficam desconfortáveis. Espero que você saiba o quanto gosto de você, o quanto preciso ter você na minha vida. O Marcelo manda para Daniela. Dani, se eu pudesse te deixar uma coisa antes de dormir, seria um abraço. Mas daqueles bem demorados, sabe? Que não precisam explicar nada. Eu só queria que você terminasse essa noite sabendo que existe alguém aqui pensando em você com muito carinho. Bem mais que o tempo.

muito mais amor, muito mais paixão. Luan Santana no nosso Love Songs Boa Memória. 20 para as duas, hora de Brasília. Já já tem o Forró Nativa com André Costa, Mano Velho e Mano Novo na sua madrugada de sexta-feira. Até lá, tem muito amor envolvido por

tem moletom da Nativa de presente. Já já vai sair o nome do ganhador ou ganhadora. Dá tempo de você mandar o seu recado ainda. Seu recado apaixonado, seu texto, seu áudio no 9198-409-6019. Felipe manda pra Bruna. Eu poderia escrever um montão de coisas aqui, mas eu prefiro dizer o que realmente importa. Gosto muito de você, da sua presença, das nossas conversas e desse jeito que, sem perceber, acabou se tornando parte dos meus pensamentos. A Mariana manda para o André. Antes de eu dormir, eu só queria te lembrar de uma coisa. Não importa como tenha sido o nosso dia, eu continuo feliz por ter você na minha vida. Algumas pessoas a gente escolhe todo dia. E eu escolheria de novo você. Gustavo para Paula. Talvez você esteja longe agora, mas eu queria que você soubesse que essas palavras têm que chegar aí no seu coração. Espero que a sua noite seja tranquila e que você durma sabendo que existe alguém aqui que sente a sua falta e sorri só de lembrar que você

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0: 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A saudosa Marília Mendonça, bem pior que eu, fechando o nosso Love Songs da Nativa. Obrigado você que acompanhou, mandou seu recado de amor, de amizade, de saudade. Agora tem moletom da Nativa, coleção 2026, igualzinho o que o André Costa veio, mas ele tirou já, deixou ali.
1: Tá ali no cantinho.
0: Deixou na produção.
1: Isso.
0: Né? Vai, depois, quando for embora, põe de novo o moletom.
1: Isso aí.
0: Tem um zelo com esse moletom que eu nunca vi. Mas é bonito, né, André?
1: É lindo, lindo, lindo, lindo. Tem que guardar, cuidar direitinho.
0: Muito bem. Quem levou? Jéssica Costa de Almeida, final do telefone 8043. Parabéns a você, Jéssica. Passa aqui para retirar 5 dias úteis, documento em mãos, tá bom? Bom, o André tá chegando com o Mano Velho e Mano Novo, com Forró Nativa. Eu volto agora só na segunda-feira, hein? Porque hoje à noite, quem faz o Love Songs é o Edu. Edu Melo faz hoje à noite o Love Songs e na segunda eu volto aqui. Então, bom final de semana para todo mundo. Continua me acompanhando lá na rede social, minha rede social que não para.
1: Não, mesmo.
0: Não dorme. Fernando Teles Oficial 2Ls, né? Teles com 2Ls. Acompanhe André Costa também.
1: André Luiz Costa com Z88.
0: Muito bem. Bom trabalho pra vocês,
1: obrigado,
0: hein?
1: Obrigado, Teles. Bom descanso.
0: Valeu, gente. Acabou.

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0: Bom dia, bom dia, bom dia, bom dia, bom dia! Tá começando o Forró Nativa! Muito prazer, eu sou o Mano Papi! O André Costa, junto com o Mano Velho, com o Mano Novo, trazendo muita alegria, muita diversão, música boa, esse forró gostoso que contagia todas as madrugadas, início das nossas manhãs. Alô, você, meu amigo motorista. Alô, meu amigo que tá aí na portaria. Alô, cochilante. É, vigilantes noturnos. Alô, pra você que tá em casa curtindo o forró. Pra você que tá chegando agora no trabalho, bom dia pra você. Uma excelente sexta-feira. Sextou! E não perde hora não, hein? Já são 2:06 do horário de Brasília e nosso zap tá liberado, hein, Mano Novo, Mano Velho? 9198-409-6019. Pra você pedir sua música, pra você pedir o seu forró gostosinho, mas ó, aquele acordo maravilhoso de todos os dias. Áudios curtos de até 30 segundos, tá bom? Vamos fazer esse juramento do dedinho? 9198-409-6019. Ô, mano velho, mano novo, já chegaram. Será que vocês estão aprontando aí? Conta! Olha, esse programa tem sido cada dia melhor, mais gostoso de fazer. Bom dia, mano velho, mano novo!
1: E valeu, boi! Valeu, boi pintado! Segura no rabo do boi, bicho mole condenado! Meus amigos e minhas amigas e meus amigos, meus conterrâneos e as conterrâneas, alô, senhoras e senhores, trabalhadores e trabalhadoras do Brasil, emplacamos, emplacamos, emplacamos, chegamos à sexta-feira, hoje é sexta-feira, é o dia 28 de agosto do ano 2026, estação inverno brasileiro. Olha, gente, é o último mês do inverno, mês que vem, setembro, chega aqui a primavera, a estação das flores. Você vai ouvir o passo, vem a maritaca, a arara, o papagaio, o periquito, o sabiá, o tico-tico, olha aqui o pica-pau. Onde é que tá o pica-pau? Tá no oco do pau. Segura o pica-pau, a passarada toda em festa aí. Segura, Brasil, de uma empreita e faz João. Minha gente querida, aceita os cumprimentos do Mano Velho. Amor e filho, eu nasci nas catingueiras entrançadas de Cipó. Viajei de caminhão junto com Mané Cotó. Não sou locutor modelo, mas estou aqui sem cabelo, vivendo o meu gogó, diretamente de Souza, diretamente do Vale dos Dinossauros, na gloriosa, na histórica, na inesquecível, Peapá, R.A. Raíba, Balanceia, Paraíba. Ao meu lado, há 43 anos, o Mano Novo Expedito Duarte. Bom dia, bom dia, bom dia, Mano Novo.
2: Bom dia, Mano Velho.
1: Mano Novo, está tudo certo e correto. Trida gota serena, Mano Novo.
2: Com a espiga do burraio,
1: Mano. É o milho de cacimba de dentro da Paraíba.

0: Bem, ô milho doce gostoso, o que é que você preparou para o programa de hoje, Mano Novo?
1: Ovos, hoje vamos homenagear os japoneses.
0: Ao vivo, japonês de 666, que bacana,
1: japoneses.
0: Mano. Olha que legal, hein?
1: Pegadinha aqui com o Japão.
0: Ah, pegadinha com o Japão, Mano Novo?
1: Com japoneses.
0: Ok.
1: Daqui a pouquinho.
0: Aqui no Forró Nativa.
1: E depois lhe pegar também, daqui
0: e
1: a pouquinho.
0: E você vai tentar me pegar, Mano Novo?
1: Vou te pegar daqui a pouquinho,
0: Sai
1: Mano
0: Novo. Sai pra lá e te Jacarepaguai.
1: Então, demore.
0: Mano Novo, então, dê bom dia demore. Pro Macharal do
1: Mas
0: Brasil.
1: Com prazer, bom dia, gente. Pedra 90.
0: É sexta-feira, galera. Bom dia carinhoso e respeitoso para todas as mulheres do Brasil.
1: Calientemente.
0: Olha o rabo do jacaré, Isabel.
1: Bom dia, minhas queridas.
0: Está no ar o Forró Nativo de sexta-feira. Comando Velho e Mano Novo.

0: A Nath é tudo e muito mais, limão com mel, esse amor é mil, abrindo muito bem o nosso programa Forró Nativa com Mano Velho e Mano Novo, 2h15 no horário de Brasília. Ó, já tem gente chegando no nosso zap. Ô, Joaquim, cadê você, menino? Foi pegar café já logo cedo? Não acredito. Então vamos descobrir quem vem participar com a gente. Muito bem! A audiência mais qualificada do rádio tá lotando nosso auditório até às 6 da manhã. Ó, o Geraldo, repositor de supermercado da madrugada, tá acompanhando o nosso forró. Ele pediu Nando Cordel, você endoideceu meu coração. Calma, Joaquim, respira. Isso, anota bonitinho, veio correndo desesperado, trupicando aqui, pelo amor de Deus. Calma, menino. Oi, Cida, bom dia.
1: E aí, mano, véi? Mano, véi, boa noite. Mande um abraço para mim. Eu sou Cida de Guarulhos.
0: Bom dia. Ô, Cida, bom dia, menina. São 2h16 da manhã. Bom dia, bom dia. Bom dia, Marli Torres. Está acompanhando aqui também o nosso forró e pedindo beijos. Aqui falando o quê? Manda o forró do Zé Vaqueiro? Tá bom, vamos anotar aqui então, Marli. Beijo, ó. Pra você, carinhoso. Iraci Vieira, bom dia.
2: Bom dia, André. Bom dia, Mano Novo. Bom dia, Mano Velho. Aqui é Iraci Vieira. Trabalhando ligadinha no Forró Nativa. André, eu queria ouvir a música de Cido dos Teclados, Passito, Passito. Beijo, beijo, beijo. Uma ótima sexta-feira para todos.
0: Sextou com Passito, Passito. Vamos atender também Cido dos Teclados para deixar nossa manhã, nossa madrugada muito mais alegre, muito mais nativa. É o quê? Mano Novo, Mano Velho? Mano Velho quer falar o quê? Dos japoneses? Arranja briga na sexta-feira não, hein? Estamos fechando bem a semana, Mano Novo, por favor.
3: Está no ar. Forró Nativa com Mano Velho, Mano Novo, nesta sexta-feira, que é o dia 28 de agosto. Está acabando, acabando o mês 8, gente. Já, já, preparação para as árvores de Natal, né, a decoração do Natal, porque tudo passa muito rápido. É a rotina, todo mundo trabalhando, todo mundo feliz aí, todo mundo aqui dando risada, dançando forró com Mano Velho, Mano Novo, o André atendendo. André, atende essa galera, hein? Galera, fala com o André. 9198-409-6019. 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E o Mano Novo, começa aí a sua produção, Mano Novo.
4: Por que é que quando o japonês compra camisinha, não pode usar imediatamente, Mano Velho?
3: O japonês compra camisinha, não pode usar por quê, Mano Novo?
4: Você não sabe?
3: Não, sei não, sei não.
4: Porque tem que mandar fazer primeiro a barra.
3: Fazer a barra?
4: Tem que fazer a barra primeiro,
3: Mano Velho. Que besteira. Que besteira você botou no ar, mano. O besterol do Mano Novo.

0: minha gente querida aqui, Recordar e Viver. Olha, o trio Mossoró, que foi um trio que existiu, um trio criado em Mossoró, no Rio Grande do Norte, que tinha, por exemplo, muitos, eram três irmãos que participavam. É Melinda, não é verdade? Tem aquele outro que, como era o nome, rapaz, do cara? O Carlos André, ele usava o nome original dele, mas o irmão.
1: Oséias Lopes.
0: Como é que é?
1: Oséias Lopes.
0: Oséias Lopes, não é verdade? E eles gravaram uma música sobre Moça Velha. Moça Velha vai ficar no Caritó. Porque antigamente, a moça passava dos 25 anos e já ficava para Moça Velha com 25 anos. Porque as meninas, não é verdade? Já começavam a namorar aos 14, 15, entendeu? Menina, às vezes o cara roubava um adolescente, tinha que casar. A minha menina com 13 anos, 12 anos, 18 anos, 17. Então a maioria casava antes dos 20. E quando ela passava dos 25, estava no Caritó. Se a moça passava dos 30, puxa, está encalhada, né? Está encalhada, está no Caritó, entendeu? Ficou para titia. Então vamos tratar hoje aqui no Forró Nativa como é que era tratado uma mulher encalhada no passado e o que é uma solteirona hoje. É muito interessante o que nós vamos contar para vocês. Muito bacana, era para refletir. E outra coisa, vou contar também no Forró Nativa a história de uma grande cantora da época da Jovem Guarda. Era uma cantora italiana, Rita Pavone. Fez um sucesso extraordinário durante... Ela teve uma carreira de 43 anos, mas o auge da carreira dela foi de 1962 até 1970. Então, nesses 8 anos, ela conquistou o mundo. Depois ela administrou, que né, vai diminuindo a fama, tudo, mas ela soube aproveitar e aproveita muito bem. Com quantos anos está Rita Pavone? Onde é que Rita Pavone? Rita Pavone ainda canta? Rita Pavone, ela é casada? Rita Pavone tem filhos? Tudo isso eu vou contar hoje aqui no Forró Nativa. Enquanto o Mano Novo está aqui com o Besterol falando dos japoneses, é, Mano?
1: Qual a semelhança entre R$99 e um japonês?
0: Mano Novo, eu, nesse assunto eu sou tapado. Não conheço essa matéria, Mano Novo.
1: Os dois são quase sem pau, Mano Velho.
0: Ai, meu Deus.
1: É.
0: Quase sem pau. Vai nessa onda. Fizeram uma medição entre um brasileiro e um japonês. Quem tinha o pênis maior? O japonês. Essa história que o Japão é pequenininho, essa conversa fiada. Vai cuidar disso, o japonês te surpreende, hein? Segura, minha gente, do Forró Nativa, Comando Velho. E...

Essa mesmo? Tá com limão ou não? Tá meio amarelada, é velho, hein? Rapaz, é cachaça pura mesmo? Falou, tá bom?

0: 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É Vaqueiro, forró da Brucelose. Ficar por ficar no Forró Nativa dessa sexta-feira. Já sextamos, hein? E são 2h39 no horário de Brasília. Bom dia pra você aí, meu amigo padeiro. Alô, você aí que tá pelas estradas do grande Brasilzão. Você tá no trecho aí, você motorista de aplicativo. Alô, minhas amigas donas de casa. Ah, você que tá acordando já pra trabalhar. Você que também tá aí na limpeza pública, cuidando das nossas cidades pra ficarem mais lindas. 9198-409-6019 é o nosso zap pra você participar. Que nem o Jair mandou aqui, ó. Toca uma do Acácio Ferinha da Bahia. Abraço a todos da madrugada e um abraço a todos os conterrâneos. Uma ótima sexta-feira. Bora comer cuscuz com ovo e queijo coalho. E tem um cafezinho também, Jair. Tô vendo aqui, ó. Esse queijo coalho tá douradinho. Ó, meu Deus do céu, que delícia. Obrigado pelo carinho. Ó, tem mais gente chegando. É o Marcos, que tá acompanhando também aqui. Pedindo um abraço pro Thiago, amigo do Pomar. E a todos da equipe que estão ouvindo o Forró Nativa. Beijo, Marcos. Bom trabalho aí. Marcos é vigilante, é isso? Ah, então tá sempre de olho aí. Acompanhando o movimento pelas ruas. Também é da onde ele trabalha. Oi, Carlos. Bom dia.
1: Bom dia, Nativa FM, bom dia mano velho, bom dia mano novo, bom dia André, é o Carlos Henrique Santa Cruz e Palmeiras, estamos aqui na luta, hein? Usina Ferrari, manda um salve pra nós aqui, ó, da frente 4, galera Transbordo, hein? Toca pra nós hoje aí, forró cariciar, mulher sem calcinha, beleza? Fica com Deus. Bom final de semana.
0: Valeu, Carlão. Bom final de semana pra você também. E bom trabalho. Agora, mano velho, mano novo. Pegaram um cafezinho, já voltaram. E eu vou falar, hein? Que é 3M, mano velho? Que você tá aprontando?
2: Muito bem, minha gente. Barba, cabelo e bigode aqui no Forró Nativa desta sexta-feira. Sexta, gente, hein? Sexta, dia de mé, mulher e moté. Hoje é dia 28 de agosto, você curtindo o Forró Nativa, na nossa vibração, nossa comunicação, nosso querido André Costa atendendo a galera. Bota esse povo pra falar, André, 9198-409-609. Fala aí, Mano Novo, cadê o besterol do Mano Novo?
3: O que resulta do cruzamento de um japonês com um pavão, mano velho?
2: Ah, o menino sai todo colorido, mano novo.
3: Não.
2: Não?
3: Sai um espanador de cabo curto, mano velho.
2: É, mano novo. Bem atento nessa inteligência. Você é um cara muito inteligente pra esse besterol, mano novo. Pelo amor de Deus, mano novo. Acaba pelo amor de Deus, mano novo. Meus amigos e minhas amigas, a cantora italiana Rita Pavone completou domingo passado 81 anos de idade. Ela nasceu na cidade de Turim, Itália, no dia 23 de agosto de 1945. Ela mora atualmente na Suíça, mas tem uma bela casa na cidade de Ariccia, distante 28 quilômetros de Roma. Os pais de Rita Pavone se chamavam Maria Pavone e Giovanni Pavone. Ela é casada desde 1968 com o ex-cantor italiano Teddy Reno. Os filhos do casal são Alessandro Merchi Ricordi. Ele é um apresentador de televisão. E o outro filho é Jorge Werck Ricordi, que é um guitarrista e cantor de rock. Olha aqui, daqui a pouco eu vou trazer mais detalhes da vida de Rita Pavone. Dá-te-me um martelo aqui no Forró Nativa. Enquanto o martelo não pipoca na cabeça do Mano Novo, o Mano fala aqui das comparações. Fala aí, Mano Novo.
3: Japonês.
2: Isso.
3: Por que que japonês não pode ser eletricista?
2: Por que o japonês não pode ser eletricista, Mano Novo?
3: É porque ele tem um curto entre as pernas, Mano Novo.
2: Ai, meu Deus do céu.
3: Ai, meu Deus do céu.
2: Ai, meu Deus do céu. Akira.
3: Ai.
2: Dá um jeito aqui do Mano Novo, Akira. Ai, tá demais, tá solto a buraqueira, Akira. Continue, Akira, no Forró Nativa com o Mano Velho e Mano Novo.
4: Esta canção fala da filha de um caminhoneiro. Uma história real que aconteceu na cidade de Castelo, no estado do Espírito Santo. 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

0: 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Estamos aqui no Forró Nativa, nesta sexta-feira. 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Enquanto Mano Novo está contando aqui as diferenças entre o japonês e outras pessoas, não é verdade, Mano Novo?
1: É por aí, né?
0: Diga, Mano Novo.
1: Por que que a japonesa era a melhor nadadora do mundo?
0: Ah, opa, a japonesa, por que ela é a melhor nadadora do mundo, Mano Novo?
1: Porque nada de peito, nada de costas. Sim. E nada de bunda.
0: É uma campeã mundial olímpica. Boa demais, Mano Novo.
1: É isso aí.
0: Vamos falar aqui no Forró Nativa sobre a vida de Rita Pavone. Rita Pavone atuou como cantora e atriz durante 43 anos, deixando os palcos no ano de 2005. Ela começou sua carreira com 17 anos de idade, quando gravou um compacto simples com a música La Partida de Paglioni. E pouco tempo depois, o disco tornou-se um sucesso mundial. Isso em 62, ela tinha apenas 17 anos. Um disco compactozinho simples. A música La Partida de Paglioni. Daqui a pouco eu vou falar outros sucessos de Rita Pavone que conquistaram o mundo aqui no Forró Nativa com Mano Velho e Mano Novo.

0: Alô, Rede, pessoal da Nativa FM. Gente, a nossa audiência é fantástica no Vale do Paraíba. Alô, Jacareí. Alô, São José dos Campos. Alô, Pindamonhangaba. Alô, galera de galera que vai para Campos do Jordão. Galera que vai para Aparecida, para Queluz. Oh, coisa boa demais aqui. Todo esse povo aí da Via Dutra, do Grande Vale do Paraíba, ouvindo Forró Nativa. É bom demais, Mano Novo. Audiência fechada. Obrigado, obrigado, obrigado, Vale. Fala aí, Mano Novo.
1: Agora eu vou lhe pegar.
0: Ah, vai pegar o cão, Mano Novo.
1: Olha só.
0: Diga.
1: Há pessoas que são muito calorentas.
0: Calorenta.
1: Você é um cara fresco, Mano Velho.
0: Eu sou calorento, Mano Novo.
1: Você é calorento?
0: Eu sou calorento,
1: você
0: viu?
1: Não é fresco, não?
0: Não, eu sou friorento e calorento, viu? Tu vai pensar que me pegar, vai nada. Vai nada, Jaburu.
1: Jaburu,
0: que conversa é essa? Vai te catar, Mano Novo.
1: Já te pego, mais.
0: Forró Nativa com Mano Velho. E Mano Novo é sexta. Sextou, galera do Brasil. Forró
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0: Nativa é tudo e muito mais, a alegria dele, Dantas do Forró, abre a cancela, abrindo mais uma hora do nosso Forró Nativa, que tá gostoso, que tá animado, que tá alegre, com Mano Velho e Mano Novo, e você aí do outro lado também, né, acompanhando, participando, pedindo sua música no 9198-409-6049, quer o quê também?
1: Quero café!
0: Ah, eu também, aquele expressinho maravilhoso, com 3 gotas de adoçante, pode ser? Ah, então tá bom, eu acho que fica saborosíssimo. São 3h11 no horário de Brasília, um bom dia pra você, uma ótima sexta-feira. Mano Velho e Mano Novo só aprontando nesse programa, né? Mano Velho hoje falando sobre Rita Pavone e Mano Novo com essas piadas de japonês. Ó, vai arranjar briga com o povo, vai, Mano... Olha, Mano Novo... Tem que socorrer o senhor na rua aí, pelo amor de Deus. Não, não pode, que isso? Não pode aplaudir, não. A gente tem que tomar cuidado, não pode ser assim, não, menino. Ô, Mano Velho, qual é a curiosidade mais que você fala sobre Rita Pavone aqui no nosso forró, hein?
2: Olha aqui, no universo da música, estamos aqui no Forró Nativa, lembrando da cantora italiana Rita Pavone. Completou domingo agora, dia 23, 81 anos de idade. Tá lá... na sua vida, tranquila, na Itália, na Suíça. Puxa vida. Então, eu falei pra vocês que em 62 ela tinha 17 anos, gravou o disco La Partida de Paglioni. Olha, depois desse sucesso mundial, ninguém esperava. Aquela menina de pesado começaram a tocar, Puxa, e o mundo todo ficou atrás da mulher, viu? Então, logo em seguida, surgiram convites para Rita realizar turnês em países europeus e da América Latina, como na Argentina, aqui no Brasil, no México. Ela lançou na sequência vários discos como Alla Mia, Alla Mietà, Comité Non C'è Nessuno. Esse aqui eu contei muito na rádio. Comité Non C'è Nessuno, Cuore, Coração, Cuore. O grande sucesso, Datemi un Martello, Datemi un Martello, tchá, tchá, tchá. Era um sucesso extraordinário. Que Me Importa del Mundo, outro grande sucesso na voz de Rita Pavone. É Viva la Papa e Fortissimo, Rita Pavone. Rita Pavone atingiu o topo das paradas. Em 1967, ela atuou no filme Pistoleiros do Oeste. Ela gostava de participar de filme de faroeste. Então, daqui a pouco você vai saber. E o que aconteceu com Rita Pavone depois de tanto sucesso, Datemi un Martello e tantos outros? O que aconteceu? Eu vou contar para vocês aqui no Forró Nativa com Mano Velho e Mano Novo.

0: 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Zeca Bota Bom, linda demais. Ótima manhã de sexta-feira pra você. E tá linda demais essa madrugada, hein? Olha, com o Forró Nativa fica mais gostoso, fica mais alegre, fica mais animado, não é? Afinal, já diria aquele ditado, né? Quem canta, seus males espanta. 9198-409-6019. Tem participação chegando de gente nova. Bem-vindo ao Forró, Edson.
1: Bom dia, mano, velho. Bom dia, mano novo. Aqui é o Edson da Zona Sul aqui. Queria pedir uma música aí de Toque 10, Cavalo Alado. É a primeira vez aí participando aí da FM Nativa. Um prazer aí, muito obrigado, hein? Toca essa aí pra nós.
0: Pode deixar, Edson. Já tá separado aqui pra gente atender no nosso forró. Mandou a foto, ó. Tá no trecho, hein? Tá pegando... É caminhão, Edson? Ou é ônibus, hein? Parece um painel de caminhão, rapaz. Mas, ó, se for caminhão, boa viagem pra você. Se já tiver a trabalho, né? Já pegou uma carga, vai viajar, vai pegar a estrada. Sempre com muita responsabilidade. Ó o trecho aí, gente! Bom dia pra você que tá aí no tapete preto já pelo começo da sexta-feira. Ô, Esmeraldo, falando em caminhoneiro, ele chegou também.
2: Bom dia, bom dia, bom dia, Forró Nativa. Bom dia, mano Papi. Bom dia, mano velho, mano novo, mana baby. Um bom dia aí pros amigos da madrugada aí, ó. Peixe do Malo, bom José Faustino, Edson. A galera do Pãozinho e toda essa rapaziada que tá junto, misturada aí, positivo. No dia a dia, tamo junto, galera. Sextou, galera, sextou. Ô, mano Papi,
0: diga.
2: Toca pra nós aí, ó. Roberto e seus teclados, sogrinha. Positivo? Tchau, obrigado.
0: Sogrinha? Não é Norinha, não, menino? Tá confundindo aí a família? É. É Norinha. Ó, vou tocar já já então. Oi, Daniel, bom dia.
3: Bom dia, bom dia, bom dia. Bom dia, mano Papi. Bom dia, mano velho. Bom dia, mano novo. Estamos aqui no Tapetão. Bandeirantes é o palco do momento. Que é o Daniel de Louveira. Pose. Toca pra nós. Sai a rodada. Coelhinho. Valeu, obrigado.
0: Valeu, Daniel. Você viu, mano velho, mano novo? Quanta gente participando, que tá no trecho, tá dirigindo. Já que vocês comentaram sobre ônibus esses dias, hoje tá chovendo a participação dos caminhoneiros. Obrigado pelo carinho, ótima madrugada. Alô, vocês, motoristas de ônibus também. Obrigado pelo carinho de todas as madrugadas aí, saindo das garagens e já ouvindo Forró Nativa. 3h25 agora no horário de Brasília. É o quê, mano novo? Falando sobre brincadeiras agora? Ih, lá vem ele com polêmica. Pipa? Meu Deus.
4: Cometer não tem fundo. Ah, rapaz, aquela menina pequenininha, rapaz. Acho que ela tinha 1,52m, sararazinha assim. Cabelinho curtinho, mas entrava no palco, balançava o mundo todo. Rita Pavone, eu tô contando a história de Rita Pavone aqui no Forró Nativa. Enquanto o Mano Novo fica lá esmiuçando pra mim, pega, ele quer me derrubar. O meu irmão quer me derrubar, me ajude, galera.
5: Vou lhe pegar.
4: Ai, ai, ai, ai, ai, viu?
5: Uma das brincadeiras da adolescência é soltar pipa.
4: Ah, soltar pipa.
5: Não é?
4: Isso.
5: Você já cruzou com alguma pela rabiola, mano velho?
4: Não, eu nunca fui de soltar, nunca. A gente chamava coruja lá ainda. Soltar coruja, ai. Soltar papagaio, eu falo, o pessoal fala, solta pipa. Eu nunca gostei disso. Esperar o vento, chegar o vento. Não, correr atrás desse de balão, nunca foi. Quero não, quero não, quero não. Nunca gostei disso, não, viu, mano novo?
5: Mas eu te não, pego. Não. Eu tá te piscina, pego,
4: mas não vai, não, viu? Velho. Eu tô falando aqui da história de Rita Pavone. Gente, em 1968, Rita se casou na Suíça com seu empresário, produtor e descobridor, o cantor italiano Teddy Reno. Mas, gente, foi um escândalo na sociedade italiana, porque Reno, cujo verdadeiro nome é Ferruccio Ricordi, era casado com Livia Prodi e não existia divórcio na Itália até 1970. Foi um rolo, uma confusão, um escândalo, tudo. Mas os dois se gostaram, se encafifaram, se abraçaram, se beijaram. E em 1971, Rita Pavone e Teddy se casaram oficialmente na Itália. Tá vendo? Estão se casando até hoje, desde 68. A história de Rita Pavone, a italianinha, relembrada aqui do Forró da Diva desta sexta-feira. Com Mano Velho e Mano Novo.

0: Ah, Nativa é tudo e muito mais. Nonato Neto, perdão, aqui no nosso Forró Nativa, sexta-feira. Hoje já é dia 28 de agosto de 2026. Passa voando o ano, hein? E passa voando a hora. São 3h32, horário de Brasília. 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

0: 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Música boa, Milcinho, Toque 10, Cavalo Alado. Você que tá pedindo aí no nosso zap 9198-409-6019. Faltam 15 pras 4 da manhã. Ótima sexta-feira pra você. Quanta gente chegando. Rapaz, muita gente hoje, hein? Oi, Edilson, de onde eu tirei Edilson, gente? Edivan Antônio, bom dia!
1: Bom dia, bom dia, bom dia, Rádio Nativa, bom dia, Mano Velho, Mano Novo, bom dia, Mano Papi, bom dia a todos os ouvintes, aqui é Edivan de Guaianás, mais uma vez, ouvindo Melhor da Madrugada. Mano Papi, minha autarquia, toca pra nós aí, se for possível, Elba Ramalho, Não Sonho Mais. Fui!
0: Fui! Valeu, Edivan! Tá fazendo bolos aí, hein? O homem faz bolo, hein? Bons bolos! Pelas fotos são lindos, maravilhosos. Acredito que sejam muito bons também. Boa sexta, Edivan! Oi, Mavelucci! Bom dia! Aqui, deixa eu ver, é o Marciano de São Bernardo, é isso? Alô, alô, Marciano! Bom dia pra você! Falando aqui que tá ouvindo a Nativa e a... não leram minha mensagem ao vivo. Ah, aqui, tá lida, Marciano. Aquele abraço, boa sexta-feira pra você. E hoje estamos falando sobre história no nosso Forró Nativa. Mano Velho, Mano Novo. Ô, Mano Velho, o rádio, ele faz história também, né, no dia a dia.
2: É bom recordar e viver. E o rádio tem esse papel fundamental em trazer histórias. Às vezes histórias de uma cidade, a história de um jogador de futebol, a história de um cantor, a história de um professor, de uma professora, de um intelectual, de um prefeito, do vereador, do historiador, história do vovô, história de quem faz parte da comunidade. Tem muita coisa interessante, muita história, gente que ajudou muita gente e nunca quis aparecer. E aqui eu, né, eu sou muito sensível com essas histórias das pessoas e me lembrei aqui da grande Rita Pavone, que ela fez tanto sucesso e o tempo passou, ninguém falou mais. Puxa, será que ela é viva? Ela é viva, sim. 81 anos de idade, puxa vida. Olha aqui, a Rita fez muito sucesso entre 1962 e 1969. A partir de 1969, a carreira de Rita Pavone desacelerou lá na Itália. Participou do Festival de San Remo com a música Zucchero. Esse Festival de San Remo, Roberto Carlos ganhou uma vez esse festival, não é verdade? Ela emplacou vários sucessos em outros países, como na Alemanha. Ela gravou a música Arrivederci Hans. Arrivederci Hans. Foi um sucesso na Alemanha. Os italianos gostaram muito dela cantando a homenagem. Na França, a Rita fez um grande sucesso com a música Bonjour la France. Bonjour la France. Os franceses adoraram, adoraram. E no Brasil, o sucesso Eu Que Amo Solo Ti. Esse aqui no Brasil, Eu Que Amo Solo Ti, na Rita Pavone. Grande sucesso. E depois de 69, o que aconteceu com Rita Pavone? Eu conto já já aqui no Forró Nativa. Enquanto o Mano Novo fazendo aqui, tentando pegar o Mano Velho, gente. Pelo amor de Deus, hein?
3: Se alguém tocar forte no seu ponto fraco, você grita, Mano Velho?
2: Ah, quem é que não grita? Mano Novo.
3: Hein, Mano Velho?
2: Todo mundo tem um ponto fraco. Por exemplo, vou dar uma história. A Mana Baby.
3: Diga lá.
2: A Mana Baby está fazendo dois tratamentos. Ela faz um tratamento de acupuntura, entendeu? E faz uma fisioterapia. Na fisioterapia, ela faz um tratamento que tem uma equipe, dá um choquezinho, entendeu? Então, quando o profissional coloca Dona Socorro, Dona Maria Socorro, Dona Mana Baby, aí ele coloca aqui no pescoço da Mana Baby, tipo um eletrodo, mas pega no ponto sensível, aí ela chora. Ela, ai, doutor, aí vai. Quer mais? Não, pelo amor de Deus, para por aí. Então, quer dizer, pega o ponto fraco. E quando faz a acupuntura, quando o nobre profissional pega a agulha e acerta aquele ponto fraco, o caba geme na roça. O caba geme, não tem machão que aguente. Porque ele está fazendo um tratamento de relaxamento. E a Mana Baby, toda segunda, toda quinta e toda sexta, é choque e agulha. E ela está indo muito bem com o tratamento contra a coluna que ela tem problema de articulações, e o tratamento está dando certo. Então, mano, o certo é pegar o ponto fraco. Pegou o ponto fraco, o cara chora na rampa, mano.
3: Olha aí, tá
2: certo. Mamãe da Baby chora. É do Forró Nativa, sexta-feira, Brasil!
3: É show!

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0: Tá tudo muito bem, bem, bem. Estamos aqui do Forró Nativa desta sexta-feira, destacando aqui a carreira de Rita Pavone. Eu falei que ela fez sucesso de 62 a 69, depois de 70. Nesse segundo período, a carreira de Rita Pavone tomou o caminho mais difícil e, consequentemente, menos premiada pelo resultado das vendas das canções. Depois de uma vida de concertos em várias partes do mundo, Rita Pavone anunciou, no dia 1 de janeiro de 2006, que deixaria definitivamente os palcos, cantando pela última vez em público. Daqui a pouco eu digo a despedida, da despedida de Rita Pavone dos palcos. Que foi que aconteceu? Ela parou de cantar? Ela sumiu? Está enclausurada? Eu conto já já no final da história, aqui no Forró Nativa, com Mano Velho e Mano Novo. Mano Novo, sapeca aí a pegadinha, o enigma, Mano Novo.
1: Quando a bateria do carro descarrega, numa emergência,
0: sim, Mano Novo,
1: tem-se que fazer uma chupeta.
0: Tem que fazer uma chupeta, certo.
1: Me diga, você já fez uma chupetinha, Mano Velho?
0: Não, pelo amor de Deus, Mano Novo. Velho. Chupeta na minha vida. Quando eu era bebê, chamava Consolo. Aí eu usava chupetinho, mas eu usei muito pouco tempo, assim.
1: É,
0: eu não gosto daquela borracha na minha boca.
1: Olha,
0: dava
1: uma agonia
0: danada de chupeta.
1: Você já fez uma chupetinha, chupeta, Mano
0: pelo
1: velho.
0: Amor de Deus, coisa feia, Mano Novo. Chupeta da bateria. No Forró Nativa de sexta-feira, Brasil.
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O Mel Mendes é uma substância doce, natural, produzido pelas abelhas a partir do néctar das flores e sucos açucarados de outras partes das plantas. Sua composição, que influencia em sua cor, aroma e sabor, vem diretamente da caatinga.

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0: 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Saudade, Elba Ramalho, Não Sonho Mais. Que ano que foi lançada essa música? 1979, é isso? Oh, deixa eu ver, 10, 11 anos antes de eu vir ao mundo, ó. Ó, faz tempo mesmo. E você que pediu, obrigado pelo carinho no 9198-409-6019. Esse é o Forró Nativa. Você tá chegando hoje? Seja muito bem-vindo. Mano velho, mano novo, há mais de 40 anos, trazem alegria, diversão, música boa, histórias pra você aqui no nosso forró. Não perde hora, não. São 4h11 no horário de Brasília. 9198-409-6019. Quem tá com a gente agora é o Elber, é isso? Oi, Elber, bom dia.
1: Bom dia, Nativa. Bom dia, mano do Brasil. Bom dia, mano velho. Bom dia, mano novo. Bom dia, mano papi. Aqui é o amigo velho, Quebra Carvalho, da Terra Mãe do Brasil. Sempre coladinho com vocês aqui do Porto Seguro. Se puder colocar aí pra gente ouvir Verdadeiro Amor, Banda Magníficos, a gente agradece. Forte abraço.
0: Valeu, Elber. Obrigado. Amigo velho, você falou amigo velho? Amigo velho, Rafael Guidotti. Ele vai vir amanhã, viu? É, você tá estranhando a ausência dele? Mas, ó, fica tranquilo, amanhã ele tá com você aqui no nosso Forró Nativa, tá bom? Ô, Guidotti, estamos te aguardando, hein? 9198-409-6019. Tem mais gente chegando. Valmir Marcos. Ah, falou que é corintiano. Vai, Corinthians! Ó, pedindo sucesso de Mastruz com Leite no nosso forró e pedindo, manda meu alô, sou de muito longe. A gente manda, sim, com certeza. Tem mais gente chegando? É o José? Bom dia, José, boa sexta.
2: Bom dia, bom dia. Aqui é Zé Henrique, do aeroporto, trabalho aqui no aeroporto, gostaria de escutar a música Chapéu de Couro com a Diga Mão Branca. Um bom dia pra todo mundo aí da Nativa. Bom dia, Deus abençoe.
0: Valeu, Zé! Aí deve ser bem tranquilo, né? Ouvi o dia inteiro os aviões subindo, descendo, subindo, descendo, subindo, descendo. Uma hora você já nem ouve mais, já tá no automático. Bom, hoje falando sobre Rita Pavone... Ô, oh, mano velho, por que você gosta tanto da Rita Pavone, hein?
3: Então, minha gente, e a Rita Pavone? Pois é, tô trazendo detalhes da canta. Eu gosto muito, sempre fui fã da Rita Pavone. E eu, no começo da minha profissão, rodava demais a Rita Pavone. Aliás, aquela fase de ouro das músicas italianas, Rita Pavone, Gingrola 50, né, Puxa Vida. Tinha tanto cantor, Nicola di Bari, Sérgio Endrigo, Domenico Modugno, meu Deus do céu, viu? Que época maravilhosa, Nico Fidenco. Pois é, então ela anunciou que ia, no dia 1 de janeiro de 2006, ela deixaria definitivamente os palcos cantando pela última vez em público. No mesmo ano de 2006, Rita candidatou-se a uma vaga no Senado italiano, mas não foi, ela se candidatou a senadora, mas não foi eleita. Ao longo dos seus 44 anos de carreira, ela gravou 23 discos. Participou de 7 filmes entre 1965 e 2001. Atualmente, com 81 anos de idade, Rita Pavone sempre é convidada para entrevistas em programas de rádio e televisão. Ela é sempre lembrada, ela não é esquecida, mas não quis mais cantar. Já fiz tudo na vida, estou com a vida que pediu a Deus, curtindo a minha velhice na Suíça e na Itália. Rita Pavone, homenageada aqui no Forró Nativa, nesta sexta-feira com Mano Velho e Mano Novo. Quando o Mano Novo, novamente insistindo em me pegar. Não me pega não, menino.
4: Pegar de jeito.
3: Tá doido, rapaz.
4: Às vezes ficamos em situações das quais não dá pra correr.
3: Não dá pra correr,
4: isso. Alguém já botou contra a parede, Mano Velho?
3: Não, nunca ninguém botou contra a parede.
4: Alguém já te botou contra a parede, Mano Velho?
3: Só uma coroa. A coroa queria me beijar, mano, e me botou, tu vai me beijar.
4: Ai, mano velho.
3: Nazareno. Ai, Nazareno, não quero beijar você não, Nazareno.
4: Diga mamãe.
3: Tô forró da diva, Brasil.
4: Mamãe.

0: A Nativa é tudo e muito mais. Edgar Mão Branca, o meu chapéu é de couro. E olha que seleção musical que vocês estão fazendo hoje, hein, no nosso forró. Parabéns a todos aí que estão participando com a gente, construindo nosso forró durante 4 horas, junto com o Mano Velho, Mano Novo. Só posso dizer uma coisa, hein? Tem tanto zap hoje,
1: ó. Tá pegando fogo, bicho!
0: Tá pegando fogo nesse zap 9198-409-6019. Tem mais gente do trecho chegando aqui, é, pra participar? Bom dia!
2: Bom dia, Mano Velho, bom dia, Mano Novo, bom dia, Mano Papi, bom dia a todos os manos. Ô, Esmeraldo, por cá o João Eudes também no trecho, meu brother. Você tava emocionado, hein? Em vez de pedir a música Norinha, você pediu Sogrinha. Calma aí, Esmeraldão. Boa sexta-feira a todos aí. Ofereça a música que ele pediu mesmo. Boa. Pra todo mundo que tá ouvindo a Nativa. Bom dia, bom dia.
0: Valeu, João Eudes. Tô vendo aqui, tá dirigindo, tá no trecho mesmo. Boa sexta-feira pra você. E ó, lembrando, estaciona pra gravar o áudio, hein? 9198-409-6019. Oi, Adilson.
3: Bom dia, aqui é o Adilson. Barriga de Aço, foco do momento, Paulinho que liga. Puta pra nós aí, Calcinha Preta.
0: Calcinha Preta, já vamos separar aqui também mais um sucesso pra nossa manhã do nosso Forró Nativa. E também tem o Mauro Coelho participando, mandou mensagem de texto. Mano Velho, Mano Novo. Ah, amigo velho, mandou um abraço pra você, viu, Rafa? Rafa Guidotti volta na próxima madrugada. Ele tá pedindo aqui, banda Anjo Azul, Forró Anjo Azul, é? Não sou de ninguém? Já vamos atender também aqui no nosso forró. Tá muito gostoso, tá muito divertido. E lógico que Mano Velho, Mano Novo, tô colocando todo mundo pra falar aqui com a gente, hein?
4: Isso aqui tá bom demais, uma boa sexta-feira. Muito forró, sextou-me. E aqui bombando o Zap Zap da Diva. André Costa, atenda a galera. Bota esse povo pra falar, pra cantar, pra se expressar, pra esbarramar. Olha o zap da Nativa, 9198-409-6019. Mano Novo, ficar pra titia, o drama das solteironas. É o tema que eu vou abordar até o final do Forró Nativa de hoje, sexta-feira. Alô, minha amiga, que passou dos 30 anos, não conseguiu um casamento. Você já foi chamada de titia, de solteirona, de encalhada, de moça velha do caritó? Você sabe que nos dias atuais, esse assunto está supostamente superado, mesmo que ainda existe muito medo por parte de algumas mulheres entre 25 e 35 anos de não se casarem e terem filhos. Esse é um tema que eu vou abordar daqui para frente no Forró Nativa. Solteirona é ficar pra titia encalhada, mal-humorada, estressada, encantada, enfadada. Tudo isso eu falo já aqui no Forró Nativa. Enquanto o Mano Novo tá pesquisando para pegar o Mano Velho, mas imagine só, gente.
5: É, você já foi repórter, né?
4: Sempre fui, sempre serei um repórter.
5: Os repórteres, às vezes...
4: Jornalista, isso.
5: Às vezes os repórteres... Fazem perguntas indiscretas.
4: Sim, Mano Novo.
5: Algum já te meteu numa saia justa, Mano Novo?
4: Nunca.
5: Hein, Mano Novo?
4: Olha, eu como jornalista, como repórter, sempre que eu ia fazer uma entrevista, eu estudava o entrevistado, o que ele dominava. Se era um cientista, eu tinha que ter elaborado umas perguntas sobre ciência. Se era um político, eu tinha que ver a área que ele atuava, se ele tinha algum projeto, se ele tinha... Eu nunca ia assim, o que é que o senhor acha? Isso é um repórter, o que é que o senhor acha? Ferrou. O ministro da Fazenda, da Economia, eu tinha que fazer perguntas sobre economia, entendeu? É, por exemplo, um engenheiro fazer perguntas sobre obras, era o ministro dos transportes. Então, sempre sobre aviação, eu tinha que ter algum estudo sobre avião, sobre aviação, sobre piloto. Então, eu nunca tive saia justa. Eu sempre tive destaque porque estudava minhas entrevistas e fui feliz e sou feliz até hoje, viu, Mano Novo?

0: 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Alegria, Alcimar Monteiro. Levanta a poeira. E você, meu amigo? É, tem que levantar a poeira. Não é só dançando no forró, não, viu? Tem que levantar a poeira ali na hora de... Tá ali juntinho com o mozão, não é verdade? 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Como é que tá esse fogo aí? Tá tudo certo? 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

0: Nativa é tudo e muito mais. A animação dele, Amazon. Eu sou Benedita Aparecida. Esse é o Forró Nativa, trazendo muita alegria pra você nessa sexta-feira e fazendo companhia, não é verdade? Vocês estão gostando do programa? Ah, eu acho que vocês estão gostando. Vocês estão animados no zap 9198-409-6019. Deixa eu mandar um abraço aqui, ó, pro Silvinho Padeiro. Alô, padeiros de plantão, ouvindo nosso Forró Nativa, saindo aquelas fornadas maravilhosas. Pãozinho, pãozinho francês. Como é que chama o pãozinho na sua região? Pão de sal. Tem lugares diferentes aí do nosso grande Brasilzão, né? O Cícero tá acompanhando. O Mauá da Horta falou que tá participando pela primeira vez aqui no nosso Forró Nativa, hein, mano velho, mano novo? O Wagner Palma também acompanhando. E bora pro zap 9198-409-6019. Bom dia.
1: Fala, mano velho, mano novo. Tamo na madrugada curtindo Forró Nativa. Mano velho, mano novo, atualizou o número da sintonia aí do WhatsApp? Depois se repete pra nós aí que eu, olha, penei pra achar o número, hein. Queria pedir uma moda do Forró Saborear, o Troco. Dedicar pra todos aí que estão no Forró Nativa. Um grande abraço, Gabriel, interior de São Paulo, Arealva.
0: Valeu, Gabriel, um abraço pra você. Anotou certinho que você mandou o zap pra gente. 9198-409-6019, tá bom? Tem mais gente chegando aqui no nosso zap. Bom dia.
2: Bom dia, mano velho, bom dia, mano novo, bom dia, mano papi, Eleandra da Mantina, toca aí pra nós aí, Alemão do Forró, fica amor, sextou, hein, sextou, vamos que vamos, mais uma, hein, mais uma semana, graças a Deus, vamos pra cima. Abraço a todos.
0: Um abraço, sextou, com muita música boa. Ah, mas tem um assunto polêmico, hein, mano velho? Falando sobre as mulheres que estão decidindo ficar pra titia, como assim?
3: Opa, epa, a mulherada tá em polvorosa. Mano velho, tô gostando aí da história de ficar pra titia. Pois você sabe que nos dias atuais, esse assunto de caritó encalhado está supostamente superado. Existem ainda algumas mulheres que sentem medo por parte de entre 25 e 30 anos de não se casarem e terem filhos. Todos sabem que a revolução feminista aconteceu, vem se solidificando, mas o homem ainda é o centro psicológico de suas inquietações. Hoje, a solteirona tem um discurso contundente e geralmente uma mulher independente financeiramente, emocionalmente, livre e sexualmente emancipada, mas existe ainda uma parcela que ainda tem o desejo de se sentir parte de um relacionamento. Tem mulher com o coração pulsando teimosamente. Será que vou ficar mesmo pra titia? Daqui a pouco eu falo mais aqui pra vocês no Forró Nativa, com certeza absoluta, enquanto o Mano Novo tá fazendo tudo pra derrubar o Mano Velho. Derruba não, macho velho.
4: Umbu é uma fruta muito azeda.
3: Umbu é azeda.
4: Você já viu umbu ser tão azedo, Mano Velho?
3: Demais, já vi demais. Umbu azedo assim. Olha, tinha lá na Paraíba, a gente pegar umbu, ele tava verde. Você vai umbu verde, ele é azedo e trava os dentes. Dá uma sensibilidade que ele é horroroso. Umbu tem que ser maduro, não azedo. Onde é que a moça do umbu sertão estão, não é verdade?
4: Segura
3: o umbu!
4: Umbu sertão.
3: Alô, Nininho de Uauá! Aquele abraço do Forró Nativa Brasil!

0: Rádio Ativa é tudo e muito mais. Amor, forró, saborear o troco. É, vai sair pra namorar. Tem que aproveitar a vida, né? Não é só trabalhar, não. Gente, já são... Já faltam, na verdade, 8 para 5 no horário de Brasília. Ótima sexta-feira pra vocês. Chega mais, mano, velho. Chega mais, mano, novo. Se acanha, não. Vamos fechar mais uma hora aqui.
1: Aqui no Forró Nativa de sexta-feira, abordando aqui a mulher solteirona. Hoje, gente, a mulher solteirona tem um discurso contundente. É geralmente uma mulher independente financeiramente, emocionalmente. Olha aqui, será que vou ficar para a titia? Algumas ainda questionam. A ideia de ser solteirona soa engraçada, pois é quase uma maldição rogada por alguém. Quero ser mãe e ter um companheiro ao meu lado. Na verdade, há quem considere que a ideia popular de solteirona é ser uma mulher com a má aparência, amargurada, reclamona, cheia de traumas, enfadada. Gente, nem sempre é assim. Nem sempre é assim. A grande verdade está aqui. A mulher solteira, nos dias atuais, é autônoma, valoriza a sua paz mental e enxerga o relacionamento amoroso como um complemento opcional e não como uma obrigação ou validade social. Longe do antigo estigma de encalhada, ela prioriza sua independência financeira, cuida de si mesmo e prefere a solitude a estar em uma relação desgastante com aquele cara que enche o saco. Não, sai pra lá e te macho velho. Já já tem mais histórias sobre a solteirona. E o Mano Novo, fala aí, Mano Novo.
2: É, a Bahia tem coisas maravilhosas.
1: A Bahia é uma terra boa, terra Bahia, mano.
2: As cocadas, as praias.
1: O acarajé.
2: Cuscuz.
1: Isso.
2: Você tem cara que gosta de um pé de moleque, né, Mano Velho?
1: Mano, o pé de moleque é um bolo maravilhoso. Não tem só na Bahia, como também em todo o Brasil, no Nordeste, pé de moleque. Ô, bolo gostoso, Mano Novo. E hoje o pé de moleque tem que ser sem açúcar. Tudo pra mim é sem açúcar. Adoro o pé de moleque. Olha aqui aí. No Forró Nativa. Viva sexta-feira, Brasil!
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0: A Nativa é tudo e muito mais, Alemão do Forró. Fica, amor, fica aqui na Nativa com a gente. Passa a sexta-feira, o dia inteiro, juntinho. Você que tá saindo pro trabalho agora, uma ótima sexta-feira. Você que tá chegando em casa do trabalho agora, um maravilhoso e um ótimo e merecido descanso, né? Agora são 5h13 no horário de Brasília. Você que tá de folga, aproveita, aumenta o som e vem curtir, lógico, a nossa manhã de sexta-feira com Mano Velho e Mano Novo. Esse é o Forró Nativa. Ó o Everton passando no nosso zap aqui. Fala, Joaquim, o que você quer?
1: Onde manda o áudio?
0: 9198-409-6019. O Everton de Andradas falando aqui. É, gostaria de ouvir Cláudio Rios. Obrigado, viu, Everton? A gente vai atender já já. Tem o Roberto também chegando no nosso zap. Oi, Roberto, bom dia.
2: Bom dia, Mano Pá. Bom dia, Mano Velho, Mano Novo. Converso com o padeiro Roberto. Estamos aqui na padaria Casa Blanca, fazendo pãozinho. A galera da confeitaria aí, as meninas do balcão, todo mundo escutando aí o Forró, Mano Velho, Mano Novo. Abraço a todos aí, profissionais da madrugada, os padeiros, os colegas que estão por aí. Aquele abraço, mais um dia aí, galera.
0: Aquele abraço, Roberto. Mais um dia de muito suor e trabalho aí, viu? Parabéns aí pelos padeiros de plantão ouvindo o nosso Forró Nativa. Bom dia.
3: Bom dia, Mano Velho, Mano Novo. Aqui é a Rosemária do bairro do Retiro, Itapetininga. Gostaria de ouvir a próxima música aí que vai tocar aí. Oferecer para toda a família Almeida aqui do bairro Retiro, família Silva. Especialmente para o esposo Natal, o filho Natanael, Rosilene Nalve e a toda a família que está curtindo a Nativa, ligadinha na Nativa. Eu faz hora que estou ligadinha na Nativa aqui, só curtindo as musicão aqui. Mano Velho, Mano Novo, um abraço, fica com Deus, ótimo final de semana a todos aí.
0: Um ótimo final de semana para você também, Rose. É um sucesso, hein, Mano Velho, Mano Novo.
4: E palestra tá boa. Aqui falando como vive a solteirona hoje. Um panorama sobre as mudanças na vida de quem opta pela solteirice. Gente, primeira coisa, autonomia e independência. Foco na carreira e finanças. O crescimento profissional e a autossuficiência econômica tornam-se prioridades centrais para uma mulher solteirona. Moradia solo. Cada vez mais mulheres solteironas escolhem comprar ou alugar o seu próprio espaço, ditando as regras do próprio lar. O lar é meu, independência, sai a hora que eu quero, chega a hora que eu quero, com quem eu quero, ninguém tem nada, eu não tenho parceiro para estar pegando no meu pé. Gestão do tempo. O lazer, os estudos e o autocuidado ocupam o espaço central na rotina, sem a necessidade de negociar cada passo com o parceiro. Tu tem que tratar com... Não. Hoje em dia, as mulheres têm uma boa condição financeira, gostam muito de viajar pelo Brasil e pelo mundo. Viaja de ônibus, viaja de van, viaja em excursão, viaja de avião, faz cruzeiro marítimo com as suas amigas solteironas, fazem verdadeiras farras, cantam, dançam piada, fazem amizade, filmam, conhecem lugares aqui. Viva as mulheres solteironas! Daqui a pouco, o uso tecnológico na solteirice no final do Forró Nativa. Mano Novo, tá se aproximando o final. Capricha mais um aí, Mano Novo!
5: Depois de uma rabada, você aguenta uma pelada, Mano Velho?
4: Mano Novo, eu não gosto de rabada e muito menos de pelada. Não, você que gosta de rabada. Quem gosta de pelada, isso é você. Mano Novo, numa rabada...
5: Você não aguenta
4: do
5: uma pelada.
4: Do Badalice, o Thales Castro é no fígado. E o Mano Novo é na rabada. A Dice, o Thales, a Dice já tá com 4 lanchonetes aqui no pé. É o domínio aí, o imperialismo da Dice, de Palmital para todo o Brasil. Aquele beijo, Dice, seja sucesso. Quinta-feira vamos comer a rabada, com certeza, aqui no Forró Nativa. Mano Velho, Mano Novo.

0: Alternativa é tudo e muito mais. Mastruz com Leite, Razões, não perde hora não. São 5h21 no horário de Brasília. Bom dia, Dil Franca. A Eliane, a Elaine tá com a gente também. A Edineide, a Ângela, o Afonso Silva Amaro do Vaildo. Bom dia pra você. Ó, todo mundo tá chegando aqui no nosso forró. E já já, Dona Mariquinha vai começar a trabalhar mais cedo agora, hein? É porque eleitoral a gente puxa um pouquinho pra trabalhar mais cedo, né, Dona Mariquinha? Vamos trazer a previsão do tempo já já no nosso Forró Nativa. Não sai daí.
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1: A Nativa é tudo e muito mais. Flávio Leandro, Zezito Doceiro, quem ama, cuida no Forró Nativa. Ó, ó esse time lindo chegando aqui juntinho com a sua Nativa. E também Mano Velho e Mano Novo estão com a gente. E deixa eu te falar uma coisa. Ô, dona Mariquinha, falando em time chegando, fala pra mim, tá chovendo aí?
2: Tá chovendo aí, aqui tá chovendo. Aqui tava chovendo e agora já choveu.
3: Tá chovendo só fora, dentro de casa tá tudo seco ainda, por enquanto.
2: Tá chovendo sim, querida, tudo molhado pra fora, uma barreira, não dá nem de caminhar pelo redor de tudo.
4: Tá chovendo sim, mas ainda não tá correndo água na estrada.
2: Tá chovendo, choveu a noite inteira e tá chovendo.
1: E tem que ficar de olho, viu, dona Mariquinha? Porque no sul do Brasil tem risco elevado pra temporais, granizo e chuvas intensas, principalmente no Rio Grande do Sul e em Santa Catarina. No sudeste brasileiro, calor intenso para o final de agosto. Principalmente aí hoje, temperaturas que sobem a casa dos 30 graus, há também na cidade de São Paulo. Na região centro-oeste parece verão, viu? Calor forte, máxima chegando aos 40 graus. E tem um risco elevado aí de queimadas para esse final de semana, tá? Regiões norte e nordeste do Brasil, no norte tem pancadas de chuva concentradas no centro-oeste e no norte do Amazonas. Em Roraima também tem previsão de chuva. O Tocantins permanece com tempo seco e quente. No nordeste brasileiro, para fechar, tem predomínio de sol e tempo firme e a previsão de chuvas isoladas na faixa litorânea do estado do Ceará. Dona Mariquinha, então durante o período eleitoral, a senhora trabalha um pouquinho mais cedo, a gente bate um papo e traz a previsão completa para todo mundo que tá ouvindo o nosso Forró Nativo. Aqui, ó, volta já já, hein?
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0: A Nativa é tudo e muito mais alegria. Jorge de Altinho, Rio Una, trazendo alegria, trazendo diversão. E é lógico que quando a gente fala de alegria, diversão, a gente pensa no final de semana. E aí, meu amigo, como é que anda a sua saúde, a sua potência? 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

0: 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Zé Vaqueiro e Léo Foguete, qualidade de vida. Mano velho, mano novo, vamos pegar as coisas e vamos embora. Vamos embora que a gente volta amanhã. Beijo, beijo.
1: Opa, minha gente, mas rapaz, tá acabando. André, tá acabando o programa, André. Puxa vida, você já fez a comunicação, o elo de ligação, muito bom. Participação de muita gente. Uma festa do rádio, Forró Nativa. Valeu, grande André Costa, hein? Olha aqui, gente, vou finalizar as minhas palestras sobre as solteirice, as mulheres solteironas. O uso da tecnologia. Olha, aplicativos de namoro são ferramentas comuns, mas vêm acompanhados de um olhar mais crítico sobre a responsabilidade afetiva e o limite de tolerância para com relações superficiais. Uma mulher solteira não quer relação superficial, não, sabe? Eu quero o meu comando, o meu mundo das minhas amigas. Quase metade dos brasileiros vive sem companheiro ou companheira. Quase a metade dos brasileiros, é muita gente. São pessoas que nunca se casaram, nunca se divorciaram, nunca se separaram, nunca ficaram viúvas. Segundo dados do IBGE, os solteiros já representam 48,7% da população brasileira de 220 milhões. Um retrato que reflete mudanças profundas na forma de construir relações, organizar rotina e buscar a felicidade. Buscar a felicidade com companheiro ou sem companheiro. Quantas mulheres que vivem sozinhas, pessoas idosas, mulheres com 70, 80 anos, pessoas até com por deficiência visual, moram sozinhas. O morar sozinho, você tem que ter uma comunidade. Você mora num prédio, você mora sozinho, você está de idade, tem problema de saúde, você tem essa comunidade com, por exemplo, com o zelador, com a zeladora, com o síndico, com a síndica, com os porteiros. Então, com essa comunidade, todo mundo naqueles grupos dá uma assistência, entendeu? Para que aquela pessoa possa, na hora que precisar, sabe, de levar para uma consulta, chamar um nobre taxista para levar no médico, exame do laboratório, visitar um parente, entendeu? Se passou mal, um socorro. Então, essa comunidade cada vez mais atuante, e a pessoa viver sozinho é gostoso demais, com certeza absoluta. Mano Novo, a saideira de hoje aqui, Mano Novo.
2: Numa recepção de gala.
1: Sim, Mano Novo.
2: Você mete um tubinho.
1: Não, Mano Novo.
2: Ei, Mano Novo.
1: Eu nunca gostei de recepção de gala. Não, galo, ah, o galo você.
2: É, tá bom.
1: O galo você, mano, a galinha.
2: Tá mano, bom, Mano
1: Novo. Não,
2: mano,
1: vamos embora, tá na hora de ir embora.
2: Vamos embora.
1: E aí a oração milagrosa do meu padrinho Padre Cícero.
2: É bom.
1: E aqui a frase que não quer calar, olha aqui. 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Vamos embora, Mano Novo?
2: Vamos embora, Mano Novo.
1: E aí a oração milagrosa do meu padrinho Padre Cício.
2: Tá
1: aqui o João de Mendes para o Coração Sertanejo. E a gente decola no nosso Douglas DC3. Atenção, tripulação, decolagem autorizada. Até amanhã.
2: Bye,
1: galera,
2: bye.
1: Galera do querido e amado Brasil.
2: Bye, bye. Brasil. Bye, bye. Show.
3: Mano velho, dizem que o Padre Cícero é um santo e tem poder.
4: É isso mesmo, Mano Novo. E se a voz do povo é a voz de Deus, só nos resta dizer: viva o santo do sertão.
3: Viva.
4: O Padre Cícero foi tão querido no sertão nordestino que o povo criou a sua oração. A oração para ser rezada antes do agricultor sair de casa para a lida diária.
3: Vamos rezar, Mano Velho?
4: Vamos sim, Mano Novo, ao som do maestro César do acordeon.
3: Pelas lágrimas divinais, livrai-me dos invejosos e das mãos dos criminosos e dos laços dos satanás.
4: Para botá-los para trás, Deus na frente, paz na guia. Ó Santa Virgem Maria, quando vem rompendo a aurora, iluminai-me na hora que vem clareando o dia.
3: Levanto-me e entrego-me a Deus e a Virgem Maria,
4: para com as espadas de São Jorge estar armado, com o leite da Virgem Maria amamentado,
3: para que meus braços não sejam fracos, nem meu sangue derramado pelas mãos do inimigo.
4: Quero ficar livre de todos os perigos em minha casa, junto com a minha querida família.
3: Em nome de suas cinco chagas, Jesus Cristo de Nazaré, atenda os meus rogos e me livre de todos os males.
4: Amém.

0: Ué, já acabou.
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0: Linda, linda, linda manhã de sexta-feira. Eu sou o André Costa. O que, dona Guga? Jones Grey está pegando um cafezinho? Ah, então deixa ele pegar com calma um cafezinho. Não, não apressa o homem, não. Fica tranquilo. Já, já ele entra. Muito bem-vindos ao Coração Sertanejo. São 6:01 do horário de Brasília. Ótima sexta-feira para você. E eu vou te contar, hein? Nossa charadinha de hoje, promete. A nossa charadinha de hoje promete muitas emoções, seu Jones Mendes.
1: Muitas emoções, bicho. Bom dia.
0: Bom dia. Tantas emoções do Thiago Rocha?
1: Tudo mais, daqui a pouquinho, domingão.
0: Domingão.
1: Diga lá, vamos perguntar.
0: Vamos lá. O que o coelho disse quando se assustou? O que o coelho disse quando se assustou?
1: Eu não sei não, cara.
0: Eu também não.
1: Tô aqui pensando, mas não sei não.
0: 9198-409-6019, valendo fone Bluetooth da Sonativa.
1: Olha que legal, sem fio. Se a gente que tá aqui olhando a resposta não sabe...
0: Imagina. Boa sexta!
1: Tchau!

Nativa, bom dia, 6:04, horário de Brasília. Entre o começo e o fim, existe um caminho. Se ele não for aproveitado, a sensação é de que não vale nada a pena. Tem que aproveitar o caminho.

0: sou campeã.
1: A Nativa é muito mais alegria das patroas. Marília Mendonça, Maiara e Maraísa no coração sertanejo. 6:11, dona Guga. Corre, bebê. Bom dia, meu bem.
2: Bom dia, papai.
1: Bom dia.
2: Bora que o trem hoje é...

0: mais louco.
1: Oxi, nem me conte. Sexta-feira, bebê. 6:11, valendo fone de ouvido Bluetooth nativa. É Bluetooth! Tecnologia sem fio na charadinha do dia. O que é que o coelho disse quando se assustou? De repente o coelhinho estava ali na floresta e se assustou. Oh, o que é que ele disse, meu bem? Hoje é sexta-feira.

0: Diga, Leandro, o que, é que o coelhinho disse quando se assustou?
1: Bom dia, Dionísio Mendes. Bom dia, Dona Guga. O coelho se assustou quando ele viu a própria orelha dele, que é muito grande, Dionísio Mendes.
0: Você não entendeu a coisa. O senhor não entendeu nada.
2: Chega de aluguel.
0: Chega de aluguel.
2: Chega de patrão.
0: Pedro.
3: Coelho disse, minha nossa, que coelhada.
2: Eu sou do coração.
0: Não. Nada.
2: Há tanta solidão.
0: Errou.
2: Cerveja, cerveja, cerveja, cerveja, cerveja. Cerveja.
0: Valdemir.
4: Não disse nada, porque coelho não fala, né?
0: Fala. Esse, esse nosso fala. Você tá, você não conhece o coelho da Nadiva.
2: Hoje é sexta-feira. Chega de canseira.
0: Vamos com uma voz feminina no ar que é mais inteligente.
5: A resposta da charadinha de hoje é que ele falou um palavrão.
0: Não, olha lá. É porque eu elogiei.
2: Hoje é sexta-feira. Traga mais cerveja.
0: Messias.
4: O coelho disse quando levou um susto: corre, coelhada.
2: Da minha cabeça.
0: Rapaz.
2: Chega de aluguel, chega de patrão.
0: José.
6: Oi, tchau. O coelho não fala.
0: O nosso fala.
2: No
0: o nosso coelho fala.
2: Epa! Cerveja, cerveja, cerveja, cerveja, cerveja.
0: Oi.
2: Cerveja.
0: 9198-409-6019. Como bem disse André, 9198-409-6019. O que, que o coelho disse quando se assustou? Tu não sabe não, é? Vem aí.

0: Jorge Saia, última.
1: O gás!
0: Última geladeira do Festival da Geladeira, daqui. Anotou os itens? Anotou! Então a gente vai ligar pra você repetir bonitinho e ganhar uma geladeira nova. 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
15: Oi, Nativa, eu sou a Marisa, ganhadora dos R$300 do Pix Surpresa.
16: Eu estou muito feliz.
17: Seis e 25 da Naguga, hora de piadinha.
18: Vamos com a amiga Claudiane fazendo graça.
17: Claudiane.
19: Oi, Jones, você sabe o que o Faustão falou para Chapeuzinho Vermelho?
17: Faustão? Não sabia que eles tiveram esse diálogo, não. Não sei, o que, que ele disse?
19: Ô, lobo meu.
17: Ô, lobo meu. É isso. Ô, louco! Vou ali pegar um café. Meu Deus!

0: Nativa 6:28, Inter e Grêmio ficaram no 0-0. Encerraram os jogos de ida das quartas de final da Copa do Brasil. Semana que vem,
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0: é os jogos da volta.
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0: A Nativa é muito mais moda, sertaneja. Ouvimos Renê e Ronaldo. Hoje eu quero te amar. 6h35 tem fone de ouvido, Bluetooth na charadinha do dia, dona Guga.
1: Um fone desse para as minhas caminhadas. Já pensou?
0: Não. Não, não pensei, né? Pensei no ouvinte respondendo charadinha, não é melhor? Melhor, melhor. Pergunta: o que o coelho disse quando se assustou? Márcio!
2: Bom dia, Nativa, bom dia, Johnny. O que o coelho disse quando ficou com medo? O que que há, velhinho?
0: Não! Geraldo!
3: Isso, quando ele levou o susto, ele... Feliz Páscoa! Feliz Páscoa pra todo mundo aí, coelhada!
0: Zé Orlando!
4: O coelho disse quando se assustou. Ai, caramba, vai assustar outro coelho.
0: Ana Cristina!
5: A resposta da charadinha de hoje, o que o coelho falou quando se assustou? O que que é, velhinho?
0: Já foi ela. Já foi. Viu, a gente pima. Vamos, povo, vamos. Tem fone de ouvido Bluetooth. Antes que dona Guga pegue pra ele. 9198-409-6019. 9198-409-6019.

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0: Guga, dona Guga, é mais hora de mais uma piadinha. Vamos nessa.
1: Escuta essa piada da amiga Daniela.
0: Daniela!
1: Se prepare.
2: Eu bati na porta da dona Maria e falou assim: dona Maria, a senhora podia me dar um kit pra me comer? Aí a dona Maria olhando pra cara dele: dá o quê, homem? Um kit. O kit, kit de quê, moço? O kit vem aí, a senhora me dá pra comer.
0: Dá um kit. Dá um kit, velho. Dá um kit, velho.

Nativa, 11 minutos para 7, começa hoje. A transmissão do horário eleitoral gratuito no rádio e na televisão vai até o próximo dia 1º de outubro, em duas etapas no rádio, de manhã e meio-dia.

0: A Nativa é tudo e muito mais. A paixão de João Paulo e Daniel, eu me amarrei. Hora de falarmos deste grande produto Up for Men. Tá com a gente aqui Vanderlei. Vem cá, Vanderlei, bom dia.
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0: ciumenta. Acabou. Vamos, dona Guga?
1: Bora que o trem hoje é corrido.
0: Bastante. Aceleração, jovem. Fone de ouvido Bluetooth nativa. Ó, o que é que o coelho disse quando se assustou? Valendo o presentão de hoje, o que o coelho disse quando se assustou, Eduardo?
2: Bom dia, nativa. O que o coelho falou quando ele se assustou foi: minha nossa cenoura.
0: Minha nossa cenoura. Minha nossa cenoura, ó. Aí, Eduardo, ganhou! Aquele fonão de ouvido é seu. Eduardo Aparecido Barreiros, telefone 6762. Parabéns, amigo. Venha buscar o seu presente, estamos aqui no seu aguardo. Ó, a gente continua aqui na programação da Nativa. Logo mais tem a sequência de hoje do nosso Aqui Nativa valendo o presentão Kit João Bosco e Vinícius. Temos uma enquete. Leonardo e suas pescarias. Dessa vez ele resolveu usar a voz para atrair os peixes. O registro tá lá no nosso Instagram, @nativa, ele cantando no barco e depois posando com o peixe que pescou. Que música você cantaria para atrair um peixão? Que música você cantaria para atrair um peixão? Estamos no seu aguardo. 9198-409-6019. Já pode mandar a resposta e a gente já coloca tudo no ar. Combinado? Vou te esperar. 9198-441-409-6019.

0: 504/97.
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0: Sabe quando a gente termina um relacionamento e sente um alívio? Já passei por isso.
1: E o quê?
0: Sabe quando a gente mete o louco?

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1: Ei, boa noite. 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Sinto mais nada. Não, apaga.

0: Meu povo, bom dia, Cristiano!
1: Bom dia! Sextou, papai! Chegando no final de mês, a última sexta-feira. Tchau, obrigado!
0: Seguinte. Kit João Bosco e Vinícius, conforme anunciado anteriormente, vem com a bolsa, vem um copo térmico, vem um abridor, suporte de mesa para celular, presentão especial. A gente tava vendo na internet que o Leonardo canta agora para pescar. Agora ele canta para pescar, pescantou, pescou. Você viu também, Henrique? Que música você cantaria para atrair um peixão?
2: É aquela. Abandonada por você, abandonado por você.
0: E você, João?
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0: Rapaz.
3: Ninguém podia, cantaria essa.
0: Olha que bonita, música da igreja, religioso, muito bem. Zé Carlos.
4: Johnny, sabe que música que eu ia cantar?
0: Não.
4: É aquela, pega na mentira, pega na mentira.
0: Pescador é tudo mentiroso mesmo. 9198-409-6019. E você, Edivaldo, que música você cantaria pra atrair um peixão?
5: Ainda bem que eu...

0: Rapaz, vai pro The Voice, amigo, você canta muito. Marli!
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0: Que é isso? Essa música de pescaria, que pescar o quê? E o peixe vem, é? Se o peixe chegar, tá tudo certo. E você vai cantar o quê pra atrair um peixão? 9198-409-6019. Venha cantar na Nativa.

0: Nativa 734, horário de Brasília, tá chegando.
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0: A Nativa é muito mais. A Mari Fernandes e a música da semana que vale quinhentão ainda hoje. Manda no zap o nome da música, quem canta, Mari Fernandes, telefone, desafio. Aí você canta um tequinho dela pra dizer que você não é robô. E aí a gente coloca lá pra você ganhar quinhentão à noite no programa Nativa, entrando no grupo. O zap é 9198-406-9646. Música da semana, isso é muito Nativa. Quinhentão no bolso, final de mês. Isso é muito Nativa. Muito bem, queridos. Leonardo cantando pra pescar foi melhor. Vocês viram isso na internet? Tá lá no bar, cantou, parará, de repente veio um peixe. Aí, ó, cantei, chegou o peixe. É mentira, né? Conversa de pescador. Que música você cantaria pra atrair um peixão, Cláudio?
1: Eu preciso saber se foi você, peixinho, que me falou que você iria ser fisgado. Você me enganou.
2: Nossa! Nossa! Assim você me mata. Ai, se eu te pego. Ai, ai, se eu te pego.
0: Seria melhor. Ai, ai, se eu te pesco. Ai,
2: cadê você?
0: Ah, meu Deus.
2: Que nunca mais apareceu aqui.
0: Ah, e o peixe aparece, é isso?
3: 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Vou beijar na boca.
0: Vocês estão espantando o peixe.

0: O Valdinar, você tá achando que é assim o peixe vem, é isso? Sei não. Silvana!
1: 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Oh. Pra fugir do barulhão da cidade grande pra não estressar. Lá eu fico amoitado, jogo um farelinho pra cevar o poço. Até esqueço que o banco eu tô atelado até o pescoço.
0: Ah, como é difícil a vida do pescador! Ai, ai, inativa. Quem mais? 9198-409-6019. Venha cantar pro peixe. Valendo kit João Bosco e Vinícius de presente só pra você. Que é muito mais nativa.
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0: 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Ativa muito mais, Amado Batista, no ritmo da chuva. No ritmo da sexta-feira chega Daniel. Daniel, bom dia. Quanto tempo, Daniel?
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Nativa 3 minutos para as 8. O SUS vai disponibilizar 3 novos medicamentos para o tratamento do câncer de pulmão. Os remédios fazem parte da ampliação da oferta de tratamentos oncológicos na rede pública de saúde. Nada disso.

0: Ela tiver muito mais. Jean Giovanni, Bruno Marrone, me faz diante e abra bem. Não foi essa música que o Leonardo cantou, mas ele cantou pra pescar. E veio peixe, segundo ele. Que música você cantaria pra vir um peixão na sua vida?
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0: Cuidado, isso aí pode não ser um peixe que vem.
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0: Entendi. Oh.
1: Dia em que eu saí de casa, minha mãe me disse: meu filho, vem cá.
0: Meu peixe, vem cá.
1: Vem cá, meu peixe, ai, ai, ai, ai, ai. Oh. Vem me fazer meus gostos, ai, ui, ui.
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0: Mas são grandes pescadores e cantores, hein? Ana!
3: 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Eu armo o anzol de gaia pra pegar uma rua.
0: Olha.
3: Meu rancho fica na beira de cá, escuto bater. Daqui da porta do rancho eu vejo a gaia tremer.
0: Vem, peixe, vem, peixe, vem!
4: Vem que tem prêmios! 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
0: Se vem peixe, eu não sei, mas vem o kit João Bosco e Vinícius, que é uma delícia. A bolsa, o copo térmico, o abridor, o suporte de celular. Marli Aparecida Torres. Tudo bem, Marli Aparecida? Estaiano 4348. Você ganhou, tá? Pescadora de prêmios da Nativa.

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0: Bom dia, meu bem.
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0: Já estamos indo. É assim que funciona. É deste modelo. Campo Limpo, Vila das Belezas, Jardim Catanduva, Parque Regina, Vila Prel, alô Zona Sul, região do Campo Limpo, já estamos a caminho. A camiseta Nativa nova e o kit Castelo, Castelo da Uchan, que faltava na sua receita, uma salada com castelo é tudo de bom. Então hoje é Campo Limpo e toda a região, Jardim Catanduva, Vila das Belezas, todo pedaço. Você tá aí? Seu enderecinho, por favor, no zap 9198-409-6019. 9198-409-6019. Nativa na minha casa, no meu trabalho, onde você estiver.

Então quer dizer que você era infeliz no nosso relacionamento. Segunda que cê é quando me deixa e sai. Então se administrava três, quatro ao mesmo tempo.

0: Ela tiver muito mais novidades de Guilherme Benuto, eu duvido. Bom dia, Josiane, querida.
1: Bom dia, sextou.
0: Ó, seguinte, alguns relatos. Hoje a gente tá passando por aqui uma adaptação por conta do horário eleitoral gratuito. Então, alguns relatos estão dizendo que não conseguiram ouvir as combinações do cofre. Ou, excepcionalmente, só hoje eu vou repetir aqui para quem não conseguiu pegar, pegar de novo. Tá bom? Para ninguém ficar prejudicado nessa história. Os que conseguiram ouvir, beleza. Saindo lucro, quem não ouviu vai ouvir agora. Direita 17. Direita 76. Direita 39. Então, repito, por ajustes técnicos, pode ser que algumas pessoas não conseguiram ouvir as combinações do cofre ali na hora que a gente falou. Então, direita 17, direita 76, direita 39. Agora todo mundo ouviu, né?
2: Tamo junto!
0: A Secretaria de Educação de São Paulo está com mais de 2 mil vagas de estágio para estudantes do ensino médio técnico da rede pública. As oportunidades são para áreas como administração, logística, vendas, agronegócio e desenvolvimento de sistemas. O estágio tem duração de 6 meses, com jornada de cerca de 4 horas por dia. Para saber mais, acesse www.beem.bem. É bem com 2 M's, tá? beem.sp.gov.br. Mas me diz aí, o que você tá fazendo de bom? Sexta-feira, quais são os planos para o final dessa semana?
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18: Salve, bom dia e tudo de bom na sua manhã muito mais Nativa.
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Ela tiver tudo e muito mais, o Traia Véia. E o dinheirão do copo é 1.400, vamos. Já ligando pra te dar esta grana nesta sexta-feira, final de mês. Cadê o dia 5? Chamou. Chamou de novo.

0: Ixi, só vai ficar nisso, hein? Não vai sair disso, hein?
1: O número que você ligou não possui o serviço de recado ativo em sua linha.
0: Mas nem caixa postal deu. Fabrício Alves dos Santos, de Carapicuíba, o que aconteceu aqui, Fabrício?

0: Nativa é muito mais alegria da sexta-feira de Natan. Zé Vaqueiro, aproveita que eu tô obrigado. Camiseta Nativa, ingressos pro Jardim Botânico. Você gostaria de ganhar ingresso pro Jardim Botânico?
1: Sim!
0: Então farei, eu estressei, quero ver umas plantinhas com a Nativa. A frase é essa: eu estressei e quero ver umas plantinhas com a Nativa. O lugar é lindo, vai te acalmar. Pronto. Valendo. 9198 409-6019. Bom dia, Thiago Rocha.
2: Dia, seu Jones. Bom dia pra você. Bom dia pra todo mundo que tá ouvindo a Nativa nessa sexta-feira. Olha, vamos falar de uma das maiores atrizes do Brasil que não quer nem pensar em fazer novela. Falou que quer usar o tempo dela pra outras coisas, não ficar guardada dentro do estúdio. Eu trago os detalhes já já.
0: Tá certo, hein? Tem razão.
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0: A moça não quer mais saber de novela, quem é a moça?
2: Isso, seu Jones, ela quer viver. E olha, tô falando de uma das maiores atrizes do Brasil, tô falando da Regina Duarte, viu? Ela falou que não quer dedicar o tempo dela a uma rotina de novela que é extremamente desgastante. Uhum. Ela falou que é muito grata, que ela construiu um legado de sinceridade, mas a Regina Duarte quer continuar em casa fazendo peças de teatro e se dedicando também às pinturas. Ela é artista plástica, viu? Tá. Olha, não dá pra esquecer da Regina Duarte lá como viúva porcina em Rock Santeiro. Agora, qual é o personagem da Regina Duarte, seu Jones, que pra você é o inesquecível?
0: É diferente, é viúva porcina em Rock Santeiro.
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0: 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Melhor do Roberto. 7 da manhã, reprise 11 da noite com Tiago Rocha. 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

0: Ativa é muito mais. Lucas e Igor Flash.
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0: 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Acesse zoo.com.br de zoológico. zoo.com.br. 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
0: Você se estressou?
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0: Adoro. Parabéns, querida Viviane da Silva Fernandes, Diadema. Pertinho, né? Tá perto. Só passar aqui e retirar os ingressos e a camiseta Nativa, meu bem. Central, Plaza Shopping, Estação Tamanduá, TI. Tamo aqui.
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0: Um problema na tarde de ontem no aeroporto Santos Dumont, no Rio de Janeiro, causou cancelamento de 7 voos com chegadas a partidas para o aeroporto de Congonhas, aqui em São Paulo, nesta sexta. Na nota, a concessionária Aena recomenda que passageiros entrem em contato com as companhias aéreas para consultar a situação de cada voo. São Paulo liberou um concurso para 5 mil professores de ensino fundamental e médio na rede estadual. Informações sobre datas de inscrição e aplicação das provas devem ser divulgadas em breve. A Defesa Civil emitiu um alerta para uma onda de calor em São Paulo entre hoje e segunda. As temperaturas podem se aproximar dos 40 graus em algumas regiões e haverá baixa umidade relativa do ar. A temperatura da cidade no momento é de 19 graus e podemos chegar a 31 segundo a Climatempo.
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6: Simbora, meu bem, bom dia. Sextou. Sextou. Nativa. Tete. E aí?
7: Bom dia a todos.
6: Bom dia a todos.
7: Bom dia.
6: Vamos embora, sexta-feira. Vamos nessa, né? É.

0: Bom dia!
1: Bom dia!
0: E aí, Antônio, felizão?
2: Oi, Nativa. Bom dia, Jones Mendes. Do Antônio aqui do Parque Arariba. Tô muito feliz com a visita da Nativa aqui na minha casa. Jones, ganhei minha camiseta da Nativa que eu tanto queria. Uhum. E também o kit castelo pra temperar aquela saladinha. E... beijo, Jones. Beijo, Nativa.
0: Valeu. Chama nós pra saladinha temperadinha.
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0: Dicas importantes: não vá ao supermercado com fome e nem busque um amor quando está carente. Sua compra sairá cara e o seu amor vai sair barato.
3: Se quer saber de mim, pergunte para mim.
4: Isso.

0: Bene.
1: Não tive muito mais a saudade de Marília. Foi por conveniência, GG.
2: Opa, bom dia, Johnny. 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

0: 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A música de Juan e Leandro, Danilo e Davi. Daqui a pouquinho tem, sabe o quê? O dia de rainha no Espaço Gaia, já já na nossa live. Ô, papai. Acabaram com o dia do rei, foi? Só tem da rainha agora, é? Mas daqui a pouquinho, não. Na nossa live do Instagram. Agora diz uma coisa, boniteza. 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
0: 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Salve, meu bem, 9:29. E aí?
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Ela tiver muito mais. A música da semana de Mari Fernandes, Telefone Sem Fio. Vamos lá, meu bem. Hoje, 1.400. Estamos ligando. Alô, povo da live. O povo da live tem o privilégio de assistir a ligação do cofre. Que coisa boa. Vamos lá. 1.400. Saindo ou não saindo?

0: Pelo jeito não saindo, né? Natália Alves dos Santos, Guaianazes. Bom dia pra Guaianazes. Sextou aí, Guaianazes. Ligando. Pra dar dinheiro, 1.400. Ah, meus bolos.
1: Impossível completar a sua chamada.
0: Mentira.
1: Por favor, verifique o número de escada.
0: Ah. Acumulou! A Natália, Natália, menina, viraram 1.500 pra amanhã. Renato Rainha, Vossa Majestade é quem vai dar esse dinheiro amanhã. 1.500 contos de réis.
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0: Doce Mel de Priscila Senna e Gustavo Lima, aqui na programação Muito Mais Nativa no Sol Amanhã, de Thiago Rocha na área.
1: Ô, seu Johnny, estou aqui novamente pra gente falar sobre uma confusão que foi parar nos tribunais. O Erasmo Carlos morreu, isso todo mundo sabe, aquela coisa toda, só que fica a herança. Só que os filhos do Erasmo Carlos falaram que no dia que o pai morreu, saiu 300 mil reais da conta. E aí eu trago os detalhes do que vai acontecer, porque a viúva está sendo...
0: acusada?
1: Exatamente.
0: Por que que tem que ser assim, Thiago?
1: Eu conto porque o juiz já bateu o martelo.
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0: A gente bem que podia ir nesse show, né?
1: Adoraria.

0: Bora!
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0: Conte que Dona Zelícia e Dona Luciana estão escutando agora. Fazendo pão. Se você não contar direito, não tem pão pra você.
2: Um beijo pra Dona Zelícia e pra Dona Luciana. Continue maçando o pão aí, porque olha só, nós acabamos de escutar esse show do Roberto Carlos. E Erasmo sempre foi o grande companheiro dele.
0: Sim.
2: Só que o Leonardo Esteves e o Gil Esteves, que são filhos do Erasmo Carlos, questionaram movimentações financeiras nas contas do pai no dia que ele morreu, dia 22 de novembro de 2022, aos 81 anos. Perceberam que tinha R$300 mil a menos na conta, e esse valor estaria atribuído à viúva do Erasmo Carlos. Nas movimentações, estava na conta dela. Eles entraram na justiça e o Ministério Público não aceitou a acusação feita pelos filhos contra a ex-madrasta. Por quê? O Ministério Público alegou que a ação envolve uma abordagem misógina contra a viúva, ou seja, eles têm que trazer mais provas, porque o que eles mostraram não dá a eles o direito de questionar.
0: Aquela história, né? Morra e depois vê o que acontece com a sua vida.
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0: Já fez seu testamento, Thiago?
2: Eu vou gastar tudo em vida. É claro.
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2: Protesto. Eu vou dar uma de Gislaine Martins. Eu protesto.
0: Aê. No dia do... Seu microfone não tá ligado.
3: Alô?
0: E agora?
3: Alô. Cheguei. Bom dia.
0: Chegou.
3: Protesto, gosto.
0: O Espaço Gaia tá dando dia do rei, que é dia de patrão, né?
3: Isso.
0: Que é pra nós. E dia de rainha.
3: Claro.
0: O dia de patrão tem corte de cabelo.
3: Legal.
0: Escova, tal, hidratação e unha.
3: Isso.
0: Da mão. Só.
3: Como só?
0: Como se a gente fosse...
3: Fosse
0: inferior.
2: É.
0: No dia da rainha, atenção. Lavagem,
3: delícia.
0: Corte de cabelo,
3: opa,
0: escova, hidratação. Vai vendo, Thiago.
2: Ah.
0: Unha da mão e do pé.
2: Olha.
0: Maquiagem, sobrancelha.
3: Olha.
0: Desigualdades.
3: Não.
0: Direitos iguais.
3: Vocês não têm nem paciência pra ficar lá aproveitando uma hidratação no cabelo.
0: A gente
3: tem e a gente merece. Obrigada, Espaço
0: Gaia. Eu vou entrar no @espaçogaia.moca.
3: Vai reclamar?
0: Vou fazer minha reclamação formal.
2: Verdade, merece.
3: O que você quer, garoto?
0: Eu quero tudo que tem as mulheres. Também quero tratar da minha sobrancelha.
2: Claro.
0: Também quero ter... É unha do pé feita.
2: Verdade.
0: Eu quero maquiagem.
3: Você quer pacotes iguais, é isso?
0: Eu quero direitos iguais, ué. Ah, se fosse ao contrário, você vê se eu não ia. Mas ela, Ana Célia, não tem nada a ver com isso. Ela mandou aqui um vídeo. A brincadeira era, manda o vídeo de gata borralheira e nós vamos transformar você em Cinderela.
3: Legal.
0: Essa daqui é Ana Célia.
4: Jones, eu tô uma gata borralheira. Olha pra esse cabelo.
2: Meu Deus.
3: Amiga,
4: o bagaço.
3: Acordou agora, né?
4: E tem mais. Tá igual um sisal. Porque eu fui pra Maragogi, Johnny.
2: Ai, que delícia.
4: Cheguei pra essa madrugada.
3: Ah.
4: Olha pro cabelo da pessoa.
0: Ela foi pra
4: gata, nem borralheira, é esborralhada. Beijo, Jones. Quero.
0: Gata borralheira não vai pra Maragogi.
3: Vai cair perfeitamente esse pacote pra ela recuperar esse cabelo.
0: Gata borralheira não vai pra praia, então você não ganhou, né?
3: Ganhou sim, ela já foi e voltou. Agora tem que hidratar isso aí.
0: Ai, porque tava na praia. Não. Vamos
3: Maragogi.
0: Dar pra outra pessoa.
3: Gostei do pijama dela.
0: De Ana Célia Alves de Almeida Guaianazes ganhou!
3: Vai virar princesa.
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3: Olha lá, que chique.
0: Mas vou te contar. Parabéns, Ana Célia, vem buscar o seu kit, sua camiseta Central Plaza Shopping, nós estamos aqui.
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0: Vamos cantar parabéns!
3: Vamos! Sexta-feira!
0: Sextou, bebê!
5: Parabéns!
0: Que dia é hoje?
5: Hoje é seu aniversário!
0: Mentira, é sério?
5: E a gente quer te ver feliz pra comemorar mais um ano de vida! Parabéns!
0: Dia dos bancários!
3: Parabéns!
0: Dia da avicultura!
3: Parabéns também!
0: E Dia Nacional do Voluntário!
3: Ah, muito legal isso, viu? Seja um voluntário perto da sua casa, ajude como você pode, né?
0: Para tudo, Paula Fernandes faz aniversário hoje.
2: Nossa
3: Senhora! Olha ela com a cinturinha dela!
0: Entrou cantando em cima de um cavalo em Barretos.
2: Verdade, cavalo preto.
0: Você tem ideia do que é cantar em cima de um cavalo?
2: É.
0: Difícil demais, menino.
2: A Gislaine Martins não canta nem sentada, imagina em cima do cavalo.
3: Ah, mas eu sou radialista, não sou cantora.
0: Ah, perdeu a chance de ser radialista. Perdeu, não vai ganhar parabéns também, não. Paula, querida, tudo de bom, viu?
3: Tá, não precisa babar pra ficar falando parabéns pra ela.
0: Você baba pelo Cauã Raimundo? E a gente não pode babar pela Raimundo.
2: A Paula Fernandes teve um treletetê com o Roberto Carlos?
0: Não.
2: Porque quando ela foi lançada, não teve. É tudo invenção.
0: Dudu Braga afirmou de...
2: E mentira.
0: Não.
2: Fake news.
0: Nada.
3: Nem um selinho da
0: Hebe? Nada. Okay. Segundo o Dudu, que está no céu, disse que nunca teve nada.
2: Entendi, tá tudo certo. Você tá falando.
3: Mas o rei ficou meio apaixonadinho?
0: Ah... Aí já é outra história.
3: Se vocês estão, né? Imagina o rei.
2: Então, tá. O rei, a cada enxadada, ele tira uma minhoca.
3: Parabéns, Paula Fernandes. Saúde, linda.
0: Invejosa. Tamires Gonçalves é de Tuiuti. Essa que você deve caprichar, hein? Parabéns, Tamires.
3: Tamires, parabéns.
0: Você deve caprichar bastante nesse aniversário, que é filha da Elisa.
3: Olha lá.
0: Tuiuti. Emanuele Vitória da Silva de Mauá, Marcos Antônio de Oliveira do Capão, tudo de bom.
3: Ivone Maria Alves Carvalho de São Bernardo do Campo, a Elizabeth Oliveira da Silva, Jardim Brasil, e o Jefferson Budô Caiado do Parque Vitória.
0: Jefferson faz aniversário todo mês.
3: Então, tá, né? Toda é a família.
0: Daniela Maria Gonçalves de São Bernardo, Bruno Rodrigues de Santana, Vila Mariana, Alessandra Pacheco Ramos, Vila Industrial.
3: Alô, cara que...
0: É onde?
3: Cara que puíba.
0: Cara de quê?
3: Cara Picuíba, Antônio Carlos Rodrigues, parei tudo aqui pra te dar parabéns, hein? A Janaína Francisco de Santana, de São Bernardo do Campo, e tem a Giselda Maria Dutra Santana, da Freguesia do Ó.
0: Sua xará?
3: Não, eu sou Gislaine.
0: Nelson de Almeida Júnior, de Santo André, Jailda Andrade Costa, Mauá, Sumulá, Costa Oliveira, Guarulhos.
3: Lailson Gonçalves Santos, de Embu das Artes, Aline Messias Silva, de Carapicuíba, e o José Cícero Tropeirão, do Cangaíba.
0: David Araújo Rosa, de Adema, André Caras e Biúna, e só...
3: Nossa, encerrando a nossa lista. Nenhuma criança, tá errado.
0: Nenhuma criança pra gente não precisar chamar a fada.
2: Peraí, não tem fada, não tem fada, não tem fada.
3: Abre direito aí, Johnny. Abre. Deve ter, mas é mais lá pra baixo na lista.
0: Sem fada.
3: Que chato.
0: Sextou. Sem fada.
3: Vem trazer alegria.
0: Sextou. Sem fada. Giselda, só chorar aqui, ó. Giselda Maria Dutra Santana, Freguesia do Ó. Por que nós estamos repetindo o nome dela?
3: Porque ela acaba de ganhar o kit King aniversariante do dia. Duas sacolonas de produtos deliciosos.
0: Aê, Giselda!
3: Giselda! É fim de semana de festa, hein, Giselda?
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0: Giselda, querida, Freguesia do Ó. Já ficou pronta a linha laranja? Ainda não?
2: Quando ainda não, ainda
0: vende,
2: não.
0: Você vende
2: não.
0: 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Giselda Maria, venha buscar o seu kit. Parabéns pelo seu dia. 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
3: Comemorando, juntando a família. Que gostoso, né?
0: Maravilhoso. Giselda, participou, ganhou, foi sorteada, parabéns duplamente. Você também quer ganhar?
3: Mande o seu e-mail, manda agora mesmo, para aniversariantes@nativa.com.br. A gente agenda tudo bonitinho.

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3: Naquele local, naquele reinado, dois artesãos receberam a tarefa de erguer um monumento bem no centro da praça principal. O rei queria algo que representasse o legado do reino para as próximas gerações. Miro era conhecido pela sua pressa e sua lábia. Ele não gostava do esforço do cinzel, do peso do martelo. Descobriu uma fórmula mágica para criar um material que chamou de alabastro de brumas. Era uma mistura de gesso texturizado, fumaça condensada, ilusão. Visualmente era deslumbrante, bonito, brilhava como ouro ao sol, atraía os olhares de todos os mercadores, todo mundo ficava admirado. Em apenas 3 dias, Miro ergueu uma torre colossal, reluzente, cheia de adornos, extravagantes, lindo. O povo aplaudiu a sua velocidade e a sua genialidade. Oh! Maia, por outro lado, trabalhava em silêncio. Ela subia a montanha, escolhia os blocos mais densos de granito cinzento, transportava com dificuldade, passava os dias moldando a rocha pura, ferindo as mãos, garantindo que cada encaixe fosse perfeito e que a base estivesse profundamente enterrada no chão. Enquanto Mira banqueteava e colhia elogios, todo cabo, Maia ainda esculpia a fundação de uma estrutura simples, robusta, sem brilhos falsos. O povo criticava pela demora e essa obra aí é demorada, sem graça, hein? No final do primeiro mês, o monumento de Miro era o centro das atenções. Mas a natureza não se importa com aparências. A natureza não tá nem aí para isso. No início do outono, uma forte ventania atingiu Veridiana, a cidade. O vento carregava uma umidade intensa. Quando as primeiras lufadas de ar úmido tocaram a torre de Miro, a ilusão começou a evaporar. O gesso, que não passava de uma casca oca, amoleceu. E o tal do alabastro de brumas começou a descascar, revelando o vazio por dentro. Em menos de uma semana, a grande torre linda rachou, desmoronou e um monte de poeira cinzenta surgiu. O que era fake durou apenas o tempo de uma estação seca. Enquanto a poeira da mentira assentava, os olhos do reino se voltavam para o canto da praça. Lá estava a obra de Maia. O vento forte e a chuva apenas lavaram a fuligem que cobria o granito. A estrutura de pedra verdadeira permanecia ali, firme, imutável, imponente. Ela não precisava de truques para brilhar. Sua força estava na própria essência. Miro olhou para os seus próprios pés cobertos de gesso e compreendeu o que é falso. Pode até correr mais rápido e impressionar os desatentos, mas carece de raízes. Só mente, a verdade sobrevive ao tempo.
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0: vai viver um dia de verdades hoje, diga aí.
1: Narciso.

0: Ah, Nativa é tudo e muito mais. O medo de Júlia e Rafaela na programação da sua mãe.
1: Sexta-feira boa!
0: Sextou, bebê!
1: Sextou com tudo, hein?
0: Ó, última geladeira saiu hoje. Festival da geladeira, pra quem anotou as coisas da semana, por favor.
1: Gente, foram oito geladeiras. Finalizar com oito geladeiras na casa do ouvinte Nativa, abrindo, tomando uma aguinha gelada, comendo sorvetinho, congelando as coisinhas.
0: Uma coisa que não tem
1: felizes.
0: Rádio melhor que Nativa.
1: Não existe.
0: Não tem, né?
1: Então, ó, a turma que anotou direitinho os itens da semana, se inscreveu, boa sorte. Eu e Gabriel vamos ligar mais tarde aí pra você, tá?
0: Mas aí acabou a geladeira, vem o que depois, então? Vem aí.
1: Boca de sacola, não é pra falar ainda.
0: Não pode falar ainda.
1: Segunda-feira a gente fala.
0: Ô, Lu,
1: combinadinho?
0: Vamos ser depois que terminar, a gente pode fazer, não?
1: Tá bom, pode.
0: Então, depois que terminar a geladeira, que sair a última, a gente avisa o que vai ter.
1: Você vai amar. Só isso que eu digo.
0: É, deixa eu falar. É o festival do...
1: Tchau! Tchau! Tá. Bora! Beijo, bom fim de semana, viu?
0: Obrigado.

0: maravilhoso, calorzinho chegou, organiza tudo aí pra ficar mais folgada no fim de semana. Precisa de dinheiro pra curtir o fim de semana. Bora anotar a seguidinha milionária. 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

0: também, né? Tem que anotar até a décima música, você sabe, né? Com muita atenção, se tem participação, escreve também pra ganhar a seguidinha milionária. Nessa sexta-feira, é dinheiro chegando pra você, meu bem. Isso é muito Nativa, né, Thiago
1: Rocha?
0: Claro
1: que é, Gislaine, mas pensa numa rádio rica.
0: Adoro,
1: que dá dinheiro.
0: Adoro.
1: É música da semana, é seguidinha, é cofre.
0: É
1: no final de semana.
0: Pix no final de semana.
1: Eita.
0: Resolvendo a vida do ouvinte.
1: Ô, Gislaine Martins, mas você sabe que tem um galã de novela que falou que sempre gostou de mulheres mais velhas.
0: Ah, é?
1: Porque ele procurava uma mãe.
0: Ai.
1: Eu vou trazer os detalhes dessa história.
0: Ele é novinho?
1: Ele era mais novo e a namorada mais velha, sempre.
0: Tá.
1: E eu conto quem é já já.
0: Mãe é mãe, namorada é namorada.
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0: Vai, Thiago Rocha, quem é esse aí, hein?
1: Ele namorava as mais velhas porque ele queria uma mãe. Eu tô falando do Cauã Raymond.
0: Não, você tá brincando.
1: O Cauã Raymond abriu o coração pra falar desses relacionamentos e ele, que tá com agora 46 anos, acabou revelando que já namorou mulheres mais velhas durante a juventude em busca de uma figura materna nessas relações.
0: Nossa.
1: Ele falou, olha, sempre que eu me relacionava, por exemplo, quando eu era jovenzinho, tinha 16, minha namorada tinha 20. Eu tinha 17, a outra tinha 24. Quando eu tinha 22, eu namorava uma de 29. Isso, inclusive, foi parar na terapia e ele acabou entendendo justamente o real motivo disso.
0: É isso que eu ia falar, precisa de tratamento psicológico, porque não é normal, né, gente? Você ficar procurando a mãe na pessoa que você vai se relacionar.
1: Exato.
0: Ao contrário também, né? A menina que fica procurando alguém pra ser o pai da vida.
1: Por isso que eu estou procurando uma novinha de 44, Gislaine Martins. Se aparecer, manda aí no @nativa que eu tô leve, livre, solteiro e desimpedido.
0: Oba, vamos fazer casamento ainda esse ano.
1: Amém, vou desencalhar, amém.
0: Te espero mais tarde, tá?
1: Um beijo, Gi.
0: Beijo.
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0: daqui, ô meu Deus. 100 reais chegando assim de boa na sexta-feira, a gente gosta, né? Ana, bom dia. Ana Cristina Lopes.
1: Oi, Xi.
0: Tudo bem, Ana?
1: Eu tô bem, Xi. Você? Melhor... Que alegria falar com você.
0: Obrigada. Vou falar o que vocês falam pra mim. Melhor agora falando com você.
1: Ai, que maravilha.
0: Tá tudo tranquilo?
1: Muito feliz.
0: Obrigada, meu amor. Tá tudo tranquilo na sexta-feira?
1: Tudo tranquilo.
0: Oba, isso quer dizer que você conseguiu anotar a seguidinha pra eu te dar cenzão, Ana?
1: Ai, gente.
0: Ih, quando vem com ai, é porque aconteceu.
1: Foi tranquilo, mas eu dei uma escapadinha do rádio e acabei perdendo.
0: Ô, Ana Cristina, onde você foi que você me largou?
1: Eu fui só numa área aqui, dei umas coisinhas, molhar umas plantinhas, quando eu voltei... Já tinha passado.
0: Ah, não, tá bom. Sei. Deixou o rádio ligado e foi cuidar das plantas.
1: Ai, meu Deus. Ai, Gi, mas eu tô muito feliz. Pode falar com vocês aí da rádio.
0: Ai, que legal.
1: Muito feliz mesmo.
0: Obrigada, Ana. Todo dia você tá ligada aqui na Nativa, tá ligada também na Seguidinha, é isso?
1: Todo dia, de manhã cedo, a hora que eu chego no serviço, a primeira coisa que eu chego, eu já ligo meu radinho e vou escutando a Nativa. Até... às 3 da tarde, é o horário que eu saio.
0: Oba! Muito obrigada, viu, pelo carinho, pela companhia. Você é das minhas, dá atenção pras plantinhas.
1: Ah, é, tem que molhar as plantinhas, o tempo tá muito quente,
0: tá muito
1: tá
0: seco.
1: Muito calor.
0: Verdade, assim como a gente precisa de água, elas também, né? Meu
1: com
0: amor,
1: certeza.
0: Eu vou te dar a camiseta da Nativa de presente, claro!
1: Eba!
0: Camiseta lindona, você tem 5 dias pra retirar no Central Plaza Shopping, vem dar uma volta, pega a sua camiseta, semana que vem, ó, já dá pra trabalhar com a camiseta. Camiseta da Nativa, tá bom?
1: Ô, oh, maravilha, vou sim, com certeza.
0: Te convido a participar outros dias, anota tudo direitinho pra você ganhar o dinheiro, tá bom?
1: Tá, ô Jimmy, deixa aí, viu? Eu quero participar, viu? Seguidinha.
0: Cadastrada, meu amor, um beijo e até breve,
1: Ana. Um beijo, Gi, um beijo,
0: bom
1: tchau,
0: fim
1: tchau.
0: De semana, obrigada, meu amor. Simpatia, né, gente? Ô, meu Deus, gosto muito. Vamos acumular, tudo bem, tá tudo certo. Segunda-feira a gente vai ter quanto? R$200 pra começar a semana. É bom também, hein? Cuidar da vida, da casa, das plantas. Curtindo essa rádio do coração, mas isso é muito Nativa mesmo.

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13: Oi, boa sexta-feira com mais...

A Nativa é tudo e sua melhor amiga. Mensagem para você lembrar quando sentir saudade. A gente demora para entender que saudade também é uma forma de amor. Se dói, foi porque importou. Se aperta, é porque valeu a pena. Ninguém sente falta do que foi indiferente, né? Então quando bater aquela saudade assim, do nada, não finja que não tá sentindo. Ela vem trazendo lembranças de quem você amou, de quem te marcou e de quem ainda mora em algum canto seu aí. A saudade nunca foi vazio. Na verdade, ela é a prova de que algo muito bom passou por aí e ainda continua sendo especial. Vamos juntos mais um dia. Prazer em estar aqui. Carinho, amor. Sou eu, bom dia.

Amor, alegria. Então já sabe, né? Quando bater aquela saudade, lembre das coisas boas. Recados aqui no 91984096019, pra gente conectar esses corações apaixonados, né? E aquela programação maravilhosa para transformar a sua manhã de sexta-feira, tá prontinha aqui, ó. A gente começa com Jorge Mateus. Bom dia, Nativa.

0: Santa. Nessa manhã de sexta-feira aqui no nosso Te Amo Pra Sempre, conectando corações apaixonados. Obrigada pelos recados aqui, viu? O Caio aproveitou e mandou pra Maiara. Quando te conheci, não imaginava que você seria tão importante na minha vida. Hoje, qualquer plano que eu faço tem você, que chegou e mudou muita coisa por aqui. Te amo, vida. A Cíntia mandou pro Wagner. Você sabe que declarações não são meu forte, mas o meu sentimento por você é enorme. Você é meu parceiro de verdade, aquele que está junto quando tá tudo bem e também quando o mundo parece virar assim, ó, de cabeça para baixo. Obrigada por ser o meu alicerce. Te amo. E a Vera mandou pro Laércio. Hoje não é o seu aniversário, não é nosso aniversário de casamento, mas eu tive vontade de escrever para dizer o quanto eu te amo. Às vezes a gente não precisa esperar uma data especial para falar o que sente, né? Então saiba que eu te amo. Te amo muito. E será assim para sempre.
1: Narciso.

A Nativa é tudo e muito mais música que toca o coração, hein? Bruno Marrone, Choram as Rosas. Tem recado especial aqui do Luiz pra Mariana. Meu amor, você é uma mulher especial. Não tem medo de nada, não tem medo de correr atrás do que você quer. E eu admiro tanto a sua força, a sua personalidade, esse seu jeito decidido que me conquistou. Tenho muito orgulho da mulher que eu tenho ao meu lado. E eu quero que saiba que você pode contar comigo pra tudo. Amor da minha vida.

0: A Nativa é tudo e muito mais essa deliciosa viagem no tempo em 1985. Ele é Mick Jagger, Hard Woman, mulher difícil. A letra da música fala sobre mulher difícil de agradar. É isso, mulheres, se valorizem sempre, viu? Também não esquece de cuidar da saúde, que é muito importante. GG já chegou por aqui. Olá, GG, bom dia.
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2: Oi, Nativa, meu nome é Joyce e o meu recado vai pro meu marido, Luiz. Eu queria falar para ele, agradecer todos esses anos que nós estamos juntos e obrigada por me fazer tão, tão, tão feliz. Viu, meu amor? Obrigada e que a gente viva muitos e muitos e muitos e muitos anos, para sempre, tá bom? Para sempre, o meu coração é teu. Te amo, meu amor.

0: A Nativa é tudo e muito mais, embaixador Gustavo Lima. Que mal te fiz eu. Pra gente fechar o nosso Te Amo Pra Sempre de hoje, sexta-feira tão linda, aquecendo os corações, conectando esse povo apaixonado. Muito obrigada pelo carinho. Beijo pra Joyce e pro Luiz, que Deus continue abençoando muito a união de vocês, viu? Luiz, com certeza, se surpreendeu aí com essa declaração de amor. Falar em amor, vem ouvir a história da Cris. Vai começar já já mais uma história da vida real aqui no nosso Aconteceu Comigo. Fala de perdas, de saudade, ai, tanta coisa. História da Cris, de uma mãe, de uma esposa, representando muitas mulheres, viu?
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1: Bem-vindos ao Aconteceu Comigo desta sexta-feira, onde a gente vai conhecer a história de uma mulher vencedora, forte e de muita fé acima de tudo, viu? Cris, obrigada por mandar sua história, por mandar as fotos das pessoas que fazem parte da sua história, da sua vida, por abrir o seu coração aqui. E eu tenho certeza que muitas mães vão se ver. Um pouco de tudo que você conta, né? Pessoal do YouTube chegando também para ouvir a história, para participar da nossa live. Lembrando que hoje tem horário político obrigatório. Então, quando tiver horário político no rádio, a gente vai estar conversando sobre a história no YouTube, tá? Você que não está inscrito no canal, aproveita, vai lá, faz a sua inscrição. É Rede Nativa Oficial. Combinado? Quando você estiver ouvindo essa história aqui, pensa no que eu vou falar agora. Existem dores que parecem assim arrebentar a nossa alma. Mas também existem mulheres que nos ensinam o verdadeiro significado de sobrevivência e fé. Ouve a história, vê se você é assim também. E presta atenção em tudo que a Cris contou, colocando o coração. Oi, Nativa. Eu sou a Cris, tenho 49 anos, sou de Jaguariúna, interior de São Paulo. E hoje eu posso dizer que sou uma sobrevivente aos tombos e reviravoltas da vida. Me casei muito nova com Jorge, que já tinha 2 filhos. A Tatiane, a menininha dele, fui eu quem criei. Ela me chama de mãe. Os filhos dela me chamam de vó. E o meu amor por eles é infinito. Depois, Deus me deu o Igor, meu filho lindo, e a nossa família se completou. O Igor já estava com 22 anos, morando sozinho, trabalhando com venda de celulares pela internet e progredindo na vida. Ele adorava minha comida e sempre que podia, passava lá em casa para almoçar. No dia 1º de setembro de 2020, ele foi almoçar comigo. A gente conversou, deu risada. Ele almoçou com aquele gosto de sempre.
2: Ó, mãe, a comida tava maravilhosa, hein? Como sempre, né? Já tô indo nessa que eu tenho que fazer uma entrega agora da venda que eu fechei, tá?
1: Vai com Deus, meu filho. Te amo, viu?
2: Também te amo, mãe. Fica com Deus.
1: Eu não tinha como imaginar que aquela seria a última vez que eu veria meu filho com vida. Por volta das 8 da noite, mandei mensagem pra saber se estava tudo bem. A mensagem não foi. Liguei e não completava. A partir dali, uma angústia terrível começou a tomar conta do meu peito. Ninguém tinha notícias dele. Passei a noite em claro. E de manhã, desesperada, eu fui até a delegacia dar queixa do desaparecimento.
3: Doutor, pelo amor de Deus, meu filho está sumido desde ontem. Ele não é bandido, ele é um menino bom, trabalhador, vende celular. Eu já expliquei tudo ali pro policial, me ajuda.
4: Senhora, escuta com calma, escuta com calma. Ocorreu um crime grave nessa madrugada aqui na região e pelas características do veículo que a senhora nos passou, infelizmente pode ser o carro do seu filho.
3: Não, meu filho não. Ai, meu Deus, Senhor. Pelo amor de Deus, não permita que seja o meu Igor. Faz isso, Deus.
1: Mas, infelizmente, era o Igor. Meu filho tinha caído numa armadilha, uma falsa venda que o atraiu para a morte. Um colega dele, junto com o irmão, atraiu o Igor para uma emboscada para roubar os celulares que ele vendia. Eles mataram meu filho com um tiro na nuca e atearam fogo no carro com ele dentro. Que crueldade fizeram com ele! Ele que sempre foi um menino bom, honesto, trabalhador. Eu não me conformo. Com o corpo carbonizado, foi preciso fazer um exame de DNA para confirmar a identidade. Foram 45 dias de uma espera torturante até o resultado sair para que eu pudesse dar um enterro digno ao meu único filho. Foi como se eu tivesse sido enterrada viva junto com ele. É uma dor inexplicável. O meu marido Jorge, que sempre foi um homem forte, foi definhando de tristeza. A dor de perder o Igor consumiu a alegria dele. A
3: apenas 10 meses depois do crime, em julho de 2021, o Jorge pegou Covid. Ele já estava tão fraco, tão desanimado, que não resistiu. Em menos de um ano, perdi o meu filho e o meu companheiro de vida. Perdi a minha família. O que me mantém de pé até hoje é a minha fé e o amor que sobrou.
5: Mãe, você não tá sozinha. O Igor e meu pai se foram, mas eu tô aqui. Meus filhos estão aqui. A gente é uma família e nunca vai soltar sua mão.
3: Obrigada, Tati. Se eu ainda tô aqui, é porque Deus tem um propósito na minha vida. Eu acredito muito nisso. Eu não tenho as respostas para os meus porquês. Mas agora eu sei que um dia na eternidade, tudo vai fazer sentido. Hoje, 6 anos se passaram. O Senhor me sustentou até aqui e continua sendo a minha força. Tenho dias e dias. Uns bons, outros nem tanto. Só quem já perdeu um filho sabe o quão difícil é sustentar um sorriso no rosto enquanto o mundo está desabando por dentro. Ou ter dias em que não dá vontade nem de levantar da cama. Tudo me lembra o Igor. A comida, o perfume, um filme. Os assassinos foram presos e condenados. A justiça dos homens foi feita. E eu sei que a divina também será. Um dia eles terão que dar conta a Deus sobre a vida do meu filho. E se eu posso deixar um conselho para vocês que estão me ouvindo agora, é esse. Amem, perdoem e vivam cada dia como se fosse o último. Porque a gente nunca sabe quando será a despedida. Eu vou seguindo a minha jornada com a Tati e meus netos até o dia em que Deus me chamar para reencontrar os meus amores. Afinal, essa é a última certeza que temos. Então, aproveitem a vida.
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0: A Nativa é tudo e muito mais emoção, e Deus é muito bom mesmo. Falou tudo, viu, Cris? É Ele quem te sustenta e vai te sustentar enquanto Ele estiver cuidando de você, e que vai ser para sempre, né? Enquanto esse tão encontro esperado aí não acontece. E é isso que te sustenta depois de tantas perdas, tanta dor. Meu Deus! Aquilo não eram amigos do Igor, né? Tão lindo. E obrigada por ter a força, né, de reviver tudo isso, compartilhando a sua história. Porque é a história de muitas mães que perdem os seus filhos precocemente e têm que conviver. A vida segue, né? A perda do Jorge, meu Deus. E a gente tem que ter força. É essa fortaleza aí de mulher que a gente precisa mesmo de exemplo. Para quando as coisas ficarem difíceis, a gente lembrar que a vida continua e tem sempre um Deus olhando por nós, cuidando de nós. Pegou aí no coração essa história? Manda seu áudio aqui, 9198-409-6019. Ou vem aqui pro canal do YouTube, Rede Nativa Oficial. Já começou a nossa live e a gente vai falar sobre todas as emoções e a lição que essa história nos traz.
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Deus age em nós o tempo todo. Uma oração em forma de música, né? Tô no canal do YouTube, gente, é o Rede Nativa Oficial. Muita gente chegando aqui também para comentar sobre a história emocionante da Cris. E como sempre, né, história da vida real toca o coração e representa muitas mães que já perderam seus filhos precocemente, alguém da família. A Cris contou todos os detalhes, mandou as fotos do Igor, do grande amor da vida, o Jorge, que se foi de tanta tristeza. Não é fácil, né? Vamos conversar sobre tudo isso? Tô aqui então, hein? Rede Nativa Oficial no YouTube. Mais uma história emocionante para tocar o seu coração.

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9: 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Recados, muitos recados aqui pra Cris. Sinta-se abraçada com todo o nosso amor, viu, Cris? Inclusive, dos corações das mães que passaram pelo mesmo que você. Perderam seu filho, seu amor... E ainda assim, segue em frente, com muita saudade no coração. A Cris perdeu o filho precocemente, né? E brutalmente. Ele trabalhava com celulares, caiu numa emboscada e morreu. Foi assassinado, na verdade, né? Com um tiro na nuca, depois ainda colocaram fogo no carro. Logo depois ela perdeu o marido, que de tanta tristeza também, né? Se foi. E ainda assim, gente, essa mulher... Seguiu em frente com o amor da Tati, que é a filha do coração, que é do outro casamento do Jorge. E tantas... Nossa, gente, eu tô emocionada aqui no YouTube, conversando com as pessoas, recebendo também, né, o carinho de vocês, com a Cris, compartilhando as suas dores também, né? Norberto falou, eu perdi meu filho fez 20 dias ontem, né? Não é fácil. Mas sigam o exemplo da Cris, viu? De colocar muito amor e muita fé na frente de tudo para conseguir se sustentar. Porque nessa hora, é só Deus.
12: Ai, como não chorar com uma história dessa?
9: Não é, Marli?
12: Né? Deve ser uma dor imensurável, né? Não tem como a gente medir uma dor de uma mãe perder um filho dessa maneira trágica, né? Mas ela, guerreira, tá aí em pé, deve ter muita fé em Deus. Ter perdido o marido também não é fácil, né? Mas que Deus continue abençoando cada dia a sua vida, viu, amiga?
9: Obrigada, Marli. Quanta lição nessa história da Cris, né?
13: Ô, minha querida, a sua história é muito triste e chega a doer na alma da gente. Porque nós que somos mãe, sentimos a dor de uma mãe quando perde seu filho. Que Deus te dê força todos os dias. De onde ele estiver, com certeza, né, ele está com você de uma certa forma.
14: Eu ouvi a história chorando, porque eu só tenho uma filha e temo todos os dias em acontecer qualquer mal a ela. Então eu só tenho que pedir a Deus para continuar te dando força, Cris.

Oh, minha querida, a sua história é muito triste e chega a doer na alma da gente. Porque nós que somos mãe, sentimos a dor de uma mãe quando perde seu filho. Que Deus te dê força todos os dias. De onde ele estiver, com certeza, né, ele tá com você de uma certa forma.

0: 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Com certeza, o sorriso lindo que a gente está vendo aqui do Igor, né, nas fotos que a Cris mandou, vai estar reluzindo na sua vida, no seu coração para sempre, viu, Cris? Sem dúvida alguma, eu acho que essa conexão, esse amor, especialmente de mãe e filho, isso nunca se corta na vida. Nem depois, né? Nem além da vida. Eu acho que isso segue pra gente. Segue com a gente pra sempre. E é isso que também sustenta, né? De repente você tem uma sensação diferente. Você sente que a pessoa tá perto de você. Eu tenho isso com as pessoas que eu amo. E eu espero muito que a Cris tenha ouvido a história dela e esteja muito orgulhosa de ser essa mulher forte mesmo, né? Não é todo mundo que tem essa consciência de passar por esse processo tão difícil de perdas e entender que precisa seguir em frente. Mas com o coração calmo, de ter paciência com ela. Todas as mães que perderam seus filhos que estão aqui na nossa live, no canal do YouTube, se solidarizando com a Cris, né? Desejando muita força para ela, são unânimes em dizer que é exatamente isso que ela escreveu. Tem dias bons, outros nem tanto, mas ainda assim a gente tem que seguir. Mãe que segue em negação, assim, que não aceita a perda, né? A Sueli, eu acho que tá aqui comentando que a tia perdeu o filho faz muitos anos, mas mantém lá o quarto intacto. A cada 15 dias manda lavar as roupas, para ter aquela sensação de que a pessoa tá ali. Mas a negação faz a gente sofrer ainda mais. Oi, Cícera.
1: É uma história muito triste, meu Deus. Só Deus mesmo, viu, na vida dela, para ela superar tudo isso, todas essas perdas, viu? Porque eu acho que não é nada fácil perder um filho, não é fácil, viu? Perder marido é difícil também, mas perder um filho deve ser uma dor muito grande, muito grande. Que Deus dê muita saúde para ela e conforto no coração dela.
0: Obrigada, meu amor.
2: Eu também recentemente, né, tive uma perda tão repentina do meu pai. Vai fazer 2 meses ainda, né, que eu perdi meu pai, mas o destino, às vezes, ele nos propõe essa situação, mas a gente tem que superar, né? Você tá sendo uma guerreira, mas eu entendo toda a sua dor, todo o seu sofrimento, mas seja forte e corajosa, que a gente vence.
0: Sempre acreditando, né, que eles estão com a gente no coração.

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12: 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E hoje essa história da Cris mexeu com o coração de todo mundo, né? Mães aqui falaram, meu Deus, como ela aguenta? Como ela conseguiu seguir em frente? Com fé, gente. Com muita fé e muito amor também, né? A Tati, aos netos... Viu a justiça dos homens aqui ser feita com a crueldade que fizeram com o filho dela, mas ainda deposita nas mãos de Deus a justiça divina. Isso mesmo, viu, Cris? Cleonice, não existe amor maior do que o amor de uma mãe. Eu imagino o quanto ela sofre. Que Deus passe um bálsamo no coração dessa mãezinha para que ela continue, né, a caminhada, a jornada dela aqui na Terra.
14: Deus continue confortando o seu coração, te dando muita sabedoria e força para continuar. Eu sei que não é fácil. Nada supera a dor da perda de um filho. Mas eu tenho certeza que onde ele estiver, ele está olhando por você. Que Deus te dê muita sabedoria, muita força. E muito obrigada por compartilhar sua história com a gente.
12: Beijo, viu, Vanessa?
14: Que história triste. Mas seja feliz, filha, que Deus te deu, filha de coração. E Deus sabe de todas as coisas. Muito triste. Eu ouvi a história, me emocionei. Mas eu só peço a Deus que te dê muita força para seguir.

Aconteceu comigo também. Eu perdi minha filha, tinha 19 anos. Hoje faz 14 anos que eu perdi minha filha, mas não perdi. Eu ganhei porque Deus me deu ela de presente. Eu sei que ela tá num bom lugar. E mamãe, não fique pensando nos porquês. Por que Deus? Por que isso? Por que aquilo? Pensa assim: Deus me deu o maior presente do mundo, me deu os anos que ele me deu com meu filho, foi maravilhoso. E viva com isso.

0: A Nativa é muito mais música sertaneja. Saudade, né? João Paulo e Daniel, só dá você na minha vida. E sempre vai dar na sua vida também, Cris, as lembranças lindas. Gostei do que a Marlene falou agora, da gratidão, né? E eu acho que a Cris já tá bem, assim, iluminada, evoluída. Durante todo esse processo foi aprendendo muito e hoje pôde até ensinar, né? Quem tá passando por essa dor, quem já passou, vive em negação. Obrigada, viu, Cris? Como é que foi ouvir a sua história?
1: Nativa, muito obrigada por contar a minha história. Só quem perdeu um filho sabe o quanto que dói realmente buscar forças para levantar, sair da cama todos os dias. Mas essa força eu tenho dentro do meu coração e é Deus. É Deus quem me sustenta. E a família que eu construí, meu filho, meu marido, ela continua viva dentro de mim.
0: Isso.
1: E eu sigo aqui o meu caminho com a Tati, com o meu genro João Paulo, meus netos Vitória e João Lucas. E muito obrigada a todos. Que Deus abençoe cada um.
0: Obrigada, Cris. Então, nosso enorme carinho e admiração por você ser essa mulher tão especial, viu? Jorge e o Igor estão com você o tempo todo, com essa família nova que chegou aí também para somar na sua vida, na felicidade. Conte sempre com o nosso carinho. Segunda-feira, pessoal, a gente começa tudo de novo, com novas histórias.
2: 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Vem que tem a história da sua vida.
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0: Atualizando as informações para você nessa sexta-feira. O prazo para adesão ao Desenrola Fies 2026 termina na próxima segunda-feira, dia 31, hein? A renegociação é destinada a estudantes com contratos firmados até 2017 e deve ser feita pelos canais digitais do Banco do Brasil ou da Caixa Econômica Federal. Não perca o prazo. O desemprego caiu para 5,3% no trimestre encerrado em julho, segundo o IBGE. A população ocupada chegou a 103 milhões de pessoas, o maior número da série histórica. E o emprego com carteira assinada também atingiu recorde. Beneficiários do Bolsa Família com NIS Final 9 recebem hoje a parcela de agosto do programa. Neste mês, o benefício, atende mais de 19 milhões de famílias, com valor médio de R$ 678. Tá no ar o É da Sua Conta, o nosso bate-papo diário aqui com o Banco PicPay sobre tudo aquilo que afeta o seu bolso. E hoje, mais uma vez, o nosso quadro tá especial para os empreendedores. Oi, Fabi Travagin, boa tarde, bem-vinda.
4: 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Pois é, vamos lá falar com os nossos empreendedores, né?
0: Bora.
4: Porque quando a gente começa o próprio negócio, é normal sonhar com grandes clientes e fazer planos aí para alcançar um público cada vez maior, uhum, né? Mas nesse começo, muitos empreendedores acabam subestimando a força da economia local, do boca a boca e principalmente de conquistar quem está por perto. Nesse primeiro momento, não é só sobre vender, tá? Também é sobre ser conhecido aí e criar uma relação com os clientes.
0: Isso é muito importante. E, Fabi, o que o empreendedor pode fazer para ficar mais conhecido na região dele? 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
4: 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É preciso você ir atrás dele. Entrar em grupos do bairro, do condomínio ou da comunidade e apresentar os seus produtos, os seus serviços. Isso pode ser um bom começo, tá? Também vale procurar outros pequenos negócios da região e pensar em parcerias, em indicações ou então numa divulgação conjunta, por exemplo, né? 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
0: Obrigada, Fabi, igualmente.
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0: Pra...
1: Feliz!
0: Daquele jeito, né, gente?
1: A expectativa.
0: Tá chegando a última, a última, a última.
1: A Nativa quer tudo e muito mais alegria de poder dar mais uma geladeira do nosso festival.
0: Festival da Geladeira Nativa, a última sai hoje, minha gente. Anotou os itens?
1: Então daqui a pouquinho o telefone vai tocar, a gente vai conferir. Falou tudo certinho?
0: Pirim, pirim, pirim, Nativa ligou pra mim. Tem que falar.
1: A geladeira.
0: E leva a geladeira, fala os itens certinho.
1: Ó.
0: Fechou?

0: ar, Nativa, tudo e muito mais. Luan Santana com Rick Martin. Estranho.
1: É boa essa.
0: Lá, maravilhosa, né?
1: É boa essa, mas melhor ainda é ganhar uma geladeira da Nativa daqui a pouquinho.
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22: Que festival maravilhoso, Nativa. Muita gente já feliz com sua geladeira Frost Free novinha. E agora vai ser a última, né, Gabriel?
23: Bora, bora, queremos falar com ela, com a Mirelle.
24: Mirelle? Oi.
23: Boa tarde.
24: Boa tarde.
22: Tudo bem, Mirelle?
23: Tá nervosa.
24: Tudo assim. Ótimo, melhor agora.
22: Tá emocionada, Mirelle?
24: E muito.
22: Precisando de uma geladeira nova? Também tô emocionada. Não. Aqui, ó.
24: E como preciso, viu?
22: É mesmo?
24: Aí você acredita? É, eu orei pra Deus que a minha geladeira queimou. Semana passada, minha mãe tá emprestando a dela pra mim.
22: Ai, a mãe sempre salva.
24: Aí você acredita? É, eu orei pra Deus que a minha geladeira queimou. Semana passada, minha mãe tá emprestando a dela pra mim.
22: Ai, a mãe sempre salva, né, Mirelle?
23: E a mãe tá sem, ela já tinha...
22: Se você ganhar não. Hoje a nova, vai pra mãe?
24: Não, vai pra mim, ela tinha uma na churrasqueira.
22: Ah! Mãe rica, tem duas geladeiras. Pode legal. Te salvar, mas nada como uma geladeira novinha pra você, né, Mirelle?
24: Graças a Deus.
22: Então vamos ver, ó, pediu pra Deus. Como eu sempre digo, Deus ajuda, mas a gente tem que fazer a nossa parte, né?
24: Cê com fez? Certeza.
22: Você fez a sua parte aí direitinho, anotou os itens?
24: Fiz, anotei tudo certinho.
22: Então vamos conferir agora, nesse momento. Segunda-feira teve o quê na geladeira da Nativa?
24: Queijo.
22: E na terça?
24: Presunto.
22: Quarta-feira?
24: Mortadela.
22: E na quinta?
24: Salame.
23: Tudo certinho.
22: Tudo perfeito?
23: Tudo ok.
22: É mesmo?
23: Menina do céu, Mirelle Pereira, parabéns, você ganhou a última geladeira do Festival da Geladeira Nativa.
24: Graças a Deus, obrigado.
23: Parabéns.
24: Obrigado.
22: Mirelle, pra fechar esse festival com toda a alegria do mundo, você vai receber aí na sua casa a geladeira novinha, tá?
24: Muito obrigada, que Deus abençoe vocês.
22: Amém nós todos, um beijo, minha querida.
24: Obrigada, beijo, com Deus.
22: Ganhar uma geladeira assim, ó, quando você mais precisa.
23: Isso é muito Nativa.

0: na Ativa é muito mais música sertaneja com Matheus e Cauã e a mamãe Lauana Prado, Admita. Mirelle, um beijo, meu amor. Tá chorando até agora de emoção.
1: Não chores mais.
0: Mas essa... é de alegria, essa ganhou geladeira.
1: Ó, Mirelle, vai chegar a geladeira aí, por favor, faz vídeo, posta a gente, marca na Ativa, tá bom?
0: Marca a gente no Instagram, @nativa.
1: Faz o react,
0: bora,
1: recebendo.
0: Isso. Bora, Thiago Rocha, vamos falar dos famosos? Boa tarde.
2: Boa tarde, Gi. Boa tarde pra você, boa tarde pro anjinho Gabriel nessa sexta-feira. Boa tarde também pra todo mundo que tá ouvindo a Nativa.
0: Isso.
2: Olha, vamos falar sobre Zé Felipe e a saudade dos filhos. É, porque uma hora eles estão aqui, outra hora eles estão lá em Madrid. O Zé vai falar daqui a pouco e vai surpreender. Peraí.
0: Tá bom, vida boa dessas crianças.
1: Eu tenho dó dessas crianças.
0: É assim. Mesmo?
1: É.
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28: Ai, Thiago Rocha, quer dizer o quê? Zé Felipe tá com saudade dos filhos? Eu também ficaria, viu?
30: E eu também teria saudade, Gislaine. Eu também teria. Escuta só o que o Zé Felipe fala dessa ponte aérea Brasil-Europa.
28: Tá.
30: E a saudade dos filhos, escuta só.
31: É mulher, tem duas mulheres. O José é toda hora, mas mulher, a Maria Alice, a Maria Flor, tem personalidade forte. É mulher e tem personalidade forte. Então tem hora que eu ligo, nem olha pra minha cara, e tem hora que fica com saudade do papai e liga. Então, eu já estou acostumado e sou muito grato a Deus por tudo e todas as formas que que minha vida tá acontecendo.
30: Eita, que o coração fica apertado, Gi. E se fosse você, o que você faria pra minimizar essa saudade?
28: Ah, chamada de vídeo o tempo todo. Você também, Gabriel?
1: Ah, eu não sei. Só sei que eu fico pensando no vídeo que vazou na internet da reação da Virgínia chamando os filhos e as filhas nem aí pra ela. Ela abrindo os braços, meu... viralizou esse vídeo aí. Eu acho que essas crianças consideram mais as babás como pais do que os próprios pais.
28: Será?
1: Eu acho.
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0: Anativa, tudo e muito mais, César Menotti e Fabiano, Vida Cigana. Ó, gente, acabou o Festival da Geladeira, hoje saiu a última pra nossa ouvinte Mirelle Pereira, que tá feliz da vida e vai começar, sabe o quê? O Festival da Air Fryer com forno, aquela maravilhosa, bonitona.
1: Mentira.
0: Verdade. Semana que vem a gente já conta como é que você vai fazer pra ganhar esse presentão da Nativa, tá? E vai ser um festival, serão muitas.
1: Curioso.
0: Beijo.
1: Beijo, Gi.

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22: 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Nativa 129, boa tarde pra você. 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
22: 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Acontece essa sexta-feira. Fala, meus anjos. Boa, maravilhosa tarde pra você. Eu sou o Gabriel Rosa, seu anjinho Gabriel. Muito obrigado, hein? Escolher sempre a Nativa. Sempre aí na companhia.
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22: 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E aí? Responde ou paga hoje? Hoje tem o cooler da Nativa, esse presentão, hein? Combina com a sua sexta-feira. 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Você que vai escolher, na verdade, né? Ah, eu quero cerveja. Ah, não, sou do time do refrigerante. Você que sabe. 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

0: A Nativa é tudo e muito mais. É o Felipe Araújo. 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

0: sexta-feira, Gustavo Lima, Luiz Fonsi, como disse, vagabundo. 2h36, daqui a pouquinho tem a sua participação ao vivo aqui na Nativa. 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E tá quente também, né? Fim de semana quente também, a previsão do tempo. 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
1: Com vocês, Cristiano.

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0: A Nativa é tudo e muito mais, é Luan Santana. E aí?
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0: Responde ou paga dessa sexta-feira, eu quero falar com ele que tá todo animado hoje. Fala, Reginaldo, boa tarde.
2: Oi, boa tarde.
0: Tudo bem com você, Reginaldo?
2: Tudo bom, graças a Deus.
0: Reginaldo, eu tenho pra você hoje, esse cooler tá te esperando, o cooler da Nativa, cheio de cerveja ou de refrigerante. Você é de qual time? Da cerveja ou do refri?
2: Da cerveja.
0: Da cerveja, da gelada. Boa, Reginaldo. Já sabe como funciona a brincadeira aqui, né?
2: Sim.
0: Então, atenção, presta atenção pra levar esse cooler. Na lógica, qual o oposto de a favor? Vou repetir. Na lógica, qual o oposto de a favor? Responde ou paga, Reginaldo?
2: Responde ou paga? Deixa eu ver aqui. A favor?
0: É, responde ou paga. Você vai responder ou vai preferir pagar?
2: Pagar.
0: Vai pagar, né? Então, ó... O oposto de a favor é contra, Reginaldo. É contra. É. Pronto. Agora não esquece mais, né?
2: Não.
0: Ai, ai. O que o Reginaldo vai ter que fazer pra levar aqui o cooler? Ô, Reginaldo, seguinte. Eu vou te chamar pra sair. Você vai ter que inventar uma desculpa absurda pra não ir, tá bom?
2: Ah, tudo bem.
0: Então, ó, vamos lá. Atenção. Ô, Reginaldo, meu, tem jogo do Corinthians domingo. Vamos?
2: Não, porque eu sou palmeirense.
0: Não, porque... Ótimo. Melhor desculpa impossível. É palmeirense mesmo?
2: Sou palmeirense mesmo.
0: Ah, então tá certo, então, Reginaldo. Ganhou o cooler da Nativa. Parabéns, Reginaldo. Só vim buscar na nossa loja no Central Plaza Shopping, ali pertinho da estação Tamanduá ATI do metrô.
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0: A Matipa é tudo e muito mais. Música sertaneja. Júnior e César, Cheiro de Culpado. Daqui a pouquinho tem Turma da Nativa. Sorteio do churrascão dessa semana. E essa dupla vem cantar pra você também, já já.
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12: Nativa 3 e 4, boa tarde pra você. É sexta-feira.
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12: Vem no meu trabalho, Nativa. Chamou? Então tamo aí na Avenida Júlio Buono, Vila Gustavo, na Zona Norte, tá bom? Você que tá circulando na Vila, na Avenida Júlio Buono, ok? Nossa equipe tá circulando pelo comércio aí da região. Isso, visitando as lojas. Coloca aí na Nativa pra concorrer muito mais. 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Avenida Júlio Buono, Vila Gustavo, na Zona Norte, é o endereço da promoção. Vem no meu trabalho, Nativa! Boa tarde! Tem que ficar, né?
13: Com companhia boa e na hora certa.
12: E com quem?
13: E com o anjinho.
12: Estamos por aqui, gente! Meu muito obrigado! Vamos colar de sexto! 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

0: Programa recomendado para maiores de 12 anos.
1: Oi, pra turma inteirinha ligadinha aqui na nossa Nativa. Boa tarde pra você.
2: Tô com ela. Hoje ela vai sair, hein? Hoje ela veio pra me arrasar.
3: Oi, seus lindos. Cheguei!
4: Tadinha.
2: Tudo bem com você, Dai 40?
3: Tudo maravilhosamente bem com você,
2: estou
3: anjo.
2: Estou ótimo também, viu, Daizinha? Melhor aqui com a sua companhia, o nosso sol desse programa. Qual a mensagem para deslascar a vida do ouvinte?
3: Hoje é sexta-feira. A segunda melhor coisa do mundo chegou.
2: A segunda?
3: É.
2: Por quê? Qual que é a primeira?
3: Sou eu.
2: Convencida ela, né? Convencida.

0: Ela estava numa festa clandestina. Era mais ou menos 1h47 da madrugada e ela mentiu, falando que estava na casa de uma amiga. Só que a mãe sabia da verdade, viu? A mãe foi lá, chegou 12 minutos depois, saiu da cama, vestiu o que estava na mão e nenhuma pergunta a mãe da Flávia Alessandra fez. O que a Flávia Alessandra ficou pensando, né? Será que vai vir o interrogatório? Com quem eu estava? Por que eu menti? O que aconteceu? Ixi. Aí a mãe dela ligou o rádio baixinho e voltaram para casa. Quando chegaram em casa, destrancou a porta, foram todos dormir. No dia seguinte, tomaram café da manhã normalmente. E aí? Anos depois, como mãe, a Flávia Alessandra entendeu o que estava se passando. Sabia que estava em perigo, mas o que importava era uma ligação. Ou seja, essa ligação não poderia ser punida como um erro fatal. Aí o que a Flávia Alessandra faz hoje? Ela sempre diz à filha adolescente, olha, eu vou te buscar, não importa onde você esteja ou o que você tenha feito. Me ligue, eu apareço sem questionar. Agora, eu aproveitando nessa história de falar de mentira, da não me olha desse jeito, Dai. Olha, eu quero saber qual mentira você já contou pra sua mãe.
1: Ai, Ti, várias, né? Quem nunca? É normal, faz parte a gente mentir.
2: É feio, viu, gente? Pecado.
1: Ai, mas é uma mentirinha boba. Você sabe, Anjo, que eu sempre tive problema com a prima Kelly. Eu sempre contei aqui as minhas histórias com ela, né? E aí, uma hora eu picotava um caderno dela, outra hora eu escondia um ursinho.
2: Gente.
1: Outra hora eu colocava o pé pra ela cair, né?
2: Meu Deus!
1: E aí, a minha mãe sempre falava assim, por que você fez isso? Eu falava, ai mãe, foi sem querer. Sem querer o caramba, eu fazia porque eu queria mesmo. Ela ficava se aparecendo pra mim o tempo todo, Anjo. Porque ela sabia que eu não podia ter as coisas, né? E aí ela tinha o pai e a mãe que comprava tudo. E a minha mãe não comprava nada, nem a minha avó e nem ninguém. O pai eu não tenho. E aí eu fazia tudo isso.
2: Invejosa.
1: Que ranço!
2: Que raiva, que ranço! Você não vai, eu não tenho, você não vai ter também.
1: É, ela não vai, não.
2: Qual mentirinha você já contou pra sua mãe quando mais jovem? Conta isso aqui que você fez, hein? Então comenta, manda o áudio aqui pra gente. 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Qual mentirinha você já contou pra sua mamãe? Qual o WhatsApp pra mandar aqui pra Nativa?
1: 9198-409-6019.
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0: 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É o Geninho. Mariana Fagundes tá grávida, né? E o Daniel, peão todo tatuado.
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0: 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A Júlia e Rafaela, medo aqui no Turma da Nativa. Ó, a gente tá falando de mentira, viu? Você tinha medo da sua mãe, você contava umas mentirinhas. Qual mentira você já contou pra sua mamãe? 9198-409-6019. Rosi.
1: Olha, turminha, a mentirinha que eu contei pra minha mãe na adolescência. Eu tinha um namorado escondido. E teve um bailinho na garagem, na casa de uma colega nossa. E a gente era tudo do grupo de jovens da igreja. Aí eu falei, mãe, eu tô indo pra reunião com um grupo de jovens, né, na igreja. Ela, ah, pode ir. Só que eu menti. Eu fui lá pro bailinho, na casa dessa colega, dançar lá a melodia na garagem da casa dela. Depois de uma semana, eu contei pra ela a verdade, porque me deu remorso.
2: Tá sem vergonha? Vai botar roupa?
3: Ela contou a verdade.
0: Você nunca falou a verdade, Daisy?
3: Eu não.
0: Nunca desmentiu?
3: Poxa, eu guardo pra mim até o fim.
0: Sério mesmo?
3: Com certeza.
4: Quando eu tinha 15 anos, eu falei pra minha mãe que eu ia na casa da minha amiga. E fui nada, fui pra casa do amigo da minha namorada. Ficamos só nós quatro sozinhos em casa. E eu nunca contei nada pra ela. Só que eu escrevi na minha agenda. E o dia que ela foi abrir meu guarda-roupa, a agenda caiu aberta exatamente o que tinha acontecido naquele dia que eu escrevi. E aí ela viu. Aí ela sentou comigo pra conversar e pediu pra que eu nunca mentisse pra ela, nunca mais. Desde então, a gente se tornou a melhor amiga.
0: Até porque senão, né, ia toda hora.
3: É
0: imagina a surra que essa menina ia levar da mãe.
3: É o diário. Quando eu tinha 7 aninhos, minha mãe pegou meu diário, também me lasquei. O
0: que que tava escrito?
3: Tava escrito lá: eu tô apaixonada pelo Rodrigo. Meu primeiro amorzinho chamava Rodrigo.
0: Mentira! Que é o nome do pai dos seus filhos.
3: Isso.
0: É o mesmo, não?
3: Não é, não é, é outro.
0: Nossa.
3: Era um mestizinho, anjo.
0: Esse negócio de mentir pra mãe. Gecotrim, boa tarde pra você, GG.
5: Opa, boa tarde pra você, Anjinho.
0: Já mentiu
5: Dai,
0: muito
5: tudo
0: pra
5: bem?
0: Sua mãe na Bahia?
5: Ah, não, não. Pior que não.
0: Não, né?
5: Não, não. Às vezes a gente mente pra, tipo assim, né?
0: Sabe, só pra disfarçar,
5: você...
0: né?
5: É, pra disfarçar. Às vezes você não quer falar uma coisa pra mãe, né? Tipo assim, você não quer falar que tá com saudade, essas coisas assim. Mas nada demais, não.
0: Como assim não quer falar que tá com saudade da mãe?
5: É, pá,
0: senão chora, né?
5: É, a mãe fica triste, né? Poxa, tá longe. Essas coisas.
3: Ah, mas tem que falar. Eu adoro quando meus filhos saem e falam, eu já tô morrendo de saudade, mamãe. Eu falo, ai, filho, eu também.
5: A minha mãe, a música tá longe. Ô, Anjinho, sabe quando você tá meio triste assim? Pô, com saudade de casa e tal. Mas você não quer falar, não é que você mente, mas às vezes... Não fala, entendeu?
0: Sim, mas uma coisa que a gente não pode mentir é na hora H com a nossa parceira, né?
5: Aí não pode.
0: Não pode.
3: Não dá.
0: Eu sei que algumas mulheres estão ouvindo a Nativa, até eu percebo que as mulheres conseguem fingir ali na hora H, conseguem mentir. Mas o homem já não consegue, né, Daizinha?
3: Não tem como. Não, não tem como, né, gente?
5: Como?
3: A peteca caiu, acabou.
0: O quê?
3: A peteca caiu, acabou.
0: Não, mas você que é homem e tá curtindo a Turma da Nativa, aproveita que é sexta-feira. Sexta-feira é o dia oficial pra namorar, não é, GG?
5: Exatamente. Exatamente, é o famoso dia de fazer coraçãozinho no espelho do teto, Anjinho.
0: Nossa senhora!
5: É. 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Só quer saber de futebol, aquela coisa toda, vai jogar lá o futebol com os amigos também, vai pro bar, fica até mais tarde, tudo isso para fugir das relações. 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
1: Ô, Rita. Volta, B.
0: Volta, B.
2: Ela é muito famosa. E é humorista.
3: Eu tô rindo de nervoso.
2: Show de humor. Dai.
0: Vai, Dai. Dai, dá seu show, Dai. Dai 40. Dá seu show, mulher.
3: Anjinho.
0: Vale, pra câmera 2. Pra câmera 2.
3: Bora
0: dois.
3: Lá. Isso. Aqui.
0: Isso.
3: Pra você mesmo que
0: tão,
3: eu tô olhando. Estão
0: filmando, turma da Nativa. A gente tá fazendo uns testes. Então agora a Daizinha vai contar a piada pra câmera 2.
3: Por que o elefante não dirige?
0: Por que o elefante não dirige?
3: Porque ele vive dando trombadas.
0: E não vão mandar a gente embora?
3: Não.

Vocês estão falando besteira. Vocês não conhecem a menina. Se ela quer ficar solteira, não significa que não quer nada com a vida.

0: 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É Diego Vitor Hugo. Aqui, ó, uma moça pra casar aqui na minha frente.
1: Euzinha.
0: Tô aqui olhando pra câmera 1, estamos fazendo alguns testes, porque queremos transmitir ao vivo o Turma da Nativa.
1: Ai, adoro. Imagina.
0: É o rádio 3.0.
1: A gente vai... interagir com o nosso ouvinte todos os dias, Anjo.
0: Interajar? Então tá bom. Ó, gente, daqui a pouquinho tem a camiseta coleção 2026. Quais são as versões mesmo? Aproveitar o Gil Bom da Vida.
1: Brindar um novo encontro.
0: E o que mais?
1: Explorar o mundo e viajar sem limites.
0: Ó, tem 4 ingressos pro Morumbi Park, que é o maior parque indoor de São Paulo. 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Thiago Rocha comentou agora há pouco que a Flávia Alessandra, né, a atriz Flávia Alessandra, comentou que fazia aquelas mentirinhas pra mãe dela. Ela se arrependeu e conversa hoje bastante com a filha pra que a filha não minta mais também. Não minta pra ela, na verdade. Então a gente quer saber hoje, qual mentirinha você já contou aí pra sua mãe, hã? Qual o WhatsApp mesmo, Dai?
1: 9198-409-6019.
2: A mentirinha que eu contei pros meus pais foi que iria passar 3 dias no retiro espiritual e fui pular 3 dias de carnaval.
0: É, sabe que rola uns espíritos no carnaval também, né?
1: Eita, gente, é?
0: A festa da carne. Então imagina o que que tem.
3: Boa tarde, turminha. Uma vez eu falei que ia pra casa de uma tia minha e aí eu acabei indo pro estádio. Arrumei alguém pra entrar junto comigo. Jogo do Corinthians e Santos, sim, semifinal. E aí meu pai e minha mãe são corintianos, né? Então eles estavam assistindo o jogo, uhum, e a TV me mostrou lá. Apareceu Will na TV. Ah, que surra que eu tomei, gente. Só por não ter avisado.
0: Gente!
1: Ai, que burro!
0: Apareceu no telão.
4: A gente tinha que assistir televisão na casa, aquelas televisão a bateria, né? E aí a gente falou assim, eu e meus irmãos, né? Falando pra minha mãe, a gente vai assistir o final da novela. Aí a gente ia de lá, em vez de assistir a novela, nós íamos pro samba. Pena que não poderia ficar até de madrugada, que a novela terminava cedo.
0: Olha, cada uma,
1: aí,
0: né?
1: Não tem como mesmo.
0: Mas eu acho pecado o pessoal que fala, mãe, vou pra igreja, tá? E vai pra outro lugar.
1: É sacanagem, gente. Ai, não brinca com as coisas de judeus.
5: Gente, a minha maior mentira que eu fiz com a minha mãe, primeiro porre. Eu cheguei em casa e falei pra ela que eu não tinha bebido nada. Só que aí eu passei mal a madrugada inteira. Aí ela, eu já sabia!
6: Mentira!
1: Ai, ai, não tinha bebido pouco, né?
0: Bem, quem mais? Quem não foi ainda? Fala, ô Clebson.
7: Boa tarde, Jai. Boa tarde, Anjinho. Tarde. Que falou o Ceará. Cara, a pior mentira que eu já contei pra minha mãe, dizer que ia trabalhar e tomar uma gelada.
0: É, e hoje é dia, hein? Hoje é o dia da gente tomar uma. Só tô esperando o primeiro convite, viu, Daizinha?
1: Bora.
0: Tomar uma?
1: Bora tomar uma dúzia, né?

0: 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João Carreiro e Capataz, prefácio pra finalizar essa primeira hora aqui do Turma da Nativa. Camiseta coleção 2026 e os ingressos pro Morumbi Park pra curtir de montão nesse final de semana, Taizinha. Sabadão, domingão no Morumbi Park, a gente tem que ir, hein?
1: É, vamos.
0: Nunca vai, bicho.
1: Ai, olha, a gente fica só nessa de combinar.
0: Vamos falar com a Lu, pra conseguir uns
1: ingressos. Vamos, pra gente na outra semana?
0: Vamos, só fechou.
1: Adoro, vamos mesmo, vamos nos divertir bastante.
0: Vamos nos divertir.
1: Porque agora quem vai aqui com a família se divertir é a Tamires Bessa da Silva, final do telefone 4093.
0: Tamires Bessa da Silva.
1: Parabéns, maravilhosa.
0: Tamires, só vem buscar qual endereço da
1: Avenida Doutor Francisco de Mesquita, número 1000, Central Plaza Shopping.

0: 12 anos. Santa Catarina assumiu o primeiro lugar, enquanto São Paulo perdeu pontos em capital humana, tá bom? Eficiência de máquina pública, inovação, perdeu também solidez fiscal e segurança pública. A Defesa Civil emitiu um alerta para uma onda de calor em São Paulo entre hoje e segunda-feira. As temperaturas podem se aproximar dos 40 graus e a também baixa a umidade relativa do ar também, tá bom? Tem que beber bastante água. A temperatura da cidade no momento é de aproximadamente 30 graus, segundo a Climatempo. Viu, Daizinha? Vamos beber água?
1: Muita água.
0: Lembrar os ouvintes para beberem água também nesse tempo seco.
1: Agora, bora beber água.
0: Bora, bora. Cadê a garrafinha? Cadê a garrafinha?
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2: Não me diga mentirinhas, dói demais.
1: Separanjinho.
0: Para daí, para daí. Separa daí.
1: Separem.
0: Gente, vamos parar de mentir pra mãe, que esse é o tema de hoje, tá? Qual mentirinha você já contou pra sua mãe? Conta no WhatsApp da Nativa.
3: Olha, a mentirinha que eu contei pra minha mãe não foi bem uma mentirinha, né? É que uma vez veio meu boletim e tava com as notas tudo baixa. Aí eu peguei e falsifiquei a assinatura dela. Eita. E entreguei pra professora. Aí a professora perguntou se a assinatura era mesmo da minha mãe. Eu falei que era. Então, na verdade, a mentira foi pra mãe e pra professora.
4: Apaga, apaga, apaga.
1: Meu Deus.
0: E sem vergonha.
1: Muito.
0: Você já fez isso, Dai?
1: Não. Aí é muito grave.
5: Agora pronto, tudo que eu posto, pensa que é pra você. Yeah. Você não aceita o fato.

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0: 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Música sertaneja, Zé Neto e Cristiano. Qual o nome da música?
1: Te amo.
0: Olha, ela é inteligente demais,
1: ai,
0: né?
1: Claro, né, anjo?
0: Daqui a pouquinho tem o sorteio do churrasco da Nativa pra você que fez inscrição. De nada, Zé Neto. Bom, e aí a gente entrega esse churrasco amanhã aí na sua casa, tá bom? Só faz a inscrição, churrasco@nativa.com.br. Qual mentirinha você já contou aí pra sua mãe? Mas conta aquela cabeluda, por favor.
2: Minha mãe, tadinha, ela não sabe ler nem escrever. Oh, aí eu matava a aula, chegava em casa de tarde, mostrava o caderno, escrevia alguma coisa e falava que era a lição da escola. E ela acreditava. Tadinha, até hoje eu morro de dó disso. Mas fazer o quê, né? Quando a gente é criança, é sapeca.
0: Oh! Mas se der, conta a verdade pra ela.
1: Ah, não, deixa pra lá, né?
0: Não, deixa pra lá nada.
1: Ai, não, grande decepção agora.
3: Estudava de noite, né, na escola. Chegou um ano que eu ia de carro pra escola.
0: Aí,
3: aí? Falei pra ela que ia pra escola, né? Só que meu carro ficava na frente da escola, na porta da escola. Aí eu fui pra escola.
0: Quanta escola, menino?
3: Sexta-feira.
0: Tudo
3: aí
0: é escola?
3: Encontrei com um colega meu, duas meninas e a gente foi pra um rolê. Ah. E minha mãe passou na frente da escola nesse dia, foi resolver um negócio perto. Passou na frente da escola, não viu meu carro, me ligou na hora. Aí eu atendi, ela, você tá onde? Eu falei, tô na escola. Ela falou, mentira, que seu carro não tá aí. Nossa, ela me esculachou, falou um monte. Valeu, Nativa.
0: Peraí, eu não entendi onde ele tava mesmo, aconteceu tudo isso?
1: Ai, tava na escola, aí o carro tava na frente da escola, aí quando foi ver, ela passou na escola e o carro não tava lá na frente da escola. Ai, eu, hein?

0: A Nativa é tudo e muito mais. É o Luan Santana, Olho Marrom.
1: Ai, linda, não esquece de mandar meu beijo hoje.
2: Nunca vou esquecer de você, Cris. Agora a nossa audiência tá como, Anjinho?
0: Tá lá em cima, então aproveita
2: tá
0: o hype.
2: Tá lá em cima, meu amor. Então muitos beijos aqui pro Jefferson, o André ouvindo a gente, a Laura, a Márcia, o Joselito, a Maria e o filho dela. Ó, esse menino é um fofo, viu, Anjo? Ele é muito especial pra gente.
0: Tá fazendo aniversário,
2: é
0: né?
2: É o Lucas Reis. Não, não tá fazendo aniversário, não, mas ele escuta todos os dias.
0: Pá, muito obrigado pela audiência, pelo carinho, viu? Preferência também.
2: Um teixo, viu? Lucas Reis, também pra Edna, a gerente do banco que cuida da nossa conta,
0: hoje é dia do bancário.
2: Hoje é dia do bancário,
0: parabéns
2: tá?
0: A todos os bancários, a Edna que cuida do nosso dinheiro
2: e também pro Donizete.
1: Dai, sua sexta-feira linda.
3: Fala galera, aqui é Simone Mendes.

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1: Hoje, Daizinha, com a pergunta da Jussara de Lima, da Barra Funda.
3: Oi, Jussara.
1: A Jussara é mãe, ela tá acompanhando o programa sobre as mentirinhas aí das mães. Ela fala, Dai, sou mãe de um adolescente, mas o meu filho só mente pra mim. Que eu faço?
3: Ah, eu te entendo, viu? Também sou mãe de adolescente. O que você tem que fazer? Tem que conversar com ele com calma. Tenta entender por que ele tá mentindo, né? Às vezes ele mente por medo da sua reação. Então, o que você faz? Mostra pra ele que você pode, que ele pode confiar em você e que ele pode contar a verdade sempre, né? E que toda mentira tem uma consequência. Ele precisa entender isso. Agora, você, como mãe de adolescente, também precisa entender que não basta só ser mãe de adolescente. Você também tem que virar psicóloga, detetive e às vezes até delegada, tá, meu amor?
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0: A Nativa é tudo e muito mais. É o Gustavo Lima. Bala alojada aqui no Turma da Nativa. Falando de mentira, qual mentira você já contou pra sua mãe? Mas conta mesmo, hein? Fala a verdade. Fala, Pedro.
1: Uma mentira que contei pra minha mãe. Arrumei um emprego, né? Comecei a trabalhar. De repente fui mandado embora, né? E a coragem pra falar pra ela? Tive que mentir durante uma semana que tava indo trabalhar. Acordava cedo todo dia. Falando que ia trabalhar, ficava inteiro na rua e voltava só à noite. Se imagina o que aconteceu depois.
2: Eu adorei a falsidade de vocês dois aí, né?
3: Eu fiz uma tatuagem no meu pulso, coloridinha, e uma no ombro, preta. E minha mãe não gostava de tatuagem. E no dia que eu fui na casa dela, ela perguntou, e essas tatuagens aí? Eu falei, ai mãe, essa do pulso é de chiclete e a do ombro é rena, daqui 15 dias sai. E nunca mais saiu, né?
4: Eita, misericórdia, Jesus, o que é aquilo?
0: Dai, você tem umas tatuagens também, né? Só que cadê a Dai?
5: Fala aí. Tenho um monte, a minha mãe ficava doida de nervoso. Mas cada vez que eu aparecia com uma tatuagem, ela brigava.
0: Mas por que você fazia tatuagem, Dai?
5: Porque eu gosto, anjo Gabriel.
0: Você tem uma na barriga que eu não entendi o que é até hoje.
5: Ai, você quer porque quer entender. Qualquer hora eu vou tirar a roupa e vou te mostrar.
0: Quê?
4: É. Meninas!
5: Correndo.
0: É.
4: Tá sem vergonha? Vai botar roupa?
0: Não, essa história é boa aqui,
6: certo,
0: ó.
6: Certo dia, combinamos nós, as amigas lá da sala, de assistir uns filmes que não podia. Entendeu? Indicado pra menores de 18 anos, que a gente queria saber como é que fazia as coisas, entendeu?
0: Maiores, né?
6: E aí, eu cabulei a aula, falei pra minha mãe que ia ter um trabalho especial nesse dia, a gente ia ter que ir pra escola e ia se encontrar lá pra fazer um trabalho, mas na verdade, a gente foi assistir aqueles filmes que a gente não podia, entendeu? Saí de lá apavorada, né, gente? Que, pelo amor de Deus, 12 anos, você fica imaginando como é que encaixa aquilo naquilo, né? Ave Maria!
5: Passada, anjinho.
0: 12 anos, bicho.
5: Nossa.
0: E você já tinha curiosidade de ver essas coisas?
5: É, pelo jeito ela tinha, né?
0: E você, meninas?
5: Eu? Não. Jamais.
4: Meninas!
0: Sério, Dai?
5: Claro que não, né? Vou te contar agora.
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0: 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Daizinho, eu quero saber o que, que tem no churrasco da Nativa.
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0: 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Quem leva o churrascão da Nativa essa semana?
2: Jeane de Araújo Paiva, final do telefone 7323.
0: Parabéns,
2: Parabéns, maravilhosa!
0: Jeane de Araújo Paiva, 7323, finalzinho do fone, fez inscrição, mandou um e-mail bonitão aqui pra gente, churrasco@nativa.com.br, é esse endereço, tá? churrasco@nativa.com.br, coloca nome, telefone, endereço, tudo certinho, toda sexta-feira é dia de churrasco aqui na Nativa, a gente faz sorteio e entrega no dia seguinte.
2: É, amanhã, gente, amanhã com o Renato Rainha, e ó, vai receber tudo isso, viu? Se quiser, pode convidar a gente pro churrasco que a gente vai.
0: É isso aí, Jeane de Araújo Paiva, parabéns. Semana que vem tem mais um sorteio do churrasco da Nativa. Daizinha.
2: Oi.
0: Sempre muito bom brincar com você, Dai.
2: É sempre muito bom estar com você, anjinho.
0: Pra você aquele beijo de anjo.
2: Beijo, anjinho Gabriel.
0: Beijo.
2: Beijos lindos e lindas. E até às 6 na Nativa entrou no grupo. Tchau.
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0: Novas regras para patinetes e bicicletas elétricas começam a valer hoje em São Paulo, você sabia? As medidas estabelecem novas exigências para a circulação, mas a fiscalização das regras só começa em outubro. A CPTM terá alterações na circulação nesse fim de semana por causa de obras de manutenção. Na linha 11 Coral haverá mudanças nas plataformas de algumas estações. O Expresso Aeroporto terá intervalo de uma hora durante toda a operação. São Paulo liberou um concurso para 5 mil professores de ensinos fundamental e médio na rede estadual. Informações sobre datas de inscrição e aplicação das provas devem ser divulgadas em breve. Daqui a pouquinho tem o Márcio Cruz, é o Super Nativa dessa sexta-feira. E eles vêm cantar para você daqui a pouquinho.
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5: 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Opa, boa tarde, gente. É

0: Ativa é tudo e muito mais. Boa tarde pra você.
1: Superação.
0: Superação. Aí, ó, a sexta-feira já chegou, hein? Você já chegou até aqui. Então aproveite o caminho, confie no processo sempre e não deixe de acreditar no que ainda pode acontecer. Bora lá, o Super!

0: praia. Sexta-feira já chegou, graças a Deus, hein? Comporte-se. É, fica nessa aí, secando. Vamos juntos, hein? Vamos juntos aqui a fechar a tarde da Nativa. Você que tá voltando pra casa agora, ó, tempo bonito hoje, né, gente? Sexta-feira, ó, ela começou daquele jeito, sol brilhando forte, tá calor. Se hidrate, beba água, importante aí, tá? Só sexta-feira, eu preciso te dizer que vai acabar em pizza! Quem quer pizza já faz aquele barulho, já vai mandando aqui o WhatsApp pra Nativa. Tem uma pizza salgada, 8 pedaços, uma doce, 6 pedaços. E o mais importante é o seguinte, você vai mandar seus dados pra cá, porque essas pizzas serão entregues aí, na sua residência. 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Hoje o quadro do dia, Super Destaque. Já já a gente se fala por aqui, então vai mandando o nome aí. E vamos fechar muito bem a tarde da Nativa com Diego e Victor Hugo.
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0: boa tarde, gente. Sextou, hein? Tem Pizza Pan hoje.
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0: Ó, a campanha de multivacinação segue até segunda-feira agora aqui em São Paulo, tá? É uma ação que é uma oportunidade aí para colocar a carteira de vacinação em dia, com doses disponíveis para diferentes públicos, e quem tiver com alguma vacina atrasada deve procurar uma unidade de saúde, tá bom? Então, atualiza aí sua caderneta de vacinação, 5 e 14. E...

0: lugar, gente, lindo demais. Valeu!
1: Nativa 119, gente. Tem quinhentão te esperando aqui,
2: agora,
1: ó.
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0: Na ativação 5h22, os restaurantes Bom Prato terão funcionamento especial nesse fim de semana, gente. Algumas unidades vão abrir no sábado, amanhã e também domingo para garantir refeições a preços baixos para quem precisar, tá? Antes de ir, vale conferir quais unidades estarão abertas.
1: Oi, Nativa. Oi. Boa tarde. Tô voltando pra casa e o trânsito aqui na Dutra tá demais. Muito trânsito, sentido Rio.
0: Ô, Mari, paciência aí, Mari, na volta pra casa. Ai, meu Deus, ô, Dutra, 5h23 agora.

0: A Nativa é tudo e muito mais Zezé de Camargo e Luciano. Dou a vida por um beijo. São 5h26, gente. Ó, vai mandando teu nome aí. Se inscreve aqui, ó, no WhatsApp da Nativa. 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Uma doce, 6 pedaços. A gente vai entregar na casa do ouvinte ainda hoje. 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Hoje ainda, então, duas pizzas aí na tua casa. 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Manda o WhatsApp pra gente aqui, 9198-409-6019. Acabar sexta-feira em pizza! 5h27.
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0: São 5h35 agora, hoje é sexta-feira, gente.
1: Super Destaque.
0: Ai, Super Destaque. Vamos tocar uma música aqui que o ouvinte nativa adora, ama e canta junto. A canção fala sobre a dificuldade de esquecer alguém, que ainda é importante. A letra mostra sentimentos de saudade, amor e lembranças de um relacionamento que terminou, mas que ainda permanece no coração. Mesmo tentando seguir em frente, a pessoa vai percebendo ali que ainda sente falta do antigo amor e não consegue deixar o passado completamente para trás. Estamos falando de quem? Diana Castela. É que eu não

0: Viva! Boa tarde, Márcio. Meu nome é Lucas, motorista de aplicativo. Tô aqui no trânsito. Tô sentindo Diadema aqui. Tá tudo fluindo, graças a Deus. Só um pedacinho ali da Miguel e Stefano ali até chegar de um bem barato até o outro, que é meio travado, mas depois tá fluindo.
1: Aí, Luquinhas, é isso aí, tá fluindo! Sexta-feira vai fluindo assim, ó, desse jeito, com Super Nativa e Jardes e Jardes.

0: Alternativa é tudo e muito mais. Henrique e Juliano, Amor dos Outros. Gente, é sexta-feira hoje. Alternativa. E aí tem aquela super dica pra você, hein? Com Fafi Siqueira e Raquel Golassi. A super dica de hoje é a peça Já Dizia Minha Avó. Ó, de um lado, a Gabriela, impulsiva, recém-diagnosticada com TDAH e presa num relacionamento tóxico. Imagina aí, do outro tem a Irene, 70 anos, muito bem vividos, língua afiada, eita meu, olhar afiado e uma coleção de histórias que misturam romance, erros e uma boa dose de sinceridade que ninguém pediu, mas todo mundo precisava ouvir. Bom, entre crises de ansiedade, entrevistas de emprego desastrosas, encontros inesperados, segredos do passado e uma carta deixada pela avó que vira tudo de cabeça para baixo, as duas embarcam numa jornada cheia de humor, confrontos e descobertas também. Porque às vezes, gente, crescer dói, mas rir ajuda, viu? Bom, e ouvir quem já viveu pode ser a diferença entre repetir o erro ou finalmente fazer a diferença. Quer conferir, ó? Teatro UOL, tá? Avenida Higienópolis. Aqui pertinho da Paulista, Avenida Higienópolis 618, Shopping Pátio Higienópolis. Conhece? É ali no piso terraço. Apresentações sábados e domingos às 18 horas e vai até o dia 25 de outubro. Classificação 12 anos. Dá pra levar a molecada aí também, tá? Ingresso, setor A, 150 inteira, 75 a meia, setor B, 120 inteira e 60 a meia. Uma dica de teatro bem legal pra você, pra fechar a sexta-feira e aproveitar também o seu fim de semana.
1: É ele
0: é o resultado agora. O resultado, atenção. Vamos dar presentão aqui. Quem vai receber a pizza em casa hoje? Super Pizza Pan. Aline Pimentel Silva, 9392, finalzinho do fone. Aline, parabéns. Produção já em contato contigo, meu amor. Uma pizza salgada, 8 pedaços. A doce, 6 pedaços, entregues aí na sua residência.

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4: São 6

0: notícias lindas nessa sexta-feira. Adoro. E aí, vocês estão bem?
1: Sextou, hein?
0: Sextou, gente.
2: Maravilhoso.
1: Ó, hoje... Vem em mim sexta-feira, sua linda.
0: Eita, que hoje a gente tá que nem o Usain Bolt.
2: Ainda mais que hoje entrou. Isso vai tomar um...

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1: Aí, gente. É isso aí, ó. 6 horas, 5 minutos, hora de Brasília. Estamos aqui, a Nativa entrou no grupo, o maior grupo de zap desse planeta. Dai 40, de olho nas fofocas desde a meia-noite até esse horário.
2: Porque não parou de brilhar. Oxe. Celular, tá aqui lá.
3: Gente, olha, é que assim, por mim, eu falaria tudo aqui, né? Mas não dá, então eu tenho que ficar escolhendo. E não é difícil, não é não, é difícil escolher fofoca.
1: Começou cedo hoje, hein?
3: É uma melhor que a outra.
1: Rapaz, desde as 7 da manhã era... Era coisa nesse grupo, nós chegando. O que você separou aí, Daisinha, hoje?
3: Ah, gente, eu vou falar da Fabiana Justus.
1: Opa!
3: Ela casou.
1: Acho justo falar disso aí.
3: E não começa, hein? Ela casou e ela proibiu crianças na festa do casamento dela.
1: Eita, rapaz!
3: E isso repercutiu bastante. Gerou polêmica.
2: Se for no jantar, for social, é complicado levar criança, mano.
1: Tem pula-pula lá pra criançada?
2: Então, acho que não deve ter, né?
1: Eu acho que ela...
2: Eu levaria logo uma equipe de recreação pra molecada.
3: Né?
1: Eita lasqueira, que discussão é essa?
3: E a Vanessa Camargo, ela revelou a luta que ela teve contra bulimia, anorexia e alcoolismo. E tudo isso após críticas.
1: Muito bem, boa. Boa.
2: Mas quando ela tava no pop, no sertanejo, no forró, né? Quando...
1: Eita... Deixa a Vanessinha.
2: Olha, que notícia ótima. Né? Quando a gente vê essas coisas assim, fica muito feliz. É, o pessoal da faculdade de Massachusetts, nos United States, entre outros médicos, desenvolveram um pâncreas externo.
1: Nossa!
2: É um chipzinho que fica ao lado de fora. Uhum. E cada vez que há um desbalanceamento da glicose, ela injeta... Ela corrige a insulina automático.
1: Nossa.
2: Isso é um grande avanço. Segundo, no mesmo órgão do corpo humano, que é um dos cânceres mais...
1: Nossa, agressivo
2: demais. Mais agressivos que existe, esse pessoal desenvolveu um comprimido que, no mínimo, duplica a qualidade e o tempo de vida do paciente com problema no pâncreas. Gente. Porque o pâncreas é infernal, né,
1: gente? Às vezes a gente fica aqui com notícia onde... criticando estudante de medicina e tal, mas olha, o lado bom da medicina é esse aí.
2: Sim,
1: médicos comprometidos com a profissão.
2: O médico chorou, né? Eles choraram, os cientistas.
1: Nossa, que maravilhoso.
2: Quando viram o resultado.
3: Que lindo.
1: Maravilhoso. Bom, gente, hoje é sexta-feira, né? Vocês já trabalharam em algum lugar que tinha que pedir permissão pro chefe pra ir ao banheiro?
3: Não.
1: Às vezes, gente, tem gente que... Eu tomo água, muita água. E às vezes, você precisa ir no banheiro. Ou pior... Quantidade de vezes, às vezes, controlada pela empresa, os horários determinados pra você ir no banheiro.
3: Agora pronto, senti vontade, eu tenho que aguardar.
1: O tempo que você fica lá também no banheiro, tudo isso controlado. Rapaz, tá dando um fuzuê.
2: Tem
1: tá no
2: muita TST. Gente também que aproveita um pouquinho, né?
3: É
1: uma discussão que tá no
2: TST. Chega de manhã, já fica logo uns 45 minutos do banheiro, mas vamos lá.
3: É, já vamos debater sobre. Eu gostei desse assunto aí.
1: Falando nisso, eu vou tocar a música, eu preciso ir no banheiro ali. Então, ó, vamos já com o WhatsApp.
3: E volta logo.
1: 9198-409-6019. Eita,
2: volta, porque se ficar alguma trilha aí, complica.
1: Ixi, rapaz,

0: Ó, não posso nem ir no banheiro, meu. Oxe, eu vou ali, já fica...
1: Você tá reclamando?
0: Sai que a vinheta tá... Oxe!
1: Vai ali naquela portinha.
0: Eu vou fazer nas calças mesmo. Você acha que eu vou reclamar?
2: Bom, o número um, tudo bem, né?
1: O número dois, você não vai fazer aqui dentro, não.
0: Não dá, não. Gente, esse assunto aqui chegou ao TST, inclusive tá no portal lá, no Tribunal Superior do Trabalho, porque existem mais de 40 mil ações na Justiça do Trabalho desde 2019. Envolvendo controle de banheiro. Acredita nisso? Tem casos aí de trabalhadores de telemarketing, por exemplo. Também pedágios, né? Às vezes você tá nas estradas aí. Linhas de produção, por exemplo. Em que sair do posto pode envolver regras ou substituição. Enquanto não chega alguém, você não vai no banheiro, não. Vai ter que fazer na garrafinha.
1: Tem lugares que você não pode largar uma portaria de segurança para você no banheiro. Exato. Alguém tem que te substituir. Mas a empresa tem que estar preparada para isso.
0: O segurança do meu prédio lá, o porteiro do meu prédio, tu vê que ele não tá lá, quando ele já vem na carreira já com as barguinhas.
2: Já se explicando, né? Eu tava no banheiro.
0: E o pior é que você não pode nem... Eu sei que tem gente que não tem, às vezes. Ah, cadê o porteiro? Não tem como brigar com o cara. O cara precisa, às vezes, ir no banheirinho, né? E tem outras que, às vezes, tem até na própria guarita, tem ali tem um banheirinho pinico. Pro cara. Um pinico, né?
1: Um pinico.
0: E agora, gente, você que é funcionário, você que é empresário, como fazer essa coisa, essa administração do banheiro? Colocar um limite? Tudo bem que tem gente que enrola no banheiro. O cara, aquele meme do cara que fala assim: rapaz, a empresa me paga R$100 a hora. Se eu fico meia hora, eu tô ganhando do mesmo jeito, então eu vou ficar aqui no banheiro. Sabe, tem gente que enrola
1: por
0: mesmo.
1: Por isso que algumas empresas põem regra.
2: É.
1: Brasileiro quer se meter espertinho.
0: Aqui na Nativo, o banheiro é livre. Livre, mas livre,
1: tem,
0: livre.
1: Vou te falar uma coisa, tem um pessoal que entra aqui depois ninguém mais quer ir no banheiro, tá vendo?
0: Então, vamos lá, gente. Chefe pode controlar, empresa pode controlar e ir ao banheiro. Você já trabalhou em alguma empresa desse jeito aí?
2: É, o que você acha disso? Porque, assim, quando a gente fica apertado, oxe, não dá pra controlar, né? A vontade vem e você precisa ir no banheiro.
0: Se você já teve alguma restrição, então vamos entrar nesse assunto aqui juntos, hein? 9198-409-6019. Vamos no banheiro agora, vamos de novo.
2: Todo mundo? Oxi!
3: Mais ou menos assim.

0: 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Traia Véia, Murilo Huff. Eu não previ. Sextou em com Zé Neto e Cristiano.
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0: gente.
1: Muitas mensagens chegando. Ó, Fabi Justus, daqui a pouquinho a Dai vai contar essa história aí. Festa pra adulto, gente. Dá pra levar criança? Não dá? Às vezes você tem que fazer uma festa.
2: Você concorda?
1: Criança... Rapaz, cadê sua rede de apoio? Pedi pra ir no banheiro também. Sandra vai comentar aqui já já. Mas vamos colocar a Rosilene aqui, que essa nota aí da Fabi Justus é legal.
3: Na minha opinião, é falta de consideração, sim. Porque eu penso comigo. Aonde meus filhos não são bem recebidos, eu também não sou. Então, eu acho que, sim, foi uma falta de consideração, sim.
1: É só um momento de paz, Rosilene. Oh, meu Deus. Vê pelo lado bom. É... Esse assunto vai...
0: E se ela for mãe solo? É... Você acha que ela vai querer paz?
1: É... Aí fica difícil. Pedi pra ir no banheiro, hein? Como que é no teu trabalho aí, Sandra?
4: Eu já pedi permissão pra ir no banheiro quando eu era bem novinha, eu tava fazendo um curso de guardete. Meu sonho era ser policial. Aí comecei fazendo um curso de guardete. Aí eu falava assim, Sargento Marcelo, Sandra Vieira pede permissão pra ir no banheiro. Aí ele falava, liberado. Aí eu saía da sala e ia até o banheiro.
1: É complicado, né? Ainda mais por segurança.
0: Na escola você não pedia pra ir no banheiro. Você não pode ir no banheiro.
1: Posso ir no banheiro. Sim.
0: Não é?
2: Eita, já pensou assim? Quando ela falava não também. E quando, não, mas eu tô apertada, professora.
0: Mas ela já sabia quem pedia e quem não pedia.
5: Já pensou? Eu trabalhei em empresa muito tempo atrás, é claro. E você tinha que pedir pro chefe pra ir no banheiro. E as coisas mudaram, né? Mas eu já trabalhei em portaria de condomínio e é difícil, hein? Você fica olhando nas câmeras, não vem ninguém. Você vai no banheiro, aparece um infeliz lá pra te chamar pra pegar uma encomenda.
1: Você tá com a mão na maçaneta, cara. Ô, chegou o pessoal do correio. Já pensou?
0: Chegou o sanduíche do 212.
1: Ó, Alice Lene falando de medicamento. Avanço da medicina, gente. Daqui a pouco a Linha vai trazer detalhes aí sobre a evolução aí sobre a doença no pâncreas, né? O câncer e tal.
3: Pouca pessoa que vai ter acesso. Porque esse valor ninguém vai ter condições de comprar. Só as pessoas mesmo que têm uma classe alta, média e baixa, não vai ter acesso a esse remédio.
1: Licilene, a gente tem que torcer cada vez mais. O avanço na medicina, todo mundo ter o acesso, né? Eu acho que é obrigação de todos, todo o país.
0: Porque é só pegar em escala, né? Você pega... Uma das grandes coisas que o José Serra fez foi quebrar a patente de remédio.
1: Do remédio, né?
0: Né? Depois de um certo período, você quebra a patente e o pessoal pode fazer. Eu acho que a hora que entrar a economia de escala, claro que num primeiro momento é caro. É caro. Qualquer medicação que entra de início é caro. Até porque tem toda uma pesquisa, tudo. Mas eu tenho certeza que, em sendo de utilidade pública, como será, vai baratear logo.
1: Aí, a gente torce. 9198
2: 409
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0: Vou falar.
2: 19

0: 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Chitãozinho Chororó, seu amor, presta atenção, é minha estrada. Vou falar com ele agora aqui que tá chegando com recado pros homens. Hoje é sexta-feira, não precisa ter vergonha, né? 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

0: 40 já chega com tudo, ó.
1: Gente, vamos falar de casamento, né?
0: Vamos.
1: E quem casou, na verdade, ela casou em 2011, agora foi renovação de votos, depois de 15 anos de casamento. Fabiana Justus, a filha do Roberto Justus. Gerou polêmica, viu? Gerou polêmica nas redes sociais. Por quê? Porque a festa era somente para adultos. E ela falou, gente, que no convite já estava avisado que criança não entraria. Só que quem começou com isso? Um seguidor, Galinha. Foi lá no Instagram dela, falou, mas por que que não foi criança? Aí ela explicou, ela falou, gente, por quê? Porque se todo mundo levasse as crianças, a festa teria que ser praticamente o dobro do tamanho. E muitos convidados ficaram hospedados no hotel, porque a festa foi na Bahia, num resort em Itacaré.
2: Eu sei onde é, é um belo resort e não é pra criança.
1: Pois é, e ela falou, não ia dar pra acomodar todo mundo, gente. Todo mundo com os filhos não ia dar. Aí ela até brincou, ela falou assim, nossa, engraçado, né? Os meus convidados, muitos me agradeceram por terem esse momento aí entre casais. E quem nem foi convidado pra festa tá reclamando.
0: Que não tem nada a ver. É o pão da internet, gente.
2: Inclusive, ela quebrou o galho do pessoal, porque pra ir pra lá você tem que pegar avião.
1: É.
2: E era passagem pra criança, pra todo mundo. Agora o hotel ela deve ter pago.
1: É, certeza.
2: Gente, ah, porque eu não ia até a Bahia no casamento. Eu já recusei o cara que casou lá. Ah, agora eu tenho que pagar?
1: É.
2: Pô, quero não.
0: Fala a verdade, até o pobre quando vai fazer um negócio num buffet... Nós, pobres mortais, a gente fica ali, ó, é pra 50 pessoas, ou um casal lugar, discutindo. É pra 50 pessoas, a gente não pode passar.
1: E aí?
2: Não, nós não fazemos nada em buffet, nós fazemos bufete.
1: Isso. E aí, você sabe, né? A festa da gente, como que é? Festa de pobre?
0: É lógico.
1: Tem que ter e o povo faz o quê? Não tem noção. Convida outras pessoas. A gente já fez tudo contadinho.
0: Não só vai criança, como vai amigo da criança, que você nunca viu.
1: Gente, no meu casamento,
2: fazer festa.
1: Galinha, melhor, né? No meu casamento, tinha uma mulher lá que nem eu e nem meu ex sabia quem era. Eita. E ela ainda pegou o buquê.
2: O cara chegou e falou assim, o porteiro falou, o senhor é convidado do noivo ou da noiva nessa festa? O cara falou, do noivo, ele então vai embora que é batizado.
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0: fervendo aqui. Você já trabalhou num lugar onde o banheiro... O horário do banheiro era ali, controlado pelo chefe. Você não podia ir no banheiro, não podia levantar e ir pra fazer um pipichinho, um número 2.
1: Tem que ficar segurando.
0: É, ficar segurando.
1: E segurar faz mal, viu?
0: Pois é, a gente tá vendo aqui, ó, tem muito... Inclusive tem mais de 40 mil ações na Justiça do Trabalho já de 5 anos pra cá. Olha, é a época da pandemia ali, hein? Isso porque eu tava também em casa, depois teve a época que ficou em casa, por conta da pandemia. Mas é, questões que se arrastam aí durante anos. Daizinha falou aqui, da filha do Justus, fez uma festa, né?
1: Isso, renovação de votos, a festa somente para os adultos, sem criança. É. Sem crianças.
0: Sem criança.
1: E a galera... Achou ruim, a galera da internet. Os juízes da internet.
0: Pois, é justo isso? Não levar a criançada?
1: Não. Você fez isso mesmo? Aí agora aguenta.
0: Eita, lá vem agora, Paulo.
1: Olha, eu não...
0: Isso não é justo. E tu vai falar daqui a pouquinho do avanço da medicina, meu velho. Olha aí,
2: eles, notícia eles curam boa. É afundamento craniano.
0: Não, mas o pâncreas vai estar caminhinho.
2: Ah, graças a Deus.
0: Olha aí, ó.
2: É uma pílula que... retarda a progressão do câncer, pelo menos dobra a expectativa de vida com qualidade.
0: Aí, ó. E o Thiago vai comentar esse assunto aí, ó.
3: Acho perfeito. Em breve barateia, isso é de interesse de vários governos, vai ter produção em escala, com certeza, porque vai fazer, no caso do Brasil, o SUS ter uma economia gigantesca com tratamento de diabetes. Vai mudar, muda bastante, é uma grande mudança.
0: É, rapaz, tem que...
2: É isso aí.
0: Isso aí é o avanço da medicina, a gente sempre aposta. E época de política assim, o povo sempre vem, né? Eu prometo.
2: O povo fala assim.
0: É, rapaz. A Fabi Justus.
4: Eu acho justo. Eu, quando eu fiz 25 anos de casados, minha bodas, eu fiz isso. E eu convidei todo mundo, só que eu falei assim, ó, não quero criança no meu casamento, é só pra adulto. Uma, porque criança já, é dependendo da idade, já cobra. Então eu falei assim, eu tenho que economizar. E outra, festa de 25 anos, eu falei assim, é pra adulto.
1: E foi um momento ali entre casais, né? Foi gostoso, pelo que ela fala.
0: Sim.
1: A Fabiana Justus... O pessoal, os convidados, eles gostaram, falaram, olha, obrigado, viu, por ter tido esse momento aqui entre casais. Porque, até porque quem tem criança pequena...
0: Vale night.
1: Às vezes, né, demora tanto tempo pra poder ter um vale night, é isso mesmo, um momento sozinho. Então, provavelmente, gostaram mesmo.
0: E festa com criança é aquela coisa, você vê na foto, falta um brigadeiro sempre na mesa.
2: Ah, o cara né? Depois também, depois de uns 15 anos de casado, fala, ah, não, sem minhas filhas não vou não. Essa mulher vai me encher o saco.
0: A Sueli, ó, falando aqui, ó, sobre situação de ir no banheiro, no trabalho, gente. Tem
2: fora.
0: Tem trabalho que proíbe, viu, você ficar indo no banheiro.
5: Eu acho que não tem que ter limite pra uso. Tem que ter o bom senso das pessoas pra usar. Porque hoje em dia, realmente, às vezes algumas pessoas vão no banheiro pra mexer no celular e ficar no celular, enquanto outras têm necessidade e ficam esperando. Então eu acredito que é o bom senso do ser humano.
0: Eu já sou cara de pau mesmo. Eu chego do lado do chefe assim, ô chefe, posso ir no banheiro?
1: Você nem pede, vai o tempo todo no banheiro. Ó, inclusive, eu acho que o chefe tem que olhar você, viu? Dar uma olhadinha, porque você tá indo tanto no banheiro.
0: E no banheiro. Se ele disser não, eu falei, então vai ser aqui mesmo, ó. Toma.
1: Que isso?
0: Minha filha, escolhas são escolhas. É brincadeira, não quer fazer isso com ele.
1: Você não fez isso não, né?
0: Não ia fazer. Tá louco.
6: Forte, hein?

0: Muito mais, Matheus e Cauã, Lauana Prado, admita. São 7h14 agora, a hora de Brasília. Galinha tá chegando agora com uma notícia tão legal, gente, pra saúde aí, né, Galinha?
1: Eu admito, admito duas coisas. Primeiro, os médicos da faculdade de Massachusetts desenvolveram um pâncreas, praticamente um pâncreas externo. Ele é um mini pâncreas biológico. Ele fica na mesma posição do pâncreas, pelo lado de fora do organismo, e sempre que há o desbalanceamento de açúcar no sangue, ele injeta insulina. Isso é um avanço muito grande para o pessoal que tem diabetes, sabendo que o pâncreas é um órgão extremamente vital para o funcionamento do organismo todo. Mas e um outro assunto que chamou muita atenção, que fez com que os médicos numa convenção chorassem quando falaram, é um comprimido que está sendo desenvolvido, tanto que para prevenção e manutenção de um tempo de vida maior para câncer no pâncreas. Foi numa convenção de oncologistas, o FDA, que é a Anvisa do sistema americano, liberou com 6 meses de antecedência o uso desse medicamento. Estava sendo testado em 500 pacientes, liberou porque, meu, o resultado é muito bom, né? Então, enquanto tem gente que gasta dinheiro, como a gente vê muita gente nossa aí endividada por causa de jogo, rapaz, ainda bem, hein? Que tem quem gaste dinheiro com pesquisa, que essa é a coisa mais importante que tem.
2: Mais importante, e ainda mais para o governo, para as nações, né? Quanto mais investir nisso daí, né?
1: Exatamente. Pessoas capacitadas. Quando o ouvinte falou que, ah, mas isso não vai vir para pobre, é que se a gente imagina, eu não sei os dados, não sei números, mas o custo para o sistema de saúde anual para tratamento de oncologia é, acho que é o maior que existe no sistema de saúde. Então, garanto que eles, se sair alguma medicação, vai ser muito rápido.
3: É isso. E é uma notícia maravilhosa,
2: muito,
3: né?
2: Rápido. Lógico. Gente, mas para não chegar a esse ponto de você precisar do seu quê, cuida da saúde.
3: Sempre.
2: Coma alimento saudável.
1: Isso.
2: O pâncreas, a função dele, ele é um termômetro, né?
1: Você ali tem que comer verdura, você tem que comer castanhas, né? Ah, mas eu vou comprar. Compra castanha do Pará.
2: Brócolis é uma.
1: Compra toda a verdura escura. Brócoli, Catalunha, beterraba é legume, né? Verdura. Beterraba.
2: Pois eu já misturo.
1: Você quer me deixar
3: louco?
1: Eu também
3: sou dessas.
1: Escarola, toda verdura escura. Você, o ideal, inclusive, é que você faça ela ou no vapor, né? Não coma ela crua, faça ela no vapor, ou dá uma refogada assim. E coma a verdura.
2: É isso.
1: Coma grãos, feijão, castanha.
2: Eu tive a tal da pancreatite lá. Sabe o que que era? Excesso de energético.
3: Tá vendo?
2: Chocolate.
3: Verdade, você falou que tomava bastante.
2: Mas todo dia. Leandro, amigo Leandro, que sempre levava os energéticos.
1: Tá feliz, né, que você não tá bebendo mais, né?
3: Ô, Márcio, você sabe que o tomate é fruto, né?
2: É isso, o tomate é fruto.
1: A
2: beterraba, porque eu acho a beterraba um negócio tão consistente, então pra mim, tá toda linda.
1: Ele é um família. Legume, não é uma hortaliça. Hortaliça é o que tem em cima da terra, o legume, a maioria deles é enterrado.
2: E coma, viu, beterraba, viu?
3: É. Importante
2: coma.
3: É comer, gente.
2: É importante.
3: Legumes,
1: bate
3: verduras.
1: Bate beterraba, cenoura e laranja do
2: Nossa,
1: sul.
2: Nossa, delícia.
3: Ah, eu adoro, sabia?
1: Um pouquinho de gengibre, ó.
3: Nossa. Ai, que delícia.
2: Não precisa de açúcar, põe
1: não.
2: Gengibre.
1: É isso aí.
2: Põe gengibre no lugar.
1: Delícia, eu tomo, hein? De manhã eu tomo um iogurte.
2: Aí, ó.
3: Tá explicado, porque você é forte.
1: Oh, iogurte natural e como um ovo quente.
3: Olha,
1: dois
3: aí.
1: Minutos e meio.
3: Eu tô com muita vontade de tomar gemada.
2: Ah, é?
1: É só bater os ovos.

0: Nativa é tudo e muito mais. Diego e Victor Hugo desbloqueado. Bom, vamos falar agora com ele. Ele que tá chegando agora aqui. Guilherme, vamos falar do melhor magnésio do Brasil. Guilherme, vamos falar de saúde.
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1: A Nativa é tudo e muito mais. Um Michel Teló, humilde residência. Dai 40. É você, Dai 40. Mas antes... Isso aqui é um clássico já, ó.
2: Ah, gente. Agora eu voltei lá na minha adolescência.
1: Eu pergunto pra ela assim, por que, que você foi mexer logo nessa época, Vanessa?
3: Não, vou virar pop, agora eu vou virar Madonna. Quis mudar, gente.
2: Eu amava essas músicas dela.
4: Ela foi forte pro público LGBT. Ela não conseguiu se definir. Ela ficou. Eu acho que a Sandy fez mais.
1: Sim. E o que é Ana Castela hoje, a Vanessa, ela fez. Poderia ter feito um papel também na época do. Mas é isso aí, Vanessinha tá aí.
2: Pois é, e aí voltando naquela época, a Vanessa, ela contou que ela sofreu bastante com as críticas no começo da carreira.
1: Eita.
2: As pessoas falavam muito da aparência dela, aí ela falou que isso começou a mexer com a autoestima dela. E quando ela tinha 18 anos, ela ganhou um prêmio de revelação no Multishow. Quando ela subiu pra receber o troféu, gente, o pessoal começou a vaiar. Ela falou que aquilo foi um trauma. Aí ela começou a se perguntar se realmente ela merecia estar ali, se realmente ela tinha talento. E aí começou a enfrentar nesse período... bulimia, anorexia, alcoolismo. Ela falou que foi muito complicado. Aí teve uma outra vez que ela tava num show, ela começou a sentir falta de ar, começou a passar mal. Quando ela foi pro médico, o médico falou que ela tava tendo crise de pânico. Depois disso, ela começou a fazer terapia e ela falou que isso vai até hoje.
1: É. Na época... Isso já era o hater já, né?
2: É.
1: A internet ali tava... Aquela época ainda tava engateando, né? Aquela coisa da internet, não tinha... Era o hater naquela época, era ao vivo. Ossos do ofício. Quando você tá, né, se expondo pro público, você é cantor, independente de qualquer...
4: Ela tinha um problema enorme, né? Filha do Zezé.
2: É verdade. Exato.
4: É igual o Redinho, que era goleiro, a filha do Pelé.
1: Exato.
2: E nessa época tinha aquele negocinho também com a Sandy, né? Que o povo ficava falando.
1: É, isso. Tinha os públicos.
2: Que ela quer imitar a Sandy em tudo. Aí vinha tudo isso.
4: Olha, o pessoal falou. Olhando assim, naquela época, ela era melhor que a Sandy.
2: É?
4: Não como cantora.
1: Então, o pessoal fala tanto da aparência da Vanessa na época, mas eu sempre achei ela bonitinha.
2: Eu também.
4: As duas irmãs duas são filhas. Bonitas.
1: As duas, a outra tem uma aparência mais... É uma beleza mais exótica, né? Aqui é a atriz, né? A irmã.
2: Mas é aquilo, né? Quando você se torna uma pessoa pública, você precisa aprender a lidar com as críticas.
4: Ela tinha pouca idade.
1: Era filha do Zezé?
4: Filha do Zezé, não tinha maturidade pra isso. A Zilu também não conseguia segurar essa barra junto com ela.
1: E tem um agravante, hein? Depois namorou com um Dado.
4: É aí.
2: Ah, é verdade. Aí namorou, depois voltou recentemente. Mas agora ela tá namorando, ela tá bem, né? Mas ela falou, gente, que até hoje ela tem que fazer terapia.
1: Virada
2: é
1: de
2: bom,
1: chave.
2: Né? A terapia é bom. Principalmente pra ela, que jogou, tá nesse mundão da fama.
4: E ela jogou o grande prêmio da loteria pela janela.
1: A virada de chave foi o casamento, os filhos, né? Enfim.
2: Mas é aquilo.
1: Aquela coisa, aquela...
2: Aí vem a música Taeme Thiago. Eu gosto é daquele cafajeste, daquele que não liga e que não me merece.
4: Sabe que me faz lembrar?
2: Que só faz coisa errada e que me enlouquece.
4: Me faz lembrar a Vanessa. Um cara dos Estados Unidos se divorciou da mulher.
1: Eita.
4: Meio-dia. De manhã, período da manhã. Vai lá, assinou o divórcio direito. À tarde ele ganhou 200 milhões na loteria.
1: Gente, será que a mulher
2: já
1: aqui...
2: pensou?
4: A mulher falou, ela jogou com o nosso
1: com o nosso dinheiro, desculpa.

0: Paraty, é tudo e muito mais. Gustavo Mioto pedindo de socorro. Pedido do quê?
1: Socorro!
0: É, meu filho, é desse jeito. 3:08 agora. Bom, daqui a pouquinho as notícias repercutindo por aqui. A gente vai colocar os ouvintes aqui da Nativa. Já tem muito áudio chegando sobre o assunto da filha do Roberto Justus. Vai fazer uma festa aí pra adulto? Não leve criança, não.
2: É, não podia levar, não.
0: Poxa. Avanço da medicina aí, gente. Questão de tratamento com pâncreas. A gente vai falar disso também junto com os ouvintes aqui. Se você já trabalhou num lugar que te proibia de ir ao banheiro, participa aí. Participa.
3: Você viu que teve uma professora que o aluno pediu pra ir no banheiro.
0: Aí o que aconteceu?
3: A professora não deixou. Falou, não, não, banheiro não. Ele encheu de suco. Olha meu como estão tá os alunos.
2: Ai,
3: hoje em dia.
2: Ai, que olha absurdo. Como tá.
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0: aprontando o que pra essa sexta-feira, hein?
1: Elas estão tudo dentro do quarto, tudo mano, que loucura que deve estar, gente.
0: Barulho de pincel estou, caindo, um negócio, estojo de maquiagem.
1: Não vem, não. Aí o irmão que entrou no quarto.
0: Nossa!
2: É assim, ai, amiga, tá bom esse vestidinho, você gostou? Ai, amiga, não tô gostando. Ai, amiga, coloca outro, então. Ai,
1: meu Deus. Deixa teu irmão entrar, ele é tão bonitinho.
2: Porque... É, não tem problema.
0: Eu, quando era criança...
1: Mas você tá se trocando de calcinha, não, ele nem olha.
2: É, ai, tá bom, vou colocar a toalha. De toalha, tá bom.
0: Eu, quando era criança, comia aquele batom que era de morango.
2: Ah, eu comia também.
0: Eu comia aquilo ali.
2: Apanhava, porque comia. Também apanhava por tudo, não podia nem comer um batonzinho.
0: Comia.
2: Minha avó comprava o batom pra passar, daqui a pouco eu entregava o batom. Sim, nada. Tá comendo batom?
0: Comendo batom?
2: Não. Claro que tava, né? Acabava rapidinho.
1: Se apanha um pouco.
0: Fabi Justus. Gente, Fabi Justus faz lá uma cerimônia, né?
2: Renovação de votos. 15 anos de casada.
0: Vai levar criança com pai e mãe?
1: Que desperdício de dinheiro.
2: Deixa ela. Dinheiro, ela tá feliz.
3: Ela tem o direito de fazer do jeito que ela quiser. Vai quem quiser. Quem se sentir incomodada de não poder levar o filho, não vá. Quem achar que deve ir curtir o casamento dela, vá sem os filhos. Isso é um fato.
0: Gente, tipo festa de criança. Tem festa de criança que parece que é feito só pra criança. Quando tem mais adulto do que criança, alguma coisa errada tem,
2: sabe? É verdade.
0: Aqueles bufete, né? Os bufete.
1: Bufete infantil é muito legal.
0: Já teve vezes assim que eu falei, oxe, eu vou chegar lá, vou conversar com ninguém.
2: Que nem aniversário de criança. Eu acho que independente das amizades que você tenha, se é um bebezinho, chama quem tem criança também. Aí você enche, aí fica assim mesmo. Enche a festa, porque aquele monte de adulto. Fala, olha, gente, tô fazendo só um bolinho. É assim, né? O pobre fala, só um bolinho? Então, assim, tô chamando só quem tem filho, tá bom?
0: Só quem tem filho, olha. Olha, Lili quer falar também aqui, ó, do mesmo.
3: O casamento é dela, ela planejou, e se ela quis assim, deve ter sido lindo, maravilhoso. Com certeza, as mamães, os papais conseguiram alguém pra ficar com suas crianças. E é isso, maravilhoso. Se eu for convidada pra um casamento assim, eu vou amar também. E achei uma ideia maravilhosa, de que ela seja muito, muito, muito feliz. Que ela continue sendo muito feliz.
0: Onde foi esse casamento da... Foi...
2: Bahia,
1: na ilha.
0: Ó, é Trancoso?
2: Itacaré.
0: Itacaré. Ah, vou te falar, não duvido não se ela não pagou também a viagem do...
1: Um amigo meu...
2: É num resort,
1: Itacaré. Meu casou lá, ele não pagou a passagem pra alguns, tinha hotel, pra outros não, não era pra todo mundo também não,
0: pai. E a Vanessa Camargo...
1: É caro três dias.
2: Claro que é.
0: Oxe, três dias, passar mais de um dia.
2: Ela deve ter pedido ajuda pro Papito.
0: Roberto certeza.
2: Justus.
0: Oh, você acha? Não tem dinheiro não. Vanessa Camargo, gente, falando aí... É, gente, ossos do ofício, né? Famoso, os ataques sempre vão acontecer e tem que aguentar na lomba.
4: Eu acho assim, essa pessoa, se ela não estiver com a autoestima dela bem, ela vai sofrer um pouco as críticas pela internet, entendeu? Ela tem que estar com a mente bem pra ela não sofrer tanto, mas se ela não tiver, se ela tiver com a autoestima dela muito baixa, ela vai sofrer bastante crítica na internet.
3: Críticas, eu acho que abala muito emocional, sim. Porque tem coisas que não é só porque você é filho de um cantor que você tem que ser igual, né? Porque você é filho de um médico que você também tem que ser médico, tem que ser perfeito, tem que ser igual, né? Então eu acho que as pessoas têm que separar essas coisas entre filho e pai. Cada um tem seu jeito, cada um tem suas escolhas.
0: Isso aí, Soninha.
2: É verdade, o povo tá sempre querendo comparar.
1: A cantora foi ela.
2: Mas não tem nada a ver a gente ir lá julgar e ficar querendo comparar a Vanessa, com o pai, que é o Zezé de Camargo. Ai,
0: e
2: tem
0: não
2: que
0: só
2: ser igual.
0: Com o pai.
2: Nossa, o pai é tão bom e ela é péssima.
0: Era o pai de um lado e a Sandy do outro, na época, né?
2: Pois é.
0: Que eram adolescentes ali, ó. Agora, Ana, falando sobre o medicamento aí, né, Galinha? Sobre
1: o pâncreas.
0: O pâncreas, né, gente? Ó.
5: Realmente, é um grande avanço na medicina. Só que podemos ver que o valor não cabe a todos, né? O caso gera tristeza. Então, se ele liberasse esse remédio pelo SUS, porque a maioria da população não tem condições, seria muito, muito bom, porque a gente vive num mundo tão difícil, né?
1: Você quer liberação desse remédio? Vê nos seus candidatos quem é o cara que vai voltado para a saúde.
0: Isso é o momento, hein?
1: Vê quem é que você vai eleger, vê pra quem você vai votar, pra deputado estadual, deputado federal e senador. Eu não falo nem pra presidente da república, que é um problema de cada um. Mas veja direitinho quem você vai pôr nesses dois lugares. Três, aliás.
0: Aí, Aninha, tá aí a dica, hein? Kátia vai falar aqui de pedir pra ir ao banheiro no trabalho.
6: Acho um absurdo isso. Falta de privacidade. Ter que pedir permissão pra poder ir no banheiro. Isso é um absurdo. Espero que realmente isso não vá pra frente.
0: É isso, gente. Inclusive, eu tô com vontade de ir no banheiro de novo.
1: É simples. Vamos pensar também do lado da empresa.
0: Vamos.
1: O cara deve ter... A sala dele deve ficar próxima do banheiro. Ele fica olhando... Pô, já foi no banheiro.
0: Já é a terceira vez que o cara levanta.
1: O cara não levanta só, já cata o celular e já dá uns 10 minutos dentro do banheiro.
0: Mas é verdade, o povo leva o celular pro banheiro.
1: Gente,
0: você não pode ir em casa, não pode ter, também no trabalho.
1: Tem que ter bom senso dos dois lados. Claro que a empresa não tem o direito, não pode fazer isso. Mas o funcionário também tem que pensar um pouquinho, né?
0: É verdade.
2: Claro.
0: Tem que ter um bom senso aí, gente. Tem que ter um equilíbrio, senão... Né? Inclusive, eu dei uma apertada, eu vou ali de novo.
1: Você já foi? Você já foi lá fora aqui dentro? Vai de novo?
2: Tá indo muito no banheiro, hein?
0: 9198...
2: 409...
0: 60...
1: Fui no banheiro.
2: 19...

A Nativa é tudo e muito mais. Danilo e Davi, não mexe nas minhas gavetas. Ó, 8 horas 20 minutos, a gente vai fazer uma pausa aqui. O grupo continua com a sua participação. Vai lá no WhatsApp.

0: áudio, hein? Tem música da semana daqui a pouco.
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0: Ainda tem?
1: Ah, não, ainda tem mais uma.
0: A última pergunta.
1: Não, ainda tem mais uma. É, ainda tem mais uma ainda.
0: Você quer me enganar?
1: É aqui, ó. Aquela. É, não é.
2: Não é, não!
3: Não quero falar.
1: Pernada.
3: Não quero falar, tô chateada.
1: Ih, lá vem. O que, que foi, Deco?
3: Não, é sério. Chateada. Olha, esse mundo de fofoca tem horas que machuca meu coração.
1: Mas o que, que aconteceu?
3: Não, o que eu acabei de ver aqui. Sabe o Giovanni? Da dupla com o Jean?
1: Sim,
3: Jean,
1: há pouco
3: tempo. Giovanni, é.
1: Nossa, tava com
3: a amo arte. Eles. Separou, menino. 26 anos de casado com a Ana Carolina. Separou.
1: Gente.
3: Tá saindo em todo lugar aqui que eles terminaram. Fim da união.
1: Ah.
3: O que será que aconteceu?
0: A gente casou e eu só fui parar.
3: Não, não é assim, não. Não começa a errar a letra da música.
0: Ah, já foi o fim da união, do café seleto.
3: Ô, meu. Fiquei chateada.

0: Nativa é tudo e muito mais. Jorge Matheus querendo te amar. Ouvinte Nativa, vai falar daqui a pouquinho aqui no grupo, que o ouvinte não sai do grupo, não. 8h38, hora de Brasília.
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8: Ah, sexta-feira, gente. 8h46, hora de Brasília. O que a sexta-feira pede, ó, ó.
9: Acaba! Acaba, pelo amor de Deus! Acaba!
8: Acaba, pelo amor de Deus, você acha que é assim?
10: Você tirou de novo, agora voltou.
8: É. Aí foi?
11: Como que agora a gente escuta?
8: Eu tinha colocado isso aqui, ó.
10: Eu quero saber o que você tem contra a minha pessoa e a pessoa de 10h40.
8: É. Não, é a
10: você
8: semana,
10: corta
8: gente.
10: O nosso microfone, é você semana. Corta o fone, por quê?
11: E outra, você tá colocando o áudio aí de acaba, pelo amor de Deus, tá querendo ir embora? Tá com tanta pressa assim?
10: Tá com saudade.
12: Ô, oh. Ah. Segunda, terça, quarta, quinta, sexta, 8h46 da noite.
10: Olha pra mim.
11: Ah, é?
10: Saudade, quer ir pra casa correndo?
12: Quer dormir?
11: Eu falaria diferente. Eu falaria assim: tá achando ruim? Tá cansado? Vai ali naquela portinha.
10: Ele tá aí.
11: E avisa.
8: Minha filha, prefira pular daqui. Ele tá aí. Passar ainda ele... rápido do que passar ali.
10: Ele tá ali ainda hoje.
8: Não passou, não.
12: Sabe por que interrompi
10: ele
12: vocês
10: não tá.
12: Aí, mão
10: fio escudeiro tá lá.
12: Que a gente tá isso. Naquela. A gente tá naquela fase. Interrompemos a programação. Bora,
8: ó, tem uns áudios aqui. O pessoal tá mandando bastante, ó. Do medicamento, da Vanessa Camargo. É Vanessa
11: só. Vanessa.
8: Mas na época era Vanessa Camargo, né? A Vanessa era a Vanessa Camargo, né?
11: Tirou
8: época.
11: O Camargo?
10: Mas já mudou de nome que é o cão também.
8: Artisticamente
10: né?
8: É só Vanessa. Só hoje.
11: É verdade, eu não vejo mais o Camargo.
10: E no lugar dela, deixa.
8: E a Dena pedindo aqui, falando aqui de pedir pra ir ao banheiro no trabalho. Fala, Dena!
13: Mas, em compensação, tem uns também que aproveita pra ir no banheiro, dormir. Senta na privada, levanta as pernas pra ninguém ver os pezinhos por baixo e puxa um ronco ali.
8: Nossa, esse negócio de dormir no banheiro... Olha, eu vou te falar, meu. Eu não consigo. Eu não ia conseguir, não. Dormir no banheiro?
11: Por isso que quando alguém demora, eu já bato na porta. Oi!
8: Não,
11: sabe. Tô esperando aqui, eu quero entrar, viu?
8: Sabe aquele banheiro que tá assim, ó? É livre e ocupado o negocinho. Aí por fora você vai dar a voltinha no negócio. Pega o negócio. Pega lá o cidadão.
14: Trabalhei numa fábrica lá no... que era eu e outro operador e as máquinas não podiam parar. E aí a gente revezava no horário de janta. Uma vez eu fui jantar, voltei, aí ele foi jantar. Enquanto ele tava jantando, me deu uma dor de barriga tão grande que eu chorei de tanta dor. E aí eu vi que não ia aguentar esperar uma hora de janta dele. Aí eu comecei a desligar as máquinas aos pouquinhos. E era uma sequência de máquinas. Tinha que desligar uma, esperar esvaziar, desligar a outra. E aí nessa sequência aí eu me encarguei nas calças.
10: É isso que eu ia falar. Ah, eu tinha certeza, ele se esvaziou primeiro. Meu, tem hora que não tem jeito. Começa daquela cólica, corre, senão não tem jeito.
11: É.
8: E quando você tá se aproximando de casa, que a cólica...
10: É o pior, é o pior. Não.
11: Nossa, quem nunca passou por
10: não
11: isso, né,
10: existe
11: gente? Todo mundo
10: pior
11: já.
10: Diurético e remédio pra soltar intestino que elevador.
8: Quando você tá...
11: Sai arrepiando tudo, você olha pro braço, tá terrível. Tudo arrepiado.
8: Oh, meu Deus. Ó, sobre a Vanessa, fala, Luiz.
15: Eu acredito que quando a pessoa se expõe, né, se torna uma figura pública, ela tem que entender, né, tá certo que é muito relativo, mas as pessoas têm que compreender que elas estão aptas a receber tanto críticas quanto elogios, né, que isso é uma forma de trabalhar questões emocionais também na sua vida, né, e as pessoas, até as pessoas anônimas passam por situações assim, mas eu acredito que algo que vai muito além disso e que afeta mais ainda a nossa autoestima e saúde mental, são questões relacionadas a qualquer tipo de preconceito. Aí sim, eu acredito que isso mexe muito, abala muito isso com a nossa autoestima.
8: É isso mesmo, Luiz. Eita, sotaque carioca. Não sei se você é carioca, mas eu sou sotaque carioca. Você é da gema. Ó, Josiane falando do medicamento aqui, nota que o Galinha trouxe.
16: Seria um avanço médico mesmo quando todo mundo pudesse, né, ter esperança, conseguissem acesso para as medicações. Eu tenho uma menina que tem síndrome de Rett e eles, né, nos Estados Unidos já tem esse remédio também, mas é muito caro. Então a gente não tem acesso também, né?
8: Aí, ó, Josiane.
10: Quem sabe a gente escolhendo bem os candidatos, principalmente para Senado, Câmara, Câmara dos Deputados, tudo, para um pouco a roubalheira, você vê como sobra remedinho para trazer remédio para esse pessoal todo. Sabe que eu concordo, é necessário. O Estado tem que fazer qualquer coisa. Não é nem sacrifício, é qualquer ação. Para gerar dinheiro para isso.
8: É verdade.
10: Então, se conseguir salvar um habitante, maravilha.
17: Então, na minha opinião, não. O avanço médico, eu acredito que ele continua sendo uma esperança, mesmo quando o acesso ele ainda funciona de uma maneira limitada, né? Porque ele representa uma possibilidade que antes, né, se a gente for ver bem, não existia. E, de certa forma, pode abrir caminho para tratamentos, né, que, né, logo podem ser mais acessíveis. Mas, claro, o que torna a esperança realmente completa, né, é quando esse avanço ele consegue chegar a quem precisa.
8: Isso aí. Felipe, obrigado aí pela mensagem. A Fabi Justus, outro assunto de hoje aqui. Larissa quer falar. Fala, Lari.
18: Na minha opinião, os noivos têm o direito de escolher como eles querem a festa de casamento deles, boa, né? Inclusive sem crianças. Eu não acho falta de consideração. Eu acho que desde que avisem com antecedência e respeitem quem não puder ir por esse motivo, afinal, o casamento é o momento deles, né?
8: É isso aí. Márcia também. Fala, Xará.
19: Eu chamaria criança, porque divertimento é das crianças, né, mesmo que é um casamento de adulto, mas é gostoso, as crianças se divertem, brincam, correm. Eu acho que casamento sem criança fica meio enxoxo, né?
10: Como é que vai ficar? Mas também se as crianças vão, não dá pra chapar o coco.
11: Né? Não dá. E nessa que ela falou aí, que as crianças brincam, se divertem, correm. Eita, eu vi um vídeo que viralizou. Uma criança, ela corria de um lado pro outro no casamento. Pisou no véu da noiva, quase arranca a cabeça, coitada. A coroa caindo, tudo caindo, a noiva com uma cara. E aí no comentário, tá vendo? Por isso que as pessoas estão proibindo crianças no casamento.
8: Puto, vai ver? Ih, caramba, não era cabelo. Ih, rapaz.

0: perto de mim. A Nativa é tudo e muito mais. João Bosco e Vinícius, quero provar que te amo.
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0: Nessa de contar pra mim. Quem vai cantar? Quem vai cantar? Quem vai cantar?
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0: Ó, quem tá levando hoje aqui, ó. Deixa eu pegar o nome dela, ó. Sheila Jacinto 1060. Sheila Jacinto 1060. Finalzinho do foco. Já ela sinto que ela tá toda feliz agora por conta dos R$500 que ela levou. Que
3: então, sexta-feira, R$500. É, faz parte, galinha. Pensa que tá encerrando a sexta-feira e a piadinha dele continua.
0: Ai, meu Deus. Ele me deu, pegou o fio de celular e toma. Rapaz, fio de ferro dói.
4: Agora também eu vou ter lembrado uma coisa.
0: Ah, não.
4: Você vai pra casa agora.
0: Eu vou. Mas fim de semana estamos de volta. Oxi, cortamos.
4: Domingão estaremos aqui. Parda.
0: Domingão estaremos aqui.
4: Quem, cara, parda?
3: É, nós. Fale por você.
0: A senhora volta segunda-feira, né, Daicinho?
3: Aham, então, boa noite, Márcio Cruz. Boa noite, galinha. Boa noite, ouvinte. Até segunda-feira, se Deus quiser. E, ó, aproveitem o final de semana, viu?
4: É bom de segunda?
3: Segunda.
0: Deixa o celularzinho ligado, porque a gente nunca sabe, né?
3: Deixo nada. Vou meter o pé.
0: Vai com Deus, meu velho. Isso aí.
4: Melhor. Eu tô sempre com ele.
0: Bom fim de semana, hein?
4: Obrigado. Tchau, Daizinho. Tchau. Tchau, Márcio, meninas.